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1: Na sua madrugada, 2:03.
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1: Na sua estação, 3:02.
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1: Não perca a hora, pontualmente 3:30.
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1: E a gente segue juntos aqui na sua madrugada, agora 4 da manhã.
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canções que marcam a vida da gente. E eu tenho certeza absoluta que essa música marcou a vida de muita gente que está presente aqui hoje. Então aquele ou aquela que sofreu por amor pelo menos uma vez na vida, vai abrir o coração e cantar essa canção junto com a gente.

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1: 4h33, um bom dia pra você.
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1: Olá, bom dia pra você, 5 da manhã em 1 minuto.
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15: E aí, tudo bem? É sexta-feira, a primeira do mês de outubro, hoje dia 2. Júnior Bodanese por aqui com a mensagem do dia. Receita divina, bolo da felicidade. Ingredientes: 1 xícara de amizade, 1 xícara de paciência, 2 xícaras de compreensão, 1 xícara de humildade, 1 copo grande transbordando de alegria, 1 pitada de bom humor, 1 colher de fermento de personalidade cristã. Modo de fazer: mexa as palavras cuidadosamente, acrescente a compreensão, a humildade e a paciência, misturando tudo com muito jeito. Use fogo brando, nunca ferva. Tempere com a alegria, o bom humor e a personalidade cristã. Sirva porções generosas, sempre com muito amor. Não deixe esfriar. A temperatura ideal é a do coração. A receita nunca falha. Sou Júnior Bodanese e esta foi a mensagem do dia.
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0: Bom dia, meu povão, bom dia, em casa, no trabalho, onde você estiver. Genival, um abraço, bom dia. Genival e o meu amigo Neto, um abraço, Neto. Meu amigo Pedro, bom dia, Pedão, já ligado na Sucesso. Bom dia, Pedão. Pedão e Liege, bom dia.
1: Bom dia, Cardoso. Fala, Cardoso. A música foi aquela mesmo, Cardoso. Obrigadão aí, valeu.
0: Valeu, Pedão.
1: Pra Val, Marita, lá na Cafia, pra Ribrano, pra Tim do Rulho, pra 21, pra Creuza, pra Patrícia, pra todo mundo que é ouvindo, pra 22, pra Vazinho, pra Daniel José, e pra vocês da rádio aí, Cardoso. Valeu. Valeu, Cardoso. Sextou, hein, Cardoso.
0: Valeu, Pedão. Um abraço, Pedão. Valeu, Pedão. Um abraço, tudo de bom. Bom dia, meu amigo Bebeto. Alô, Bebeto, um abraço, Bebeto. Tudo de bom, Bebeto. Alô, alô, meu amigo e minha amiga, você que tá aí do outro lado do rádio, ouvindo o som da Sucesso.
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0: Olha aí, Brasil, por aí, por aqui, por aí, por aqui, são 5:30. É hora de pular da cama, é hora de acordar. São 5:30. Oi, Brasil.
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10: Que a gente... Oi, Brasil. Bom dia. Em casa, no trabalho, onde você estiver. É sempre uma alegria, é sempre um prazer estar com você, estar do seu lado, estar contigo, só para te fazer feliz. Tá bom, Brasil? Olha, Mari Santos, bom dia, Mari. É a Melri. A Mari Santos lá na 18 tá ouvindo a Sucesso. Bom dia. Pedinho, um abraço. Meu amigo Luciano Turismo, Luciano Davan, já tá ligado. Bom dia, Luciano Davan. Já tá ouvindo. Já tá na sintonia da Sucesso. Bom dia, Luciano. Bom dia. Bom dia, Regina. Regina e Bruna, lá em São Paulo, ouvindo a Rádio Sucesso.
11: Bom dia, Cardoso e Regina, tudo bem aí, Cardoso? Boa sexta-feira pra tu, Cardoso. Deus te proteja aí, Cardoso, na rádio, onde tu for, Cardoso.
10: Amém.
11: Toda tua equipe aí.
10: Abraço.
11: Não vou pra rápido, Cardoso, não dá muito não. Só pra Cris.
10: Tudo de bom.
11: Pra Crisa, um alô pra Crisa aí, Crisa, um alô Crisa, Crisa, Fradeira. Pra do teu esposo, Crisa. Pra Marilene, pra Corró aí, sou Cardoso. E pra todos os parentes aí, Cardoso.
10: Um abraço, minha amiga.
11: E pra você na rádio, e na sucesso, tá na boa.
10: Tá na sucesso.
11: E pra tudo, todo mundo da Serra do Ramalho. E tá com aí, tá ouvindo a rádio de sucesso.
10: Tá bom, minha querida, um abraço.
11: Tá bom, Cardoso.
10: Tá bom, tá bom.
11: Alô pra mim, tchau.
10: Tchau, tchau.
11: Passa o museu, é museu, Cardoso, se dá tempo, tchau. Um Deus.
10: Tá bom, tá bom, tá bom, tá bom. É isto aí, Brasil. É isso aí, Brasil. Bom dia. Como é que tá você aí? Eu tô por cá. E você, de onde é que você tá? Eita, meu Brasil. É, rapaz, bom demais. Você que tá aí, no outro lado do rádio, escutando o nosso programa, muito bom dia. Eu só quero lhe pedir, eu posso lhe pedir uma coisa hoje aqui? Eu vou pedir a você para não tocar nada em política aqui comigo. Hoje o nosso papo aqui é só nós. Não me manda áudio aqui com nada de política. Nem falando de A, nem falando de B, nem falando de C. Não quero saber de política. Não me mande áudio aqui, nem falando de político A, de político B ou de político C. Eu não sou candidato, você também não é, então nós não tem nada a ver com política. Não mande áudio pra cá hoje falando de eleição e nem de política, não. Por favor. Por favor. Eu já tô lhe pedindo desde agora. Desde agora que eu tô lhe pedindo pra não me mandar nada aqui falando de política. Você não é candidato, eu também não sou, nós não somos candidatos, nós não tem nada a ver com eleição, então nós não tem nada a ver com nada. Nós tem a ver é com a música, é com o nosso bate-papo, é com nossos alô, é com a nossa conversa, é você daí, eu tô por cá, você vai tirando leite aí, eu tô aqui jogando as músicas aqui, batendo papo, e eu não quero nada de conversa fiada de política aqui não. Nem política A, nem política B. Eu não sou candidato, você também não é. Então, já morreu esse assunto. Esse assunto é um assunto que já nasceu morto. É um assunto que já nasceu morto. Não existe pra nós. Não é mesmo, Alfredo?
12: Bom dia, Cardoso. Bom dia, Lucinaldo Farias. Corda Simar, corda Reinaldo, corda Unição, corda Beta Nazaré, Friozinho Taquari, Mulher da Mata, o Patrão da Água, corda.
10: É isto aí, Alfredo. É, a nossa conversa é essa, Alfredo. Nossa conversa é essa, Alfredo. Alô, alô, Brasil. Bora, Jackson. Jackson. Jackson vai estar aí ligado. Jackson. Bom dia, Jackson. Bom dia, Jaco. Lá na 18, bom dia.
13: Bom dia, Cardoso. Uma alusão aí pra Vitor, Vitória, Leia, Galeguinho, Francisca, Eto, Bruno, Zé Litão Vaqueiro, pra minha mãe Nena, que tá escutando o seu programa. E pra Pedão também, um alô.
10: Dona Nena já tá ligada. Ô, dona Nena, um abraço, bom dia, dona Nena, tudo de bom, dona Nena, tá na sucesso, tá na boa, alô, alô, Brasil, bom dia, Delmi, tá na sucesso, tá na boa.
14: Então, beleza, Cardoso, beleza, passa aí, bonde do vaqueiro aí pra nós, hein?
10: Valeu, Delmi. Um abraço, bom dia. Bom dia, Luzia Barco. Lá no Pau d'Arco. Bom dia, Luzia Barco. Bom dia,
15: Cardoso. Lembra de mim primeiro, você, Cardoso. Manda áudio, Cardoso. Que eu não sei ler, Cardoso. Deus abençoa, Cardoso. Esse lindo, maravilhoso dia, Cardoso, pra nós. E você, como é que tá, Cardoso?
10: Tô por cá, Luzia.
15: Tudo bem?
10: Tudo jóia.
15: Tá tudo bem também, graças a Deus.
10: Bom dia, Luzia Barco. Tudo de bom, Luzia Barco. Lá em Pau d'Arco, Malhada, escutando o nosso programa. Bom dia, Val. Bom dia, meu amigo Manel da Mata, bom dia.
16: Bom dia, Cardoso. Como é que tá, Cardoso? Tá chovendo muito aí, Cardoso? Aqui, Goiânia tá chovendo, viu, Cardoso? Choveu a noite toda e tá até agora chovendo. Bom demais. Bom dia, amigo Serra Malhense. Bom dia, Fredo Homem Semedo, compadre Antônio da Água, dona Creuza, o Neto, o Cebola, aí o Pê, o Boca. Cadê esse povão? Aquele abraço. Deus abençoe a todos.
10: Abraço, bom dia. É hora de pular da cama, é hora de acordar, meu Brasil. É hora de pular da cama, é hora de acordar, meu Brasil. Eita, meu povão. Luzia Bastos, Luzia Bastos.
15: Bom dia, Cardoso. Tô aqui mesmo, Cardoso. Tô ouvindo, viu?
10: Bom,
15: tô por cá.
10: Muito bom, Luzia Bastos. Muito bom, Luzia Bastos. Muito bom. Tá na sucesso, tá na boa. Ô, Cebolinha. Acorda, Cebolinha. Cebolinha, você vai acordar também aí o Júnior de Lunga. Ô, Júnior de Lunga. Alô, Júnior de Lunga. Alô, Júnior de Lunga. Cebolinha. Ô, Cebolinha, cadê Sil? Cadê Sil, Cebolinha? Alô, alô, meu povo. Bom dia, Júnior de Lunga. Acorda, Júnior de Lunga. O capataz o pinta. Alô, Júnior de Lunga. Olha a hora, Júnior de Lunga. 5h49. O capataz, o pinta, alô pinta, alô meca, alô lunga, um abraço lunga, bala lasca, bom dia bala, bom dia Cida, bom dia preta, bom dia meu amigo Cebolinha, acorda Cebolinha.
17: Bom dia senhor, sextou, e aí, bom dia pra toda a minha família, bom dia pra todos os dias. Pisei na área, beleza?
10: Chegou na
17: área. Sucesso, tá na boa.
10: Pronto, seu Cebolinha. Cebolinha, eu ouvi dizer que você tinha deixado de fumar. Eu fiquei sabendo que você tinha deixado de fumar, Cebolinha. Ou você parou de fumar mesmo, Cebolinha? Graças a Deus, ainda bem que você parou de fumar, Cebolinha. Ainda bem que você parou de fumar, Cebolinha. Rapaz, você tava também fumando muito, rapaz. Mas foi bom você ter parado, Cebolinha. Foi bom você ter parado. Né, Maria José? Maria José. É, né, Maria? Eita! Rapaz, é bom demais acordar esse povão, né? É bom demais acordar esse povão aí, acordar o... Vixe, Nossa Senhora. Acordar o povão do Brasil, né? É bom demais. Olha, tá na sucesso, tá na boa. Aqui na sua sucesso de Serra do Ramalho. Bom dia, meu Brasil.
18: Cadê minha música, Cardoso? Bom do Vaqueiro. Lua de prata.
10: Aqui não tem nem lua de prata e também nem lua de bronze. Nem lua de prata, nem lua de ouro, nem lua de bronze. Tem não. Nem lua de prata, nem lua de bronze e nem lua de ouro. Aqui não tem lua não. Tem muito é solo. O que tá tendo não é solo. E chuva nada. Chuva nada, viu, Mané da Mata? Chuva nada. Tá na hoje é sexta-feira, é. É sexta-feira. Justamente, é sexta-feira. Ah, viu, Maria? Hoje é sexta-feira. Bora, neguinho. Traga mais cerveja. Bora, neguinho. Bom dia, neguinho. Vamos cuidar.
19: Bom dia, Cardoso. Tudo bom? E aí, Cardoso? Um alusão pra nós aí, Cardoso. Um alusão e arrombar. Beleza? Valeu, meu patrão.
10: Abraço, neguinho. O Cício. E também a Maria. Alô, Maria. Alô, neguinho. Alô, Maria. Um abraço. Bom dia. Bom dia, dona Solange. Bom dia, dona Solange, bom dia. É a Sol. Sol é dona Solange.
20: Cardoso, bom dia. Bom dia, família Sucesso. Boa sexta-feira a todos. Ei, Cardoso, vou fazer o teste. Comprei lá em seu Braulino o café Bom Sabor. Falei pra ele que hoje eu dou a notícia. mandar um abraço pra seu Braulino, dona Isaura.
10: Seu Braulino. Deus
20: continue abençoando cada um de nós. Dona Nono, Barreiro Grande. Dona Creuza na Agrovila 21, Dona Amélia na Agrovila 17, meu compadre Manuel lá na Agrovila 20.
10: Manel, Deus abençoe Manel das Veias.
20: Célia na 18, Tia Maria na 18, Nazaré na Agrovila 6, Suzane, Suelen, que Deus abençoe cada um. Lia Couto, Alfredo, Nossa, muita gente. Que Deus abençoe e proteja cada um que está ouvindo a Rádio Sucesso, curtindo o programa Sertanejo do Cardoso.
10: Bom dia,
20: que Deus abençoe e proteja. Um abraço, Cardoso. Fica com Deus.
10: Um abraço, Sol.
20: Um abraço para Val, seu Ita. Que Deus abençoe. Um abraço, Val. Manda áudio, Val.
10: Manda áudio, Val. Val agora tá aí só de boa, tirando leite da geladeira. Val tá tirando leite da geladeira. Bom dia, Val. Tirando leite da geladeira agora cedo. Bom dia, Val. Bom dia, meu Brasil. É. Tá na sucesso, tá na boa. Olha a hora. 5:53. 5:53. Tá na sucesso, tá na boa. Bora, Bebeto.
0: No trabalho.
21: Bom dia, meu amigo Cardoso. Bom dia, Roberto.
0: Sempre uma alegria.
21: Sempre uma boa. Gravado Cardoso, que eu me
0: apresentei.
21: Bebeto, da diretamente da caminhada diária. Vamos acordar, vamos caminhar.
0: Bom dia, Mari.
21: Aqueles que vão trabalhar.
0: Mari, lá na 18, tá ouvindo a sucesso. Bom dia.
21: Na sucesso, tá na boa. Gravado.
0: Um abraço.
10: Bebeto, na hora que for gravar, Bebeto, baixa o volume do rádio, Bebeto. Na hora que for gravar, baixa o volume do rádio, Bebeto. Baixa o volume do celular pra não sair a voz do locutor junto com a voz do falador, que é o ouvinte. O ouvinte. Bebeto. Bom dia, Bebeto. Bom dia, Bebeto. Acorda, Bebeto. Fala, Val. Fala, Val, fala, Val.
22: Bom dia, responsável. Nem hoje mexi em geladeira ainda, mas essa língua sua, eu vou encostar perto dela, você vai ver. Agora fica com dó, mas vou cortar. Tem jeito, não. Não, vou mandar alô hoje, não. Toco a garganta ruim aqui. O pessoal queima umas roças por aí, por perto. Tô com a garganta ruim. Bom dia.
10: Mas é isso. Alô, Brasil. Alô, Brasil. Alô, Brasil. Val. Ô, Val. Acorda, Val. Eita, Val. Acorda, Val. Acorda, Val. Bom dia, Val. Bom dia, Val. Val. Tá na sucesso. Tá na boa. Aumenta o volume do rádio. Aumenta o volume do rádio. São 5:56 agora.

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1: Olha a hora, Brasil, agora 6:01. Bom dia.
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1: Oi, meu Brasil, bom dia. É hora de acordar, hein? É hora de pular da cama. 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Alô, Brasil, olha a hora, são 6:09.
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14: Cadê você? Estou aqui.
2: Eita, meu Brasil, que saudade. Que saudade. Alô, Brasil. Bom dia. Bom dia, meu povão. Bom dia, minha Bahia. Bom dia, minha Bahia. Alô, minha Bahia, alô, meu Brasil. Você que tá acordando, você que já acordou. Alô, Cláudio Mecânico, meu brother. Alô, Cláudio Mecânico. Bom dia, Cláudio Mecânico. Você tá bom, Cláudio Mecânico? Cadê o Zé Carlos? Bom dia, Cláudio Mecânico. Bom dia, meu brother.
15: Bom dia, Cardoso. Bom dia, meu irmão. É isso aí, vamos acordar a galera, tá na hora. Vamos botar a galera aí pra pular da cama. Cardoso, quero mandar um abraço pra você aí. Que Deus abençoe aí, uma sexta-feira abençoada, cheia de saúde e paz pra você e pra todos os ouvintes aí da Sucesso. Um abraço aí pra toda a galera aí que trabalha comigo lá em Vão do Lava Jato. Lá, um abraço pra Maia, pra Cícero, Felipe, Misael, Neildo, pra João do Lava Jato, e enfim, pra todos os colegas aí do ramo automotivo aí, todos os mecânicos, eletricistas, e pra todos os serramalhenses aí, aquele grande abraço especial pra todos os ouvintes aí que tá ouvindo a sua programação, mandando mensagem aí pra todo áudio pra vocês aí, todos os dias aí, que Deus abençoe a vida de cada um deles aí. Aqui é o Cláudio Mecânico aqui, de Serra do Ramalho, da Rua Paraíba, desejando aí paz, saúde e um ótimo final de semana para todos. Valeu, obrigadão.
2: Valeu, meu brother, um abraço. Aqui na Sucesso. Eita, meu povão, bom dia, bom dia. Eita, meu povão. Eita, meu povão, é hora de acordar. Eita, meu povo, é hora de pular da cama, é hora de acordar, meu Brasil. Bom dia, bom dia.
16: Cavaleiros do Forró.
2: Cavaleiros do Forró, cadê você? Oi, meu povão. Oi, meu povão.
17: Bom dia, família Sucesso. Bom dia, Cardoso.
2: Bom dia, Lia.
17: Tô por cá. Quero mandar aí meu alô pra Zezé Nazaré, de Leusa, Cebola. Quero mandar pra Das Dores. Quero mandar pra Val, pra seu Ita. Quero mandar pra Bernadette, seu Nilda, aqui na Avenida 14. Quero mandar pra Bela Armina, Arleide e Rufião. Quero mandar para Suzane, Sueli. Quero mandar para Solange, na Grúvula 9. O meu abraço a todos. A Vanilza. Bom dia, minha amiga Vanilza. Que Deus abençoe o seu dia, minha amiga. Pois é, um abraço para vocês aí. E tudo de bom, Cardoso. Tá na sucesso, tá na boa. Manda

0: Eita! Alô, meu povo! Eita, minha gente! É hora de pular da cama. É hora de acordar. Como é que tá você? Ô, Bodô! Como é que tá você, Bodô? Você tá bem, minha filha? Bodô já tá ligada. Ô, Lulu Sena! Cadê Lulu Sena, rapaz? Oi, Lulu Sena! Bom dia, Lulu Sena! Bom dia, Lulu Sena! Jefferson Rosendo, Liz, Gabi e José Henrique. José Henrique, velho. Ô, oh, menininho durinho danado, rapaz. Menino durinho. Menino espertinho, rapaz. O José Henrique, filho da Lu. Um abraço, Lu. Um abraço, Jefferson Rosendo. Bodô. Um abraço, Bodô. Bom dia.
1: Bom dia, meu amigo Cardoso. Bom dia, família Sucesso. Que Deus abençoe a todos. Um ótimo final de semana para todos. Que Deus abençoe. Tenha um ótimo dia, meu amigo.
0: Abraço, minha querida Bodô. Um abraço, Bodô. Tudo de bom, Bodô. Tá na Sucesso. Tá na boa. É isso aí. Valmizinho Locutor, bom dia, Valmizinho Locutor.
2: Opa, meu amigo Cardoso da Rádio Sucesso de Serra do Arvalho. Bom dia, meu amigão. Bom dia, Cardoso, com alegria. Hoje é sexta-feira, meu amigão. Bom dia, bom dia.
0: Bom dia.
2: Bom dia pra nossa amiga Tânia na Glovila 1. Bom dia pro esposo da Tânia. É, Cardoso, a Tânia é uma mulher gente boa demais, Cardoso. E bom dia, Cardoso, bom dia pra toda essa galera aí que tá ligado aí na Rádio Sucesso aí com meu amigo Cardoso da Rádio Sucesso. Acaba gente boa até demais, viu? Deus nos abençoe e nos proteja, que Deus conceda, meu Pai do Céu, pra nós estar aqui, Cardoso, todos os dias dando um bom dia e um alô aí, ó, maravilhoso pra todos nossos irmãos de Serra do Ramalho, que não tem dinheiro que paga. Primeiramente Deus, nosso Pai, Cardoso, e depois nós, viu? É isso aí, meu amigão. Bom dia, com alegria pra você e sua família e pra todos de Serra do Ramalho. Bom dia, Cardoso. Bom dia.
0: Bom dia.
2: Áudio que eu não sei. Eu quero mandar um bom dia pra minha tia Dimitila na Glovila 3, Jesué.
0: Bom dia.
2: Glovila 3, eu tô por cá.
0: Tá na Sucesso, tá na boa. Tá na Sucesso, tá na boa. Alô, meu amigo vereador Jim. É Jim, Jim das Caçamba, é o Jim, lá de Bom Jesus da Lapa, lá escutando o nosso programa. Rapaz, já tá na hora, vixe, Nossa Senhora, já tá na hora do imperador, já tá na hora do imperador, rapaz. Já tá na hora. Ô, Jim da Caçamba, bom dia, Jim da Caçamba.
3: Bom dia, muito bom dia, meu amigo Cardoso, tudo bom, meu irmão? Espero em Deus que sim, que Deus te dê muita paz, muita sabedoria, meu irmão. Gostaria de mandar aí, Cardoso, um abraço para meu irmão Almir, da Agrovila 10, Dona Cida, da Agrovila 10, Davi, da Agrovila 9, meus parentes aí, da Agrovila 7, que é o pessoal do Marido Cobertino, Jorge, da Agrovila 6, e um abração especial para você, esse radialista que eu admiro muito.
0: Obrigado, amigo. Quer
3: dizer que sou seu ouvinte assíduo, viu, Cardoso?
0: Obrigado,
3: meu querido. Um abraço,
0: pai. Valeu.
3: Seu Manel e Dona Luciene, na Ilha da Calabrava. Para o William e Rose, na Ilha do Fogo, no sítio de Mina Silva. Um abraço, meu amigo. Ilha Deus te abençoe, Cardoso.
0: Amém, Jim. Jim da Caçamba, vereador lá de Bom Jesus da Lapa, nosso ouvinte de muitos e muitos anos. É, o Dinho da Caçamba é nosso ouvinte de muitos e muitos anos, sempre escutando aí o nosso programa. Valeu, Dinho! Dinho da Caçamba, olha a hora, Brasil, tá na hora do imperador.
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0: Eu volto já. No segundo tempo eu tô de volta, Brasil. Me espera aí que não demora nada.
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que se leva desta vida. Você já parou para pensar sobre o que levamos desta vida? Todos nós teremos o mesmo destino, independente da condição financeira ou da classe social. Quando morrermos, o nosso dinheiro vai continuar lá, no banco. E mesmo assim, quando estamos vivos, parece que nunca temos o suficiente para gastar. Na realidade, quando sairmos desta vida, ainda haverá muito, muito dinheiro que não teremos gasto. Quer um exemplo? Certa feita, o magnata dos negócios na China morreu. A sua viúva, então, ficou com 1,9 bilhões de dólares no banco. Então, algum tempo depois, aquela viúva se casou com seu motorista da família. E justo no dia do casamento, aquele motorista, então, pensou consigo mesmo. Todo o tempo em que pensei que trabalhava para o meu chefe, e hoje eu percebo que o meu chefe, ele que trabalhava para mim,

verdade é cruel, muito cruel. É mais importante viver muito do que ter muita riqueza. Então, devemos nos esforçar para ter um corpo forte e saudável e desta forma conquistar uma vida feliz. Reflita comigo. Em um telefone celular de última geração, 70% das suas funções são totalmente inúteis. Para um veículo de luxo, 70% da velocidade e também dos acessórios não são necessários ou são muito, muito pouco utilizados. Se você possui uma casa ou um sobrado de luxo, 70% do espaço não é usado ou então ocupado. O mesmo acontece com as roupas nos nossos guarda-roupas. 70% delas nem sequer usamos. Em uma vida de trabalho e ganhos, 70% é para os outros gastarem. Então, devemos proteger e fazer bom uso dos nossos 30%. Faça periodicamente um check-up médico para não ficar doente. Tome mais água, não fique com sede. Água é vida, rejuvenesce. Todos os dias, tente se alimentar de cores, frutas e vegetais da mesma cor. Estimule sempre a sua imaginação e melhore a sua nutrição. É hora de você aprender a deixar ir, mesmo se você enfrentar grandes problemas. Hoje é o dia de você se esforçar para dar o braço a torcer, mesmo se você estiver certo. Mantenha-se humilde, mesmo se você for muito, muito rico e poderoso.

0: aprenda a ficar satisfeito, mesmo que você não seja rico. Exercite sua mente e seu corpo, mesmo se você estiver muito ocupado. Arranje um tempo para as pessoas que você gosta hoje, especialmente as mais importantes, as de casa, as mais chegadas. E especialmente, coloque Deus como prioridade número um da sua vida. Ria, ria mais, sorri à toa, e daí? Sorrir é contagioso, não custa nada. E você estará se curando enquanto sorri, pois o sorriso é um elixir para nossa alma. Perdemos nosso valioso tempo nos preocupando tanto com dificuldades, com besteiras. É importante que passamos a lutar pelo que realmente importa. E o que importa, na verdade, é ser feliz. É fazer com que as pessoas ao meu redor sejam também felizes. É valorizar os amigos e também a família. Valorizar a saúde e a nossa vida. Lembre-se, venha o que vier, que possamos encarar de frente e de peito aberto. Nunca se esqueça que perdemos tempo demais querendo ter e conquistar, e valorizando pouco o que já temos ou o que somos. É hora de arrumar as nossas vidas.
1: Olá, amigos, vamos dar início a mais um programa, o programa O Imperador dos Orixás. Este programa que é feito, elaborado, todos os conteúdos por mim, Padrinho José, o Mago da Bahia. Por que o Mago da Bahia? Porque, para quem não me conhece, eu sou da Bahia. Isso, amigos, eu sou da Bahia, certo? Sou da Bahia, mas atendo em todo o território nacional brasileiro, verde e amarelo. Em várias cidades existe uma programação ou o Império dos Orixás, aonde eu estou atendendo eu ou alguém da minha equipe, certo? Sou baiano com muito orgulho, graças a Deus. Tenho um dom espiritual dado por Deus, certo? Um dom diferenciado, aonde estou aqui pronto com este dom para ajudar a qualquer pessoa. Eu disse a qualquer pessoa, do mais rico ao mais pobre, do mais pobre ao mais rico, não interessa o seu mundo financeiro, não interessa a sua condição financeira, certo? Não interessa. Aqui eu trabalho para todos. Eu trabalho do mendigo ao mais rico da região. Agora, se você é uma pessoa que tudo que você faz dá errado, venha falar comigo. Porque tem pessoas que me procuram muitas das vezes. Imperador dos Orixás, o senhor falou que trabalha para uma pessoa do mais pobre ao mais melhor de situação. O que o senhor quer dizer com isso? Eu quero dizer para você, meu amigo, que o dinheiro não é tudo. O dinheiro não é tudo. Não adianta você ter dinheiro, você ter riqueza, você ter fazenda, você ter fortuna, você ter tudo, ele te ajuda, ele é bom, ele te privilegia, mas de que adianta você ter toda a riqueza, mas não ter a paz celestial dentro de você, não ter aquela paz dentro de você? É, eu falo assim porque eu conheço pessoas que têm dinheiro, mas ele tem dinheiro, mas ele não tem felicidade, não tem um grande amor. Muitas das vezes ele tem dinheiro, mas ele não tem saúde, ele não tem felicidade, ele não tem harmonia. Então é por isso que eu digo, de que adianta muito dinheiro e ao mesmo tempo você não poder comer um espetinho, não poder tomar um copo de leite, não poder comer uma banda de tomate, chupar uma laranja. É verdade. Então o dinheiro é bom, mas ele não compra tudo. Ele não compra tudo. Ele não compra felicidade, ele não compra saúde, ele não compra paz. Ele compra outras coisas, certo? Mas não compra a saúde, a paz e a felicidade. Então, amigo, é por isso que eu digo, se você é uma pessoa tudo que você faz. Tá dando certo? Diga graças a Deus. Graças a Deus, porque a tua vida tá se encaminhando. Amor, agora, se você é uma pessoa que tudo que você faz dá errado, tudo que você pega, você perde por outro lado, nada que você faz vai à frente, aí, amigo, então cuidado. Cuidado, porque você pode estar sendo vítima do olho grande, do invejoso, do falso amigo. E eu estou aqui, dentro desta cidade. Eu estou aqui na região. Inclusive, eu estou atendendo agora. 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Agora, tem um problema? Venha falar comigo. Nada que você faz dá certo, tudo que é teu tá indo de águas abaixo, você planta, não colhe, tua plantação tá indo de águas abaixo. Dentro das tuas terras, amigo, você tá vendo as coisas desandar. Eu digo dentro das suas terras, quando eu falo dentro das suas terras, é dentro da sua casa, é dentro do seu lar, é dentro do seu comércio, certo? Tudo que é teu tá dando errado, venha falar comigo. Você tem um problema amoroso, a sua vida tá de cabeça para baixo, você tá sofrendo por amor, você quer trazer a pessoa amada de volta, venha me procurar, venha agora. Eu tô aqui te aguardando, venha ainda hoje falar comigo. Tô aqui agora te aguardando, você me compreendeu? Agora tem um problema, tem uma doença, já gastou o que tem, o que não tem? Venha falar comigo. É, eu digo, quando eu digo uma doença, eu gosto de deixar bem claro. Quando eu falo uma doença, eu digo uma doença espiritual. Porque a sua doença, se ela for espiritual... aqui eu vou jogar os luzes e vou te dizer da onde ela tá vindo e para onde ela tá indo. Agora, se a sua doença for uma doença material, eu vou deixar bem claro, meu irmão e minha irmã, eu não vou te dar um copo com água como remédio. Eu vou te mandar para os homens de casaca branca, para os homens vestidos de branco, para os médicos aqui da sua região, aqui da sua cidade, que tem vários médicos bons, competentes, os hospitais bons, competentes, farmácias boas e competentes, certo? Sendo uma doença material, amiga, eu não resolvo. Aí é com os médicos. É com os médicos, bem explicado. A doença sendo material. Agora, sendo espiritual, aí é comigo. Aí eu resolvo. Aí eu te digo o que tá acontecendo, o porquê, da onde ela tá vindo, quem tá te prejudicando, quem tá fazendo e quem tá atrapalhando. Agora, tem um problema? Venha falar comigo. Venha hoje ainda. Venha me procurar. Eu estou aqui pronto para resolver, pronto para solucionar o seu problema, por mais complicado, por mais difícil que ele seja. Venha falar comigo. Eu tô aqui, ó. Eu tô aqui preparado. Eu tô aqui preparado para te ajudar. É, amigo, tô pronto para te ajudar. Agora, tá perturbado? Tá desorientado, sua vida já não tem mais solução, a sua vida anda de cabeça para baixo, tem pegado por uma mão, perdido pela outra, tem trabalhado muito, não tem prosperado, não tem conseguido nada, só vive endividado. É, amigo, sabe por que que eu digo só vive endividado? Não é por nada não, porque muitas das vezes você tá trabalhando, mas tu termina de pagar uma conta, já tem que sair para outra, termina de fazer uma coisa, já tem que fazer outra, você nunca consegue segurar nada na mão. É, você tá na mão do agiota, pagando juro, sem saber o motivo e não consegue? Venha falar comigo, que aqui eu vou resolver o seu problema, te dizer o que tá acontecendo. Vive endividado? Venha falar comigo, teu comércio não vai pra frente, planta não colhe, sai pra vender não vende, sai pra comprar não compra, sai pra pagar não paga, sai pra receber e não recebe? Vem aqui agora falar comigo. Venha me procurar. Quer trazer a pessoa amada de volta a teus braços? Venha falar comigo. Tá separado? Tá separado? Teu casamento acabou? Tu quer que teu casamento volte ao normal? Venha falar comigo. Dentro da tua casa tu tá perturbado. Você quer uma orientação? Você se separou do teu esposo? Separou da tua esposa? Não sabe o que faz? Tá surgindo outra pessoa, mas você não tem certeza que aquela pessoa é ideal pra você? Você ama seus filhos, ama sua casa, ama sua família. Tu não quer perder, você tá perturbado, você tá desorientado e não sabe o que faz, não sabe o motivo? Cuidado. Você pode estar sendo vítima do macumbeiro, do feiticeiro. É, e eu tô aqui pronto pra te dizer. Você vai vir aqui e eu vou jogar os búzios pra você, companheiro. E os búzios vão te revelar se você tá sendo vítima do feiticeiro, do macumbeiro, do xangozeiro, o que tá acontecendo, onde tá o atrapalho, onde tá o nó, onde tá o embaraço da sua vida. Aqui eu vou lhe mostrar até a cara de quem tá te fazendo mal, se for preciso. Eu vou lhe mostrar espiritualmente. Aqui eu te revelo até quem tá te fazendo. Aqui eu vou te revelar até a cara de quem tá te fazendo mal. Aqui espiritualmente, eu vou te revelar espiritualmente quem é que tá te fazendo mal, quem é que te deseja o mal, quem anda te perturbando, conterrando. Venha falar comigo. Agora, vem agora. Venha me procurar hoje ainda. Não deixe pra amanhã não, amanhã pode ser tarde. Não deixe pra vir amanhã não. Eu tô aqui atendendo agora. Não deixe pra vir amanhã ou depois. Eu vou lá amanhã, eu vou depois. Porque amanhã ou depois pode ser tarde. A vida é assim, amigo. Hoje você tá vivo, amanhã você tá morto. 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E chegou o momento da oração, todos os dias. Você que tem uma doença, você que tá enfermo, você que tem um filho na bebida, vamos orar comigo agora neste momento. Vá lá na sua geladeira, pega um copo com água, uma garrafa com água, coloca ao lado do seu rádio e quando terminar esta oração, pega essa água, beba essa água ou lave o lugar daquela enfermidade, para que você possa obter e ter a cura espiritual em nome de nosso Senhor Jesus Cristo. Aleluia, meu amigo, meu irmão, minha irmã. Vamos orar comigo, o Imperador dos Orixás.
2: Pai nosso que estais nos céus, santificado seja o vosso nome. Venha a nós o vosso reino. Seja feita a vossa vontade, assim na terra como nos céus. E o pão nosso de cada dia nos dai hoje, perdoai-nos as nossas ofensas, assim como nós perdoamos a quem nos tem ofendido, e não nos deixeis cair em tentação, mas livrai-nos do mal. Amém. Ave Maria, cheia de graça, o Senhor é convosco. Bendita sois vós entre as mulheres, e bendito o fruto do vosso ventre, Jesus. Santa Maria, Mãe de Deus, rogai por nós, pecadores, agora e na hora de nossa morte. Amém. Glória ao Pai, ao Filho e ao Espírito Santo, como era no princípio, agora e sempre. Amém.
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6: A partir de agora, no programa A Carta do Ouvinte. A carta que foi enviada ao programa do Imperador dos Orixás. Carta de pessoas que encontraram a solução para o seu problema. Ouça atentamente o que diz a carta. A carta de hoje no programa do Imperador dos Orixás é de Ronaldo Félix de Abreu. A carta do Ronaldo relata o seguinte. Diz ele, trabalhava numa empresa aonde exercia um cargo de chefia importantíssimo. Executava meu trabalho com amor e dedicação. Só que minha postura de seriedade profissional incomodava outras pessoas da empresa que não eram muito chegadas em trabalhar com a mesma seriedade que a minha. Como tinha certo destaque naquilo que fazia, comecei a ser atacado pelos colegas de trabalho. Eles aprontavam de tudo com a finalidade de atrapalhar o meu desempenho. Isso foi me deixando para baixo, com certa angústia. Comecei a ficar desmotivado. Já não produzia como antes. Meus superiores começaram a perceber que tinha algo de errado e por várias vezes me perguntavam o que estava acontecendo. Mas eu respondia que estava tudo bem, que não estava acontecendo nada demais. Cheguei por vezes a abandonar o emprego. Tinha dias que não queria ir para a empresa. Foi aí que procurei um conselho espiritual com o Imperador dos Orixás. Contei a ele toda a situação e ele me pediu para ter calma e que iria afastar as sombras maléficas que estavam travando a minha vida, trazendo esse ar de discórdia na empresa. A inveja era o ponto fundamental dessas desavenças. Por isso que era tão perseguido pelos colegas de trabalho e o fato de eu me destacar trazia para eles certo desconforto. Existia uma corrente negativa muito forte que tinha o objetivo de me derrubar no meu emprego. Alguns colegas de trabalho queriam me ver a todo custo ser mandado embora. Queriam ver longe da empresa. Por isso, eles se sentiam menosprezados. Mas como se nunca persegui ninguém, nunca fiz algo para prejudicar quem quer que fosse, nenhum colega de trabalho. O imperador dos orixás deu início aos trabalhos espirituais e hoje posso comprovar que tudo mudou, que tudo está diferente, que os colegas de trabalho me veem de outra forma. Graças a Deus, o clima dentro da empresa, depois que fiz esse trabalho espiritual, é de total harmonia. Agradeço ao imperador dos orixás por abrir meus caminhos e livrar meu corpo e minha vida das perseguições. Com uma consulta espiritual, você pode dar um novo rumo à sua vida. 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Tenha fé, você será um vencedor. 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Muitas pessoas neste mundo sofrem devido aos mais diversos tipos de problemas, doenças, conflitos familiares, depressão. 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Com seus trabalhos espirituais, ele só tem um objetivo: ajudar aquelas pessoas que precisam superar problemas, vencer desafios e mudar de vida. Seja um vencedor. Somente os fracos não conseguem vencer na vida. 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

0: aí, meu Brasil, é isso aí, meu Brasil, vamos cuidar. Vamos cuidar porque ninguém dá nada a ninguém. Vamos cuidar porque ninguém dá nada a ninguém. Alô, alô, meu Brasil. Alô, meu Brasil. Bom dia. E aí? O relógio tá marcando 7:08. 7:08. 7:08. Eita, meu povão. Vamos cuidar que nós estamos atrasados. É, justamente, nós precisamos dar. É, rapaz, precisamos dar um jeito aqui de ajeitar as coisas aqui. Vamos lá? Vamos lá então. Eita, meu Brasil, bom dia. Olha a hora, Brasil. Olha a hora, Brasil. São 7:09. 7:09. Bom dia, meu povão. Bom dia, meu povão. Bora, Bebeto. Bora, Bebeto. Bora, Bebeto.
1: Cavaleiros do Forró. Bom dia, meu amigo Cardoso. Bom dia, ouvintes da Sucesso FM. Sucesso tá na boa. Gravar áudio, Cardoso, que eu não sei ler. Uma sexta-feira abençoada aí para todos os ouvintes da Sucesso FM. Tá na Sucesso, tá na boa. Grava áudio, Cardoso, que eu não sei ler. Amigo Bebeto, diretamente da caminhada diária para todos os ouvintes da Sucesso FM.
0: É isso aí, Bebeto. Grande abraço. Melri Santos e Amari Santos, lá da 18, tá ligada. Célia Silva. Célia Silva e Nilma. Nilma e Célia Silva. O relógio marcando 7:10 agora. 7:10 Brasil, bom dia.
2: Bom dia, Cardoso. Bom dia para todos os ouvintes da Sucesso FM. Cardoso, manda aí a próxima música aí. Para todos que estiver ouvindo aqui na Gravida 3, também os meus filhos, a Vânia, o Hélio, o Edmar, também a Nilma, o Ed Jonas lá no Pambu com a Maricélia, o pequeno Davi. E para você também. Tá na Sucesso, tá na boa. Acorda, Brasil.
0: Acorda, Brasil. Bom dia. Bom dia, bom dia. Bom dia. Bom dia, Delmizão.
3: Bom dia, Cardoso. Bom dia, Sucesso. Bom dia, tudo. Cardoso, qualquer uma de Bom do Vaqueiro. Quero ouvir uma música de Bom do Vaqueiro. Qualquer uma. Oferecer aí pra Jorge, pra Bosa, pra toda a galera, pra Coronel, pra Jacques e pra toda a galera. Valeu, Cardoso. Bom dia.
0: Alô, alô, meu Brasil. Bom dia, bom dia. É hora de acordar, hein? É hora de acordar. Acorda, meu Brasil. Acorda, meu Brasil. Olha, meu povo, você que tá acordando, você que já acordou, bom dia. É, rapaz, eu já tô por cá. Aumenta o volume do rádio. O relógio tá marcando 7:11.

0: dia, Manel da Mata. Luzia Bastos. Alô, meu povo. Deone. Bom dia, Deone. Bom dia, Dezim. E Dona Maria. Dezim e Dona Maria. Bom dia, Dezim. Bom dia, Dona Maria.
1: Bom dia, Ricardo. Bom dia. Passando aí pra mandar um bom dia aí pra meu pai, minha mãe, meus irmãos, minhas irmãs, todos os ouvintes da Sucesso, meu tio Terra Seca lá na beira do rio, todos aí ouvintes da Gravida 5, Homem da Água, da Narcisa, na Batalha, meu filho, Alfredo, todos estiveram na escuta aí, viu? Todos os ouvintes aí da Sucesso, pra você aí e pra todos da rádio, bom dia, meu amigo Aeroldo Mecânico, Ana, aqui no projeto e pra todos. Um abraço, tudo de bom.
0: Valeu, valeu.
1: Eu não mando alto, tô ligado, mas tô na escuta, eu tô indo na escuta aqui.
0: Valeu, Deone. Valeu, Deone. Deone tá ligado, Rufião também tá ligado. Deone tá ligado, Rufião também tá ligado. Alô, Rufa. O Vião é o cara mais namorador do Brasil. É o cara mais namorador do Brasil. É, o Rufião é namorador. É o cara namorador testado do Brasil.
2: Bom dia, Cardoso. Uma ótima sexta-feira pra você e pra todos. Bora, cuide. Manda áudio que eu não sei ler. Tá na Sucesso, tá na boa. Mandar um alô aí pra Lia Couto, Belinha, Vanilza, Zé do Melt, Malouro. Candiba na 23, Mazin, Neto de Brasília, o Homem dos Papel, Val lá na Água Fria, pra compadre Tonho da Água, Tonho da Gata, e pra todos que estiver ouvindo a Sucesso, tá na Sucesso, tá na boa. Um abraço, meu brother.
0: Valeu, meu irmão.
2: Regis Vaqueiro também.
0: Abraço pro Regis Vaqueiro, abraço também pra quem é? Ah, o Regis Mineiro. Regis Mineiro e Regis Vaqueiro. Mandar um abraço para Regis Mineiro, Regis Vaqueiro, Clarice, Alice. Mandar um abraço também aí para Vanessa. Alô, Vanessa. Bom dia, Vanessa. Mandar um abraço para Raílza. Alô, Raílza. Josefa Barbosa, Josefa Araújo. Um abraço. Bom dia. Bom dia, minha amiga Francisca. Alô, Francisca. Alô, Eto. Alô, Eto. Alô, Pedão. Cadê você, Pedão? Alô, Eto. Alô, Francisca. Bom dia. Maria Júlia. Bom dia. Cadê? Ednilson. Ednilson. Cadê vocês? Aí da Fazenda Cruz de Malta. Cadê vocês? Meu amigo Nau. Meu amigo Nau. Da 13. O Naldo da 13. É o seu Naldo. Um abraço, bom dia. O meu amigo Bigodão Mentiroso. O Bigodão Mentiroso também tá ligado. Tá na Sucesso, tá na boa. Oi, Brasil.
3: Bom dia, Cardoso, tudo bom? E nós tudo bem, graças a Deus. Vamos em glória do Senhor, passando para oferecer a Praça Mozinho para Eto, Jacques, Bruno, Edson, Pedro, Cleidinha, Catúcia, Célia, aqui da Gravilha 18, né? E desejar a todos um bom dia, uma boa sexta-feira. Oferecer também para Neguinho de 27, Claudeci e o esposo.
0: Um abraço.
3: Parabenizar todos que estiver aniversariando hoje.
0: Parabéns.
3: De Serra do Ramalho e desejar a todos uma boa sexta-feira para que Deus venha proteger e livrar eles e todos o mal.
0: Amém.
3: Bom dia a todos.
0: Amém. De bom. Olha, são 7:16. 7:16. Alô, alô, Brasil. Oi, Luciene. Bom dia, Lu. Bom dia, Luciene. Manda áudio, Luciene.
4: Cardoso, aqui é a Luciene Santos do Belenzinho. Eu gostaria de ouvir uma música com o Amado Batista, O Amor Vai Vencer. Eu quero oferecer para a Nega da Gravilha 18, Valdivina, Marielza, tá bom? E para minha esposa Dião. Beijos.
0: Tudo de bom. Beijos no seu coração. Que Deus lhe abençoe. Que Deus lhe proteja. Alô, alô, Brasil. Alô, Brasil. Tá na sucesso, tá na boa. Tá na sucesso, tá na boa. Isso, meu Brasil. Alô, meu povo, bom dia. Alô, alô, você que tá acordando. Você que tá acordado, já ouvindo a sucesso. Como é que tá aí? É, Brasil. 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Alô, tia Sônia. Alô, tia Sônia. Bom dia, tia Sônia.
5: Bom dia, meu amigo Cardoso. Sexta-feira, né, Cardoso? Abençoado por Deus. Como é que você tá, Cardoso? Tô bem, graças a Deus, tudo na paz. E Cardoso, gostaria que você mandasse uma música aí de Leonardo pra vocês, tudo da rádio, amiga, todos que estiver na escuta. Um abraço, Cardoso, tudo de bom, que Deus lhe abençoe. Tá na sucesso, tá na boa.
0: Ô Luciene, minha amiga Luciene, a música que você pediu do Amado, olha que tem muita música do Amado Batista, mas essa que você pediu aqui não tem, O Amor Vai Vencer, nós não tem ela aqui não, Luciene, e eu vou ficar lhe devendo essa música aí, Luciene, tá bom, minha filha? Um abraço pra você, mas vou tocar uma outra bonita do Amado Batista. Eu vou tocar uma música bonita do Amado Batista aqui. É. Vou tocar a música do Amado Batista, bonita. Alô, alô, meu Brasil. O Amor Vai Vencer, do Amado Batista, que a gente não tem. É a música muito bonita, O Amor Vai Vencer. Mas a gente não tem ela, não. Mas vou tocar uma outra pra você aqui agora. Eita! É pra acordar o Brasil!

Eita, meu Brasil, é a sexta-feira. Já ia falar que era o sábado. Eu já ia falar que era o sábado, rapaz. Mas é a sexta-feira. É a sexta-feira badalada. É a sexta-feira badalada. Aqui na Sucesso. A sexta-feira mais badalada e mais animada da região no rádio brasileiro é aqui na sua Sucesso.

Meu Brasil, Bodô, bom dia, Bodô. Bodô, como é que tá você, Bodô? Você tá bem? Tá tudo jóia com você aí, Bodô? Você tá bem, Bodô? Tá tudo jóia com você aí? Olha, mandar um abraço aqui também pra Leu Lucena. Bom dia, Leu Lucena. Tudo jóia, Leu Lucena. Meu amigo João Batista. Bom dia, João Batista. João Batista da saudosa Dona Eudália. E meu amigo Chico, o Chico da borracharia, o Chico véi, tá aí ligado, Chico e Conceição, Fadila e Flávia, ô Chico, o relógio tá marcando 7:25 agora.

0: pra mim.
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0: Não me disse. É isso aí, Brasil. Alô, meu povo, bom dia. Manda um abraço pra Donazinha. Alô, Donazinha. Bom dia, Donazinha. Bom dia, Donazinha. Bom dia, Celino. Bom dia, Donazinha. Bom dia, Celino. Alô, alô, meu povo. É hora de pular da cama. É hora de acordar. É, olha a hora. 7:26. Ô João Batista, você manda áudio, João Batista. Você manda áudio, João Batista. Chama o neto. Chama o neto. Chama o neto de Brasília, chama o neto.
2: Manda áudio que eu não sei ler. Manda áudio. Veja meu coligado Cardoso. Agora cuidar, né? Cuidar pra dar água pro gado.
0: Isso.
2: Tô por cá, de onde é que tu tá?
0: Tô por cá.
2: Um final de semana abençoado aí pra você, todos da equipe da Sucesso, todos meus conterrâneos aí, meus parentes na 18, a 9, toda essa galera caceteira, meu coligado Cardoso. Por cá começou já a chuva já, desde ontem.
0: Já chovendo?
2: Também já esteja chovendo por aí também pra encher os tanques aí, nossos rios.
0: É.
2: Manda áudio que eu não sei ler.
0: Logo,
2: e
0: logo.
2: Com nós é assim, deixa de confusão que fazer mingau não é o mesmo que fazer.
0: Deixa sabão. De confusão porque fazer mingau é diferente do que fazer sabão. Alô, alô, meu amigo Neto. Ó, menino. Olha, o que que é? O que que é? Não, Dona Solange. Dona Solange, bom dia, Dona Solange. Bom dia, Val. Olha, Creidinha, Creidinha, que tá ligada, Catúcia, e também Dona Francisca, Eto, ô, cadê Eto, rapaz? Ô, Eto, cadê você, Eto? Cadê o Pedão? Bom dia, Pedão. Bom dia, Catúcia. Bom dia, meu Brasil. É hora de acordar. É hora de pular da cama. São 7:28. Bom dia, meu Brasil.
3: Bom dia, meu amigo Cardoso, como é que você está? Meu filho, está tudo bem? Passando para você passar a música. Vê se leu, Cardoso, essa música agora bateu bem longe no meu coração, Cardoso. Para mandar para a Dona Raimunda, para a Catúcia, Leonice, na festa de Lau, e todos, sério, e todos, viu? Faça minha música, por favor, principalmente para você, viu? Bateu a saudade agora, Cardoso. Só Deus sabe. Fica até um bom dia, Cardoso.
0: Bom dia, bom dia, bom dia, bom dia. Alô, alô, Serra do Ramalho. Eita, meu Brasil. Acorda, meu povo.

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1: Olha a hora, Brasil, 7:32, tá na Sucesso, tá na

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6: Alô, meu Brasil. Alô, alô, Joaquim do Rolo. Joaquim do Rolo e todo o povo lá do Barreiro Grande. Joaquim do Rolo é um homem que gosta muito do Amado Batista e principalmente dessa música Meu Catalão. Joaquim do Rolo, receba aí os nossos aplausos, receba aí o nosso carinho, você e sua família. Meu amigo Joaquim do Rolo, minha amiga Marinalva, lá da Agrovila 10, e Fátima, alô Fátima, lá na Agrovila 10, bom dia Fátima, bom dia Marinalva. Marinalva, você lembra de mim para eu lembrar de você? Você manda áudio que eu não sei ler. Manda áudio que eu não sei ler. Alô, Mariana. Alô, Mariana. Sheba. Sheba também tá ouvindo. O relógio está marcando 7:39. Daqui a pouquinho tem Fábio Silva no programa Bom Dia Sucesso. Daqui a pouco tem Fábio Silva no programa Bom Dia Sucesso. Hoje o Bom Dia Sucesso é com o Fábio Silva. Alô, meu Brasil, são 7h40. 7h40.

0: Alô, meu povão, bom dia. Vamos pra Agrovila 18. Alô, nega. Nega lá na 18. Alô, nega na 18. Bom dia, nega na 18. Alô, dona No, lá no Barreiro Grande. Alô, dona No, no Barreiro Grande. Na Agrovila 18, a gente fala com Eto. Eto, vem com a sua voz no rádio, Eto. Bom dia, Eto. Bom dia, Francisca.
1: Bom dia, Cardoso. Tudo bom? Que Deus abençoe nosso dia, Cardoso. Tô mandando um alô aqui pra Francisca, Bruno, Pedro, Jaco, Vitor, Vitória, Léa, Bebezinho, Neguinho, Fernando, Pintor, Neném, tirador de leite, povo da CSB, Cardoso, um bom dia pra nós todos, Cardoso. Eu tô aqui com a vaca, tá me dando trabalho aqui, Cardoso, que ela só dá leite quando vê sua voz, Cardoso.
0: Eita, vaca mal acostumada. Essa vaca tá mal acostumada. Ah, essa vaca quando fica aí, essa vaca dá trabalho, né, rapaz? A vaca dá trabalho. Aí ela fica escutando a voz, escutando a música, escutando a sucesso, e aí ela começa a dar leite. Mas essas vacas, rapaz, mal acostumadas, é desse jeito mesmo, tem umas que fica desse jeito, vaca mal acostumada.
2: Bom dia, Cardoso. Tava aqui, Barrinho Terreiro aqui, agora já tomei um banhozinho aqui pra cuidar dentro de casa agora.
0: Tá certo.
2: Que Deus nos abençoa, fique com Deus.
0: Nega, um abraço, nega. Tá na sucesso, tá na boa, meu Brasil.

0: na sucesso, tá na boa. Alô, alô, meu amigo Chico. Chico da saudosa Dona Eudália. Alô, Chico e Maria. A Conceição, bom dia, Chico.
1: Bom dia, Cardoso. Tô te ouvindo, Cardoso. Tô te ouvindo. Adivinhou. Sempre eu te ouvo, mas esse negócio desses políticos aí embaraça tudo. A gente perde a miada. Seu programa é muito bom. Tá? Um abraço, tudo de bom. Bom fim de semana.
0: Valeu, Chico. Um abraço, Chico. Tá na sucesso. Tá na boa. Ô, Graça. Lá de Sítio do Mato. Graça, eu vou passar o seu áudio pela metade, que você já falou de outras coisas aqui, mas eu vou passar o seu só pela metade.
2: Bom dia, Cardoso. Cardoso, eu te peço uma música, você não tem tempo pra botar. Então bota a música de Amado Batista, Se Não For Por Amor, que você já passou duas aí. Bota também essa pra mim, Se Não For Por Amor. Tá entendendo, meu amigo? Meu amigo, você é meu amigo de fé, meu garoto.
0: Um abraço, Graça. Fica com Deus, Graça. Tudo de bom, Graça, da cidade de Sítio do Mato. Um abraço, Graça.

0: Sá de Sítio do Mato, ouvindo nós.
1: Meu querido, você passa só um pouco, meu amor. Não precisa passar tudo, não, meu amor.
0: Pronto, graça.
1: Pronto. Beleza, meu amor.
0: Valeu, graça. Pois é, Márcio do Rio, ligado na Sucesso na Baixada Fluminense.
2: Bom dia, Cardoso, bom dia, Rádio Sucesso, né? Bom dia a todos os ouvintes, né? Ei, Cardoso, então você tá dando lucro aí pro comércio leiteiro, né? Você já pensou?
0: Ah.
2: Se todo mundo tiver com seu rádio lá no curral, lá, velho.
0: Mas tem que botar.
2: Que não vai gerar aí, você
0: pois
2: vai
0: ver é, rapaz.
2: Os grandes empresários do leite aqui na região.
0: Pois.
2: Os caras têm que te pagar uma comissão, que essa vaca não te ouvi.
0: É, não, e tem que aí, botar, pô. Tem que botar o rádio, Cardoso, na cabeça da estaca. Tem que botar o rádio lá no morão, na cabeça da estaca, e deixar o rádio ligado. Porque se não deixar o rádio ligado, as vacas mal acostumadas não dão leite, não. Tem que botar o rádio lá, porque senão a vaca não dá leite. Tem que escutar o rádio. Vai ouvindo as músicas, vai ouvindo a voz, aí a vaca relaxa, a vaca fica numa boa, e aí aumenta a produtividade do leite.
3: Eu não quero lhe entregar meu corpo pra depois me arrebentar
0: meu de novo. É, Val da risada, que ela já sabe que Ita lá na água fria desse jeito, tem que botar lá desse jeito. Tá na Sucesso, tá na boa, Mirão. Alô, Mirão. Mirão tá lá escutando nós lá no supermercado Martins, ele tá lá ouvindo nós, o Mirão. E toda a turma que tá por lá, escutando a Rádio Sucesso. Alô, meu Brasil! O Zezé de Camargo cantando na Sucesso. Como se fosse

0: sucesso.
1: Olha, hoje tá vindo aí o Fábio Silva no Bom Dia Sucesso. No Bom Dia Sucesso é o Fábio Silva. Hoje não teremos a Lorena e Fábio Silva é quem assume o barco para viajar com você. Até às 12 horas, até o meio-dia.
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1: Você precisa. Bom dia, sucesso. Verdade, meu Brasil. De quem ama, não. Chegamos no finalzinho do nosso programa. Quero deixar um grande abraço a você. Um grande beijo no seu coração. Amanhã não, que amanhã é feriado. Feriado sim, pra mim. Amanhã é o sabadão, Brasil. Amanhã é o sabadão, muita música neste final de semana pra você. Desejo que você tenha um feliz final de semana. Um ótimo final de semana. Um maravilhoso sábado e um domingo muito especial. Valeu, meu Brasil. Valeu, meu Brasil. Mandar um grande abraço para todos que estão na sintonia. Margem do Rio, Pé da Serra e lá em Riba da Serra, para tudo quanto é lugar. Tá chegando o Fábio Silva com o Bom Dia Sucesso. E é como eu digo sempre, segure firme na mão de Deus e meta o pé na estrada. Porque quem anda com Deus não pode ter medo de nada. E esse meu Deus que eu acredito piamente, ele que me guia, que me orienta, que me ilumina, que me segura, que me sustenta e que me trouxe até aqui, ele nunca, nunca, nunca vai me deixar cair. Um abraço, Brasil. Fiquem todos com Deus que eu tô indo com ele. E com ele eu estarei de volta na segunda-feira, às 5 da manhã. Um beijo, gente, e até segunda, se Deus quiser.

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7: 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Fábio Silva, bom dia.
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0: que vocês estão tudo bem. Hoje é sexta-feira, dia 2 de outubro de 2026. A partir de agora, até o meio-dia, nosso povo, nossa gente, juntinhos, vamos fazer a festa do rádio. Hoje, dia 2 de outubro, faltando apenas 90 dias para o fim do ano. Estamos vivenciando a lua minguante, cerca de 66% visível. Já passaram 275 dias. Como passou rápido esse ano de 2026? Nós estamos batendo a porta do primeiro turno das eleições que ocorrerá no próximo domingo. Essa sexta-feira antecede o primeiro turno das eleições. Olha, eu quero abraçar carinhosamente a você nas comunidades, nas agrovilas, você da Agrovila 1, até a 23, também as agrovilas que pertencem a Carianha, que ouve a Rádio Sucesso FM, a você nos povoados da beira do rio, né, ao alto da serra. Ah, está no Bom Dia Sucesso, é bom demais. Hoje a Lorena Ramos não está presente, ela retorna segunda-feira com o Bom Dia Sucesso, já preparando para sair de férias, né? Durante as férias, quem vai comandar o Bom Dia Sucesso será Isaac Santos, que já está comigo hoje aqui. Agora, isso mesmo, as férias da Lorena, Isaac Santos vai comandar o Bom Dia Sucesso. E como eu sempre peço a vocês, né, sempre solicito a todos vocês, recebam ele com muito carinho durante as férias da Lorena Ramos. Mas ela ainda vai voltar segunda-feira para comandar até o Dia das Crianças, né, Maia? Até o Dia das Crianças ela comanda o Bom Dia Sucesso. Olha, são 8:15 na Bahia.
1: Pense nisso.

Hoje eu quero falar em particular com você. Com você, meu amigo e minha amiga, que se inquieta, que sofre, muitas vezes sem saber o que fazer. A você, trabalhador amigo, que está ouvindo a Sucesso agora, eu quero trazer essa mensagem, quero você de coração aberto. Hoje é o dia dos santos anjos da guarda. E eu quero trazer uma história, uma lição de vida para você. Havia um caminhoneiro chamado Seu Raimundo, que há mais de 30 anos cortava as estradas do sertão, levando mantimento para todas as cidades. Todo dia, antes de dar a partida, ele fazia o sinal da cruz e deixava no painel do caminhão uma foto da esposa, Dona Lourdes, e um pequeno cartão: que o anjo da guarda vá comigo. Numa madrugada, depois de 2 dias sem dormir direito, isso por causa da pressa da entrega, Seu Raimundo sentiu o corpo pesar. As pálpebras fechavam sozinhas. Foi quando ele lembrou da voz da esposa que sempre lhe dizia: Raimundo, a carga espera, mas a vida não espera. Pare. Ele piscou assustado e viu que o caminhão estava saindo da pista. Ele freou, parou no acostamento e ali dormiu um sono de 2 horas. Quando acordou, o dia clareava. Uns quilômetros adiante, na mesma estrada, encontrou o caminhão de um colega virado numa curva. Foi Seu Raimundo quem chamou o socorro e ajudou a tirar o rapaz das ferragens. Chorando, o colega disse: eu só queria ganhar 1 hora na estrada. Seu Raimundo guardou aquilo pelo resto da vida e dizia: anjo da guarda existe, sim, senhor. Às vezes ele tem a voz da nossa esposa, do nosso colega, da nossa amiga, do nosso amigo, da nossa mãe. Às vezes tem a cara do cansaço que a gente não quer ouvir. O nosso trabalho é obedecer e parar na hora certa. O Salmo 91 nos garante: porque aos seus anjos ele dará ordem a teu respeito, para que te guardem todos os teus caminhos. Se você, meu amigo, está na estrada agora, você motorista, no volante, na moto, na roça, com a ferramenta na mão, não tenha pressa de chegar machucado. E se você é mãe ou pai de família, hoje é dia de agradecer a Deus por quem cuida de nós, tanto no céu quanto aqui na terra. Por isso, guarde com muito carinho no seu coração: quem respeita o cansaço e escuta o aviso, chega inteiro ao destino e abraça a família com alegria. Pense nisso, pense, pois pensando assim e agindo bem, não só hoje, mas sempre, você provará o gosto bom da

0: Mais
1: pra Toque 10, Beto Brito, biometria. Olha, são 8h25 na Bahia, 8h25, já já tem promoção pra você. 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Você vai ficar ligado, porque daqui a pouco você participa com a gente. Hoje tem giro, produção? Tem giro hoje? Tem giro de ofertas hoje? Tem? Tem, ele já tá aqui, diz que soldado no quartel quer trabalho. Então daqui a pouco tem giro de ofertas, né? Com Isaac Santos nas ruas, no comércio de Serra do Ramalho. E você pode mandar o seu WhatsApp dizendo onde você está ouvindo a Sucesso. Eu quero ouvir você. Ô Fábio, estou ouvindo com a família nessa sexta-feira no bairro tal, na Agrovila X. Manda a sua mensagem, eu quero ouvir a sua voz. Tá na hora do nosso flashback.
2: Agora tem flashbacks.

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0: sexta-feira. Sexta-feira é dia de brindes, não é isso? Hoje é dia do café Bom Sabor. Eu já tô tomando o meu, inclusive eu já tô solicitando ali da Maia mais café, né? É, tem que ser café Bom Sabor. Eu recomendo pra você. Mas hoje eu quero sortear aqui no programa um kit do café Bom Sabor. E hoje tá muito fácil. Você vai dizer o seguinte, você vai mandar a palavra-chave hoje para você concorrer, né, ao kit do café Bom Sabor é a palavra sextou. Sextou. Sextou com a sucesso, né? Coloca aí sextou e você vai estar concorrendo. Só colocar assim, pode ser em áudio, pode ser escrito, sextou. Né? Sextou com a sucesso e você vai estar concorrendo hoje a um kit do café Bom Sabor. No final do programa eu vou fazer o sorteio. 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Aí você coloca também, não esquece de mandar o seu nome, manda o seu nome, manda também a cidade que você está ouvindo aí o sucesso, o Bom Dia Sucesso. Isso mesmo. Então manda aí a sua mensagem com a palavra sextou. Eu quero ouvir você, quero saber onde você está ouvindo nesse momento o Bom Dia Sucesso. Olha, são 8h41 da Bahia, 8h41. Ô Maia, dá uma olhada aí, tá pausada a captura, viu? Dá uma olhada aí, por gentileza. Olha, são 8h41 na Bahia, tá na hora das previsões.
1: Confira as previsões para Áries, Touro e Gêmeos. Confira as previsões para Câncer, Leão e Virgem.
0: Vamos às previsões astrológicas de hoje para você que está sintonizado com a Sucesso FM. Eu começo com Áries. Atenção, arianos, a energia está alta nesta sexta. Use para resolver aquela pendência que vem se arrastando, mas sem atropelar ninguém no caminho. A cor da sorte é o vermelho. Atenção, Touro, boas notícias sobre dinheiro tendem a chegar. Mantenha os pés no chão e evite gastar o que ainda não entrou. A cor da sorte para hoje é o verde folha. Atenção, Gêmeos. Você de Gêmeos, uma conversa franca com um parente ou colega de trabalho vai limpar o ar e trazer leveza para o seu fim de semana. A cor para hoje é o amarelo. Você é de Câncer, igual o Fábio Silva? Eu sou de Câncer, você também é? O lar pede cuidado e carinho. O almoço em família hoje renova as forças e fortalece os laços. A cor da sorte para hoje é o branco. Atenção, Leão. Leão, seu brilho natural chama a atenção. Use para inspirar quem está desanimado ao seu redor. A cor para hoje é o dourado. Você é de Virgem? Atenção, você de Virgem. Você que está sintonizado. Ah, Leão, desculpem. Você é de Leão. Seu brilho natural chama a atenção. Use para se inspirar, né? Então, organize tudo à sua volta. Virgem, organize a casa e agenda antes do fim de semana. A calma de quem planeja traz tranquilidade. A cor para hoje é o azul marinho. Já eu trago previsões para Libra, Escorpião, Sagitário, Capricórnio, Aquário e Peixes. Para você que está ligado na Sucesso FM. São 8h43 na Bahia.

0: 51 da Bahia, 8:51 na Sucesso FM. Deixa eu atender os melhores ouvintes do mundo. Pessoal que tá participando, já tá mandando. Gente, é sextou a palavra-chave, viu? Sextou, né? Sextou é a palavra-chave. Você já pode mandar aí, já pode participar com a gente através do 3620-1680. Deixa eu abraçar quem tá acompanhando a gente, a Sirleide. Sirleide tá acompanhando a gente, né? Muito obrigado pelo carinho, pelo rádio ligado, sintonizado com a gente. Deixa eu falar com o Márcio. Cadê o Márcio do Rio? Bom dia, Márcio!
1: Bom dia, Fábio Silva, bom dia, né? Sucesso FM, né? Uma das rádios aí, né, mais poderosas aqui da região, porque tem o povo dentro, né? Que é uma coisa muito linda, é a gente recepcionar o povo, né, Fábio?
0: Sim,
1: e é o nosso maior patrimônio, né? E dentro desse áudio eu queria falar uma mensagem pra você, de muito obrigado por você ser o ser humano que você é, e um cara que eu admiro muito. Eu fiquei com a gratificação com a sua imagem da sua pessoa de um dia que você falou umas palavras aí e me ajudou na hora que eu mais estava sofrendo. Então eu tenho muito amor e muito carinho por você, Fábio Silva. Um abraço pra você aí e pra toda a tua família. Que Deus te proteja sempre.
0: Amém.
1: O Márcio do Rio, seu grande amigo. Meu amigo de verdade, viu? É a biometria permitida. Um abraço, meu querido.
0: Um abraço, muito obrigado aí ao Márcio do Rio que tá sintonizado com a gente. Márcio, um super abraço pra você. Muito obrigado pelo carinho. A quem está ligado com a gente, deixa eu abraçar, né, o pessoal que tá mandando áudio aqui. Vai mandando áudio, manda o áudio, manda também, né, a... Pode ser escrito, manda escrito ou áudio, fica à vontade. Tá valendo um kit do café Bom Sabor. A palavra hoje é sextou. 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É só dizer, olha, estou ligado na Sucesso FM. E a palavra hoje é sextou. 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Quer? Então participa com a gente. Vamos a mais previsões. Atenção, tem previsões astrológicas agora. Para você que está ligado, tá? Libra, Escorpião, Sagitário, Capricórnio, Aquário e Peixes.
2: Previsões para Libra, Escorpião e Sagitário. Confira as previsões para Capricórnio, Aquário e Peixes.
0: É, então, atenção, atenção, você que é de Libra. Atenção, librianos, o dia de hoje promete, mas promete muito para você do signo de Libra. Um convite inesperado pode alegrar o seu dia. Aceite, mas pese bem as palavras ao conversar. A cor para hoje é o rosa. Atenção, Escorpião, sua intuição está afiada. Confie no que o coração disser, principalmente nas decisões da família. A cor da sorte para hoje é o marrom. Você é de Sagitário, é? Sexta-feira pede movimento, uma caminhada, uma visita, um bate-papo com amigos e vai renovar o seu ânimo. A cor para hoje é o laranja. Atenção, você de Capricórnio. Capricórnio, o esforço dos últimos dias começa a dar frutos. Reconheça o seu trabalho e descanse um pouquinho. A cor para hoje é o cinza claro. Aquário, boas ideias aparecem na hora do café. Ah, tem que ser um café Bom Sabor. Anote tudo, pois uma delas pode virar renda extra. A cor da sorte para hoje é o azul celeste. Atenção, Peixes, dia de sensibilidade. Reserve um momento de oração e gratidão e deixe as preocupações nas mãos de Deus. A cor de hoje é violeta. Isso mesmo, essas são as previsões. As previsões retornam amanhã dentro do Deixa Rolar. Amanhã no Deixa Rolar também tem as previsões astrológicas. É, e você que tá ligado com a gente, diz, ô Fábio, o meu signo no sábado também sai? Sai sim. Então manda aí a sua mensagem, deixa o seu nome, né, que no Deixa Rolar a gente também traz as previsões astrais.
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0: Pra você recordar com Cazuza, codinome Beija-Flor.

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1: Em Serra do Ramalho, na Bahia, 8h58.
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0: Agora são 8h59, direto da redação nesta sexta-feira, dia 2 de outubro de 2026. Eleições, a ordem de votação e prepare a colinha. Gás de cozinha fica mais caro na Bahia. Mega Sena acumula e prêmio chega a 82 milhões de reais. A partir de agora você confere no Direto da Redação. Faltam 2 dias para o primeiro turno das eleições 2026. Na Bahia, o eleitor vai escolher 6 cargos no domingo. A ordem começa com deputado federal e deputado estadual. Depois vem os 2 votos para senador. Depois governador e fecha com presidente. A recomendação é preparar a colinha com os números antes de sair de casa. Prepare o bolso, o preço do gás de cozinha subiu cerca de 9% na Bahia. O reajuste passou a valer ontem, 1º de outubro. A tonelada do GLP na refinaria de Mataripe passou de R$ 3.643,40 para R$ 3.971,60. Para o consumidor, o botijão pode ficar entre R$ 7 e R$ 8 mais caro. A Mega Sena acumulou mais uma vez. Ninguém acertou as 6 dezenas do concurso 3.065, realizado ontem. Os números sorteados foram 8, 10, 30, 38, 50 e 53. O prêmio estimado para o próximo sorteio chega a 82 milhões de reais. O concurso será realizado sábado às 9 da noite. Direto da redação, de volta a qualquer momento. 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

0: Olha, são 9:08, Areda. Acorda pra vida, Areda. São 9:08. Deixa eu trazer aqui, já que no direto da redação, há poucos instantes, a nossa produção colocou uma notícia não muito agradável, né? O aumento do gás de cozinha, né? Que vai variar aí de 7 a 8 reais para o consumidor final. Então, você quer fazer economia de gás? Quer fazer economia? Porque já sabe, né? Nesse caso aí, com aumento, vai pesar no bolso. Ao ferver a água para o café ou para o macarrão, tampe a panela. Ela ferve mais rápido e você acaba economizando aí o gás de cozinha. Então, na hora de ferver aí a água para o café ou para o macarrão, tampe a panela, ela ferve mais rápido e você economiza gás de cozinha. Olha, quem está ligado com a gente nesse momento é Andressa. Andressa, ela está sintonizada com a gente lá na cidade de Araçatuba, é isso? Acompanhando a gente via internet. Muito obrigado pelo carinho. E hoje está completando, hoje é o Dia Internacional da Não Violência. E a mensagem de Gandhi, ela continua atual. Seja você a mudança que deseja ver no mundo. Uma boa reflexão, inclusive, para esta véspera de eleição, né? Respeito e diálogo acima de tudo. Tem faltado, não tem, gente? É, tem faltado e faltado muito, muito esse diálogo entre as pessoas. E estamos aproximando aí das eleições, né? No próximo domingo é dia de você exercer a democracia e que você possa respeitar a opinião do próximo. Se fulano vota em Beltrano, diferente do seu voto, que você possa respeitar isso e cada um escolhe quem acha melhor. O que eu acho um absurdo, Areda, e ouvintes, né, que estão sintonizados com a gente, é como as pessoas têm tratado o próximo, só porque não vota no candidato dele. É algo absurdo, né? Coloca nas redes sociais, nos status, fulano, olha os termos, é burro porque vota em Cicrano ou Beltrano. Olha que absurdo. Cada um tem o direito de escolher o seu candidato. E isso não vai fazer a pessoa melhor, né? Ou pior. Como é que é, Josemar Areda? Né? O título, né? Não esquecer? Vem pra cá, vem pra cá. Você falou, vem pra cá, para o estúdio. Ele tá ali na produção com a Cassi Maia. Né, tá ali na produção com a Cassi Maia. E a Cassi Maia hoje trouxe uma notícia que me deixou muito, mas muito pensativo. Aumento do gás, rapaz. Né? Por outro lado, ela trouxe da Mega Sena. O problema é acertar, né? Se acertar na Mega Sena, não vai se preocupar aí com o valor do gás, né? Com o valor do aumento do gás. Mas o problema é ganhar. Bom dia, Areda!
1: Bom dia, ouvintes.
0: Como é que você está?
1: Bem, bem.
0: Cabelinho na régua.
1: Tudo tranquilo aqui.
0: Todo arrumado. É barba bem feita.
1: É isso aí.
0: Pô, osso. Sextou.
1: Sextou. Tá chegando o fim de semana, né?
0: Tá pronto pra domingo?
1: Pronto pra transmissão domingo.
0: Domingo. Isso. Domingo tem muito trabalho, né? Domingo nós começaremos. Eu diria que os repórteres, eles começam mais cedo, né? Nós começamos aqui às 8 horas, mas os repórteres, eles já vão pra campo por volta das 7:30. Né, já estão em campo para 8 horas entrar ao vivo dentro da central das eleições. E o José Mareda, né, vai estar nessa busca, começando da beira do alto da serra, né, aí vem seguindo até chegar aqui na Agrovila 9. O pessoal tá animado para as eleições deste ano, José Maria?
1: Tá animado, jogaram o Santinho tudo nas ruas aí, rapaz.
0: Já sujaram as ruas?
1: Já sujaram as ruas, jogaram por dentro de cima do Muro do Povo.
0: Mas hoje, geralmente faz isso no sábado,
1: tão,
0: né?
1: Estão adiantando o processo.
0: Já adiantaram o processo, adiantaram o processo. Agora que coisa, né? Ah, Fábio, mas isso é algo que é cultural, né? Dizem que é algo cultural essa coisa de jogar os
1: santinhos. Na frente dos colégios, né?
0: Né? Imagina, isso vira um fardo, né? De santinhos, né? Aí eu te pergunto, Dá para confiar em quem faz isso? Porque suja as ruas, aí o pessoal da limpeza vai ter na segunda-feira o maior trabalho para recolher isso.
1: O que o pessoal tá pregando muito, Fábio, às vezes nos postes ainda vai, né? não é certo, mas ainda vai. Porém, estão pregando nas placas de trânsito, né?
0: Nas placas de trânsito?
1: Aí acaba que prega na placa, tem uma mesmo próximo da rotatória, que a pessoa pregou bem no local onde dá pra ver que é uma rotatória aí, que o sinalzinho da rotatória, pregou vários em cima, daquele grande, pregou em cima. Então quem vem de longe vê a placa não sabe nem o que é, né?
0: Então, cometendo crime.
1: É crime, né?
0: Pega, olha, Pardal não é o passarinho, não. É o Pardal, é um aplicativo da Justiça Eleitoral, inclusive pra você fazer a denúncia. Tira uma foto, né? Porque o candidato, né, que teve isso afixado.
1: A foto dele que tá lá, né?
0: É a foto dele, ele que vai receber a punição ou o número. Então, tira uma foto e faz a denúncia no Pardal, não vai sair o seu nome, nada. E a denúncia vai direto pra Justiça Eleitoral. É no seu celular, você tem Android, tem iPhone, procura lá, Pardal. Né, Pardal. E aí você vai baixar esse aplicativo, né? E aí tira a foto e denuncia. Nós precisamos moralizar. Ah, não é porque, é cultural, faz, todo mundo faz, né? Que você tem que ser igual. De maneira nenhuma. Faça a diferença. Denuncie. Né, denuncie. Hoje no Jornal da Sucesso, a equipe que estará na Central das Eleições vai estar participando hoje do Jornal da Sucesso, que tem o comando hoje de Josemar Areda. Deixa eu trazer aqui, antes de irmos para o show, para a música, deixa eu trazer para vocês aqui uma dica sensacional para as minhas amigas donas de casa. Limpeza barata. Misture meio copo de vinagre e uma colher de bicarbonato num balde de água morna e passe no piso da cozinha. Vai tirar a gordura e deixar com cheirinho de limpeza. A senhora Jaésia com certeza já deve ter feito. E você vai gastar quase nada. Misture meio copo de vinagre e uma colher de bicarbonato num balde de água morna e passe no piso da cozinha. É, a senhora Jaésia, que é ouvinte assíduo e que tem, inclusive, né, um fogão, uma lenha, né, um fogão para cozinhar de lenha lá no fundo, é só fazer essa dica que a cozinha vai ficar lindona!

0: O nome dele é o Sinavião, fale o X. Fale o X, fale o X.
1: Esse é o Natanzinho Lima e Xande Avião. Olha, são 9h25, tá na hora do giro de ofertas. Deixa eu ver se eu consigo falar com ele, Isaac Santos. 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
3: 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Sucesso FM. Nosso povo, Serra do Ramalho, um abraço a todos, seu Budim da Paz.
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1: 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Olha, são 9h29, você quer ganhar um kit do café Bom Sabor? Você manda aqui para o estúdio da Sucesso, para o 36201680, a palavra sextou. Sextou, S-E-X-T-O-U, sextou é a palavra-chave de hoje. Manda aí a palavra-chave, onde você está ouvindo o programa, né? Você manda o seu alô e diz o seguinte, olha, sextou, pronto, sextou, você vai concorrer hoje a um kit do café Bom Sabor. Eu volto já.
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1: 9:30 na Bahia, 9:30.
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5: Olha, são 9h33 na Bahia, 9h33. 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

9h41 da Bahia, 9h41, quem está acompanhando a gente é o Xará, né? O Fábio, que está acompanhando a gente lá no bairro Pôr do Sol. Um abraço para você, Fábio, muito obrigado pelo carinho, muito obrigado pela sintonia aqui na Sucesso FM. Quem está mais ligado com a gente aqui já mandou mensagem, a Cristina. Ô, Cristina, bom dia, Cristina. Está ouvindo aí a Rádio Sucesso? Quem mais está ligado, Maia? Me manda aí o nome do pessoal que está sintonizado com a gente. Hoje, segundo dia do mês de outubro, e estamos em pleno outubro rosa. O INCA estima mais de 78 mil novos casos de câncer de mama por ano no Brasil. Então, nesse momento, já que a gente tem um público feminino enorme, né, durante a manhã, mulher, procure o posto de saúde da sua agrovila, do centro, e converse sobre os exames. Descoberto cedo, o câncer de mama tem muito mais chance de cura. Nós estamos, portanto, no Outubro Rosa. Outubro Rosa. Deixa eu trazer uma dica aqui para as minhas amigas donas de casa, meus amigos chefes de família. Você que está procurando vaga de emprego, tem concurso público, hein? Estão abertas inscrições, né, para a Polícia Civil do Amapá. São 396 vagas. Vai até o dia 19 o edital. A Guarda Civil de Guarulhos abriu 200 vagas. O Detran de São Paulo, 145 vagas. A Emater de Minas Gerais, 120 vagas. O edital aberto até o dia 30 de outubro. E a Cefaz de Alagoas, 100 vagas para auditor fiscal, com abertura do edital até o dia 21 de outubro. Já a Prefeitura de Curitiba abriu 348 vagas e abre as inscrições a partir do dia 7 de outubro. Pelo Brasil, concursos públicos para você. Você já acessou lá concursosabertos.net? Né? Já vai lá www.concursosabertos.net. 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

0: Mari Fernandes, não era o vinho. 9h50 na Bahia, 9h50. Deixa eu abraçar carinhosamente aqui a Adriana Francisca, tá na Agrovila 12, acompanhando a gente. Ô Adriana, um abraço forte pra você, muito obrigado, hein? Olha, o Clériston está acompanhando a gente na obra em Pedra Bela, São Paulo. Jailton também, pastor Eliseu, abraça a todos, tá na sucesso, tá na boa. Clériston, muito obrigado, em São Paulo aí, acompanhando a gente, que Deus te abençoe, que você possa ter um final de semana repleto de paz. Renildes está na Agrovila 16, está ligada no programa. Renildes, um abraço para toda a família aí, viu? Muito obrigado pelo carinho. Né? A Renildes, sintonizada aí no Bom Dia Sucesso. A Matilde também está sintonizada. Ô Matilde, acorda pra vida. Já preparou o almoço? Né? Qual é o prato do dia hoje, hein? A quem está acompanhando também é a Josimara. Josimara, muito obrigado, hein? A Cleide Marques também está sintonizada com a gente, já participou. Luana Santos também, a Luana está na Agrovila 10. A Luana está na Agrovila 10, está participando com a gente. Um abraço ao Jurandir. O Jurandir não perde um só dia. Ô Jurandir, acorda pra vida, Jurandir! Jurandir, um abraço forte.
1: Eu gostaria de ouvir uma música com Zé Ramalho, sinônimo. Peço vocês da rádio para todos os ouvintes que gostam da música. Está no sucesso, está na boa.
0: Está na sucesso, está na boa. Esse é o Jurandir. Jurandir, ouvinte fiel. Ah, e o pessoal lá da Agrovila 18, né, que sempre tá ligado com a gente, muito obrigado, viu? A Cleide Aparecida tá na Agrovila 8. Acorda pra vida, Cleide! E você, já mandou a sua mensagem? Ainda não?

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1: Em Serra do Ramalho, na Bahia, 10:02.
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Confira agora o Direto da Redação, edição das 10 desta sexta-feira, 2 de outubro de 2026. Anvisa aprova regras para cosméticos artesanais. Novas regras ampliam proteção no seguro rural. É título ganha novas funções para as eleições. Você confere agora no Direto da Redação, que já está no ar.

0: Anvisa aprovou novas regras para cosméticos, produtos de higiene pessoal e perfumes produzidos de forma artesanal no Brasil. Os produtos ficam dispensados de registro na agência, mas precisam seguir regras específicas. A norma estabelece cuidados de higiene, rotulagem obrigatória e validade máxima de até 12 meses. Também ficam proibidas alegações terapêuticas. Entraram em vigor novas regras para o seguro rural. A legislação amplia a proteção dos produtores e atualiza os procedimentos para contratação e pagamento de indenizações. A análise de sinistros sem vistoria presencial deve ser concluída em até 15 dias. Já o pagamento da indenização deve ocorrer em até 30 dias após os documentos exigidos ou a vistoria técnica. O aplicativo e-Título ganhou novas funcionalidades para as eleições 2026. A ferramenta permite ao eleitor acessar serviços da Justiça Eleitoral pelo celular. Entre as funções está a justificativa de ausência, que pode usar geolocalização no dia da votação ou documentos após o pleito. O aplicativo também permite consultar informações eleitorais e facilita o acesso a serviços. Direto da redação, de volta a qualquer momento. 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

0: feliz da vida, gente. Feliz da vida aqui pela Sucesso FM, pela sua 95,5. Olha, são 10 horas e 15 minutos, 10 e 15 na Bahia, 10 e 15. Deixa eu abraçar o pessoal que está acompanhando a gente nesse momento lá na Agrovila 4. Alô, gente querida da Agrovila 4, meu muito obrigado pelo carinho de vocês, viu? O pessoal que está sintonizado com a gente nas vans, quem mandou mensagem aqui foi o Diego. Diego da van está sintonizado com a gente e disse: olha, Fábio, estou ouvindo aqui a Sucesso FM. Quem está acompanhando a gente também é o Carlos. O Carlos, ele diz que é ouvinte assíduo da Rádio Sucesso e todos os dias ele ouve a Sucesso lá no seu automóvel. Ele diz que vai para o trabalho ouvindo a Rádio Sucesso FM. São 10 e 15 na Bahia, 10 e 15. 10 e 15, vai chegando o Sucesso na sua 95.
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0: Essa é a Velma.

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1: Olha, em Serra do Ramalho, são 10h31. Eu quero chamar a atenção da senhora e do senhor. O tempo está muito seco. Com o ar seco, beba bastante água, use soro fisiológico no nariz das crianças e evite o sol forte das 10 às 16 horas. Para você que está ouvindo aí o Bom Dia Sucesso, essa dica, principalmente em Serra do Ramalho, onde a temperatura está elevadíssima. Isso mesmo. Se proteja e proteja as crianças. 10h32.
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7: 10h43 da Bahia, 10h43. Ó, deixa eu chamar a atenção aqui, porque é final de semana. Pode baixar a trilha um pouquinho, isso. Final de semana é dia de eleição. Muita gente vai viajar para votar, não é verdade? Então eu quero dar uma dica para você aí: revisar o veículo, respeitar a velocidade, não beber se for dirigir e redobre a atenção nos trechos de ligação com Carianha e Bom Jesus da Lapa, né, que ligam aqui a Serra do Ramalho, onde há animais na pista e redutores de velocidade. Então, muita atenção para você que vai viajar neste final de semana de eleição. Muita gente vai aproveita aí não só para votar, mas aproveita aí para descansar um pouco também. Então, muita atenção nessas estradas. E algo que chama aqui, eu conversava há poucos instantes ali na produção, né, com a Velma e também com a Maia. Neste fim de semana, né, nós estamos com a umidade relativa do ar muito baixa, né, e o IMET está em alerta. Nunca jogue bituca de cigarro ou queime lixo perto de mato e não solte fogos, né, nesse momento, né. Nós estamos com a umidade relativa do ar muito baixa mesmo. E com isso, você que está aí do outro lado, não jogue bituca de cigarro, não queime lixo perto de mato, porque um descuido seu pode virar um incêndio, né, de grandes proporções. Então, a dica aí para a senhora e para o senhor. 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São 10h46, Isaac, 10h46 da Bahia.

0: Esse aí foi um sorriso maroto. Que maravilha, né, gente? Deixa eu abraçar carinhosamente aqui os amigos e amigas que mandaram mensagens aqui. Deixa eu começar com a Maria Célia. Ela tá na Agrovila 18, é isso? Maria Célia da 18, bom dia! Bom dia, Maria Célia!
1: Bom dia, Fábio Silva, tudo bem? Aqui é a Célia da Agrovila 18. Um bom dia especial para todos os ouvintes, todos que estiverem na escuta.
0: Que maravilha!
1: E sextou com S de sucesso. Ei. Tá na sucesso, tá na boa.
0: Ei, coisa boa! Essa é a Maria Célia, lá da Agrovila 18. Dona Zilda tá aqui na Agrovila 9. Alô, Dona Zilda! Fala aí, Dona Zilda, né? É o homônimo da minha mamãe querida, lá em Feira de Santana. Alô, Dona Zilda, manda pro ar. Vai, Zilda, bom dia. Bom dia.
2: Tudo bem? Tudo ok?
0: Graças a Deus.
2: A primeira palavra hoje, sextou.
0: Sextou.
2: É, se premiada no sorteio.
0: Ô, boa sorte.
2: Participar do sorteio.
0: Tá participando já, tá participando. Deu um abraço forte.
2: Minha casa é 22.
0: Na 22...
2: E Rua São Pedro.
0: A Rua São Pedro, um abraço forte, muito obrigado, viu? Hoje é dia de sextou, Deus Elite da Agrovila 22. Alô, Deus Elite, bom dia!
3: Bom dia, Fábio, bom dia, Deus Elite da Agrovila 22. Ah, pois é, a palavra é sextou. Sextou, o bom sabor e o café, né? E eu tô na rádio FM do sucesso.
0: Eita!
3: E coloca meu nome no sorteio que eu quero ganhar esse
0: já
3: sorteio
0: coloquei.
3: Hoje.
0: É novo, automático.
3: Jesus, é automático. Muito bom café.
0: Olha que maravilha.
3: Deus abençoe, um bom programa hoje que você tá no programa, eu tô lhe assistindo aqui, viu?
0: Muito obrigado.
3: Escutando na radinha.
0: Tem bom gosto, tá na sucesso.
3: Deus abençoe todo mundo e Deus abençoe vocês aí na rádio.
0: Amém.
3: Parabéns pela rádio de 13 anos.
0: Isso.
3: E Deus consiga assim toda a vida. Vocês aí na rádio e nós aqui pra escutar.
0: Ei, coisa boa. Tá feliz.
3: Mundo.
0: Feliz da vida. Eita, essa é a Deus Elite. É lá da Agrovila 22. Bom dia, Fábio. Tudo bem com você? Tudo bem. Né? Fábio, Cassandra, gostaria de ouvir uma música da Marília Mendonça. Ofereço para todos os ouvintes e para vocês na rádio. Que Deus possa abençoar e iluminar os seus caminhos. Que Deus te abençoe sempre. Muito obrigado. Gostaria de participar do sorteio do Bom Sabor, Café Bom Sabor. Marli da Fazenda, Roberto da Agrovila 7. Para participar, é só mandar a palavra sextou. Bom dia, Lorena. Uma sexta-feira abençoada para todos nós. Que Deus nos proteja e abençoe cada um de nós com saúde, paz, amor e sabedoria. Por cá, tempo frio, 17 graus, enquanto vocês da Bahia estão sofrendo com essas temperaturas altas. Desejo a todos um excelente final de semana. Bom voto consciente a todos. Beijos, beijos, família. Quem foi, né? Quem foi que mandou aí a mensagem? Foi a Olindina. Ô, Olindina, bom dia, bom dia. Olindina está em São Paulo, é isso? E mandou aí a mensagem, acompanhando aí o Bom Dia Sucesso via internet. Muito obrigado pelo carinho. Tá na hora.
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1: Olha a hora, Zé Ribeiro. José Ribeiro tá ligado com a gente. O Zé, sabe aonde? Lá na Boa Vista. Um abraço para o Zé, para toda a família aí, sempre sintonizado com a gente. Não se atrase. 11:07 na Bahia.
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0: 11:07, direto da redação, edição das 11 horas desta sexta-feira, 2 de outubro. Carne bovina brasileira passa a pagar 67% para entrar na China. Fies abre prazo para instituições ofertarem vagas remanescentes. Pesquisa aponta articulação para legalização das bets no Brasil. Estas e outras vocês conferem agora no Direto da Redação.
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0: 11:08 na Bahia, 11:08, Direto da Redação traz esses seguintes destaques. A carne bovina brasileira passa a pagar tarifa total de 67% para entrar no mercado chinês. A cobrança adicional de 55% se soma à tarifa regular de 12% após o Brasil atingir a cota anual de exportações. O limite de 2026 chegou a 1.606.000 toneladas. Para 2027, a cota sobe para 1.128.000 toneladas. Instituições de ensino superior já podem aderir ao processo para ofertar vagas remanescentes do FIES 2026. No segundo semestre, o prazo começou ontem e segue até a próxima quarta-feira, dia 7. As faculdades devem informar vagas, cursos, turnos e valores das mensalidades. Para os estudantes, as inscrições gratuitas acontecem de 26 de outubro a 3 de novembro. Uma pesquisa sobre a origem das bets no Brasil aponta articulação de empresas estrangeiras com legisladores e agentes do Estado para viabilizar a legalização das apostas esportivas online. O estudo foi realizado pelo pesquisador Francisco Cláudio Freitas Silva, doutor pela PUC Minas. A pesquisa entrevistou 14 representantes da indústria de apostas, do Legislativo e do Executivo com identidades preservadas. Direto da redação, de volta a qualquer momento. 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

0: Olha, são 11h21, daqui a pouco tem Josemar Areda no Jornal da Sucesso. Toda a equipe hoje se movimentando. Domingo é dia de central das eleições. Deixa eu convidar aqui a família serramalense para domingo, a partir das 8 da manhã. Você fica ligado aqui na Sucesso. Toda a equipe estará na movimentação. Nós temos quem, ô produção? Nós temos Ayla Stephanie, nós temos a Larissa Hanna, nós temos o Isaac Santos, tem o José Mareda, tem a Cassandra Maia, tem a Lorena Ramos, tem esse amigo de vocês, Fábio Silva. A partir das 8 horas da manhã, a equipe de repórteres estarão nos colégios, né? Pegando todas as informações da movimentação de abertura das sessões, né? E a votação, o início da votação. Nós fechamos, inclusive, né? Uma parceria com a agência Rádio Web, que vai estar com repórteres por todo o Brasil, e nós estaremos em rede, né? Em rede também com a agência Rádio Web, com repórteres pelo Brasil, trazendo todas as informações para você, a partir das 8 horas da manhã. Então, domingo, já sabe, Central das Eleições é na sua 95.5. E aí nós seguimos até o meio-dia com todas as informações. A parte da manhã eu estarei no estúdio, à tarde Lorena Ramos começa às 14 horas com a Central das Eleições, vai até às 16 a gente dá uma pausa, respira, porque 17 a gente começa a contagem dos votos. E aí, 22 horas, será que já terminou, José Mareda? 22 horas, será que já terminou? Acredita que 22, né? É, 22 horas já deva ter terminado já. Né, já concluído. E aí, será que vai ter segundo turno? Né? Ou vai eliminar tudo no primeiro turno? Né? Você acredita? Então, atenção, domingo você vai ter na 95.5, você vai ter no aplicativo, no site da Sucesso FM, no Deezer, na Alexa, no YouTube. É, nós vamos montar a Central das Eleições, você vai ter tudo no YouTube, com diferencial esse ano. Você vai ter gráficos, você vai ter os votos direto do TSE for saindo, você vai acompanhar também todos os detalhes. Deixa eu falar com a senhora Galega, é isso? Alô, Galega, bom dia!
1: Bom dia, Fábio. Eita. Aqui é a sua amiga, que acerte você de dia e de noite.
0: Ô, maravilha!
1: Você, a rádio de vocês, muito aqui é a Galega. Assiste a rádio de vocês de dia e noite.
0: Muito obrigado.
1: Você no jornal, Cardoso, e os outros seus amigos, seus colegas de trabalho, entendeu? E um bom dia para todos, um bom final de semana, que Deus abençoe, ilumine vocês todos aí, e passa a música de Rick Renner pra mim, Mãe,
0: vou pedir aqui a produção para encaixar essa música dentro da programação aqui. Olha, deixa eu trazer aqui para vocês, faltam 2 dias, né, Josemar? 2 dias, né, para o primeiro turno das eleições. A votação, ela ocorre das 8 às 17 horas. Você tem que levar um documento oficial com foto, o título de eleitor impresso é facultativo, o e-título também vale, viu? A boca de urna é crime, viu, gente? É crime. E o eleitor deve conferir os números na hora de votar e confirmar com calma, né? Confirma com calma, viu? Não precisa pressa, né? Institutos de pesquisa devem divulgar hoje e amanhã as últimas pesquisas para governador da Bahia, viu? É, hoje e amanhã saem as últimas pesquisas, e aí devem divulgar aí as últimas pesquisas para governador da Bahia. Lembre-se, pesquisa só vale se estiver registrada na Justiça Eleitoral, e é apenas uma fotografia do momento. Quem decide o voto é você, eleitor, né, que está aí ligado. E Josemar hoje esteve nas ruas, inclusive ouvindo aí eleitores, né? Já daqui a pouco, dentro do jornal, a gente vai saber se o pessoal está preparado para ir às urnas no próximo domingo. Tamires, da Rua Ceará. Boa tarde, Tamires.
2: Bom dia. Tudo bem?
0: Tudo bem.
2: É, aqui é a Tamires, da Rua Ceará. Eu espero
1: poder participar da promoção.
0: Já tá participando?
1: Muito obrigada, bom dia para vocês.
0: Bom dia. Uma ótima sexta. Muito obrigado pelo carinho, tá aí a Tamires participando com a gente. Deixa eu ver aqui quem vai participar. Eusenita. Alô, Eusenita, Bom Jesus da Lapa, do assentamento Fruticultura, é isso?
2: Bom dia, Fábio.
0: Bom dia.
2: Tudo bem? Me chamo Eusenita, sou daqui do Pé da Batalha, assentamento Fruticultura. E a palavra hoje é sextou.
0: Sextou.
2: E eu gostaria de ouvir uma música, qualquer um de Amado Batista, que tá na programação.
0: Tá bom, muito obrigado. Tá aí o pessoal da fazenda aí, Batalha, do pessoal da Fruticultura, sempre ligado com a gente. A Paulinha está em Mariápolis. Bom dia! Aqui é Paulinha de Mariápolis. Tudo bem com vocês? Né? Toca música de Léo Foguete. Desde já agradeço. Quero mandar um beijão pra minha mãe Maria Cristiane, pro meu pai Pedrinho, pro meu irmão João Pedro, pra minha irmã Karine, minha irmãzinha Cristine, né? Manda um beijão pra a minha amiga Baia lá da Agrovila 20. Te amo, viu, meu amor? Estou com saudades. Manda um beijão pra minha filha que mora na Agrovila 20 também. Pessoal que tá sintonizado, que coisa boa, né? Pessoal, não perde um só programa, tá todos os dias ligado aqui na Sucesso FM. Daqui a pouco tem o Jornal da Sucesso.

0: festa chique dos piseiros. 11h33.
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0: Que tal a gente recordar com José Augusto, hein? Vamos cantar juntos? Me esqueci de viver.

0: José Augusto.
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3: 11:38, já tem um sorteio, viu? Oportunidade para você ganhar um kit do café Bom Sabor. 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

0: Olha, são 11h50, já no finalzinho do programa, já vai fazer o sorteio já, Maia? Já, já tem o sorteio? Já, já. Olha, lembrando, gente, pra você que tá sintonizado com a gente, agora, né, o sorteio é todo eletrônico. Quando você manda um áudio ou você manda um texto, o nosso sistema de sorteios aqui da Sucesso, né, ele já computa. E aí, se você erra, né, ele vai colocar lá na pasta de erros, né? Ô Maia, já tem vídeo já no Instagram lá do nosso sistema, né, do sistema, inclusive, quando acerta, você vai para a parte de acertos. E aí, por exemplo, agora, né, nós estamos aqui com a quantidade de que pode ser sorteado. E aí a gente vai sortear um kit nesta sexta-feira. Né? Um kit do café Bom Sabor. Toda quarta e toda sexta tem sorteio no Bom Dia Sucesso. Toda quarta e toda sexta tem sorteio no Bom Dia Sucesso de um kit do café Bom Sabor. Vamos fazer o sorteio? Vamos fazer o sorteio? Pode mandar sortear ou eu sorteio aqui, ô Maia? Aqui? Então, eu ou você? Né? Tanto faz, manda aí pelo sistema. Vê se você consegue fazer aí. É, e traz aí o sorteado. Vamos ver quem vai ser hoje. Quem vai ser o sorteado hoje no nosso sistema? Agradecendo a todos os ouvintes que participaram. Enquanto o sorteio acontece, deixa eu chamar aqui quem é que vai falar comigo. A Nádia. A Nádia. Ô, Nádia, bom dia. Cadê a Nádia?
1: Bom dia, Fábio. Como é que tá?
0: Tudo bem? Graças a Deus.
1: Estou tudo bem, graças a Deus.
0: Ó, que maravilha. Um abraço, viu, Nádia? Muito obrigado aí pelo carinho, né? Muito obrigado a Nádia aí pelo o carinho. Eu faço ou você faz, ô Maia? Decide. Por aqui? Já fez? Já fez? Quem será o sorteado, hein? Já fez. A Maia já fez o sorteio. Quem será o sorteado? Deixa só chegar pra mim aqui. Ainda não chegou aqui pra mim, né? Quem será o felizardo de hoje? Quem é o felizardo de hoje? O felizardo hoje, quem será que faturou aí, portanto, um kit, né? Um kit do café Bom Sabor. Ainda não apareceu pra mim, Maia. Né? Quem é o felizardo ou felizarda hoje? O felizardo ou a felizarda? Já tenho ou não tenho? São 11h52 da Bahia, 11h52. Vamos lá. Tcham, pronto, saiu aqui. Saiu. Final de telefone 29. Final de telefone 29. Final de telefone 29. Atenção, final de telefone 29. Participando com a gente. Final de telefone 29. É a Sônia. Sônia, final de telefone 29. Ô, Sônia, muito obrigado pelo carinho, hein? A Sônia que está sintonizada com a gente. Sônia, final de telefone 29. Ela foi a felizarda de hoje. A felizarda de hoje foi a Sônia. A Sônia que participou. Muito obrigado, queridíssima Sônia. Final de telefone 29. Ela faturou um kit. Um kit. O kit do café Bom Sabor. Nesse kit vai o quê? O kit vai boné. O kit vai xícara. O kit vai vários cafés para você, Sônia. Sônia foi a felizarda de hoje. Obrigado, minha amiga Sônia, ouvinte, né, da Sucesso FM e a ganhadora final de telefone 29. Um abraço, Sônia. Olha, são 11h54, a gente finaliza o programa de hoje. Primeiro agradecendo a Deus, né, pela oportunidade de estarmos juntos mais uma vez. E chegamos ao final de 4 horas de prosa, informação, música. A você, mãe de família, dona de casa, que nos acolheu dentro da sua cozinha, lavando a louça, arrumando a mesa do almoço para receber os seus filhos e o seu marido, o nosso muito obrigado. Meu carinho sagrado, né, pela sua audiência. que a paz reine dentro do seu lar, que nunca falte o pão na sua mesa, que a saúde seja a riqueza maior da sua família. Ao homem do campo, ao trabalhador do comércio, ao motorista da van, do micro-ônibus na estrada, vão em paz, hein? Com Deus. E no domingo, quem for votar, vá com tranquilidade, respeita quem pensa diferente e volte para casa em paz. Guardem no coração a nossa mensagem de hoje. Quem respeita o cansaço e escuta o aviso, chega inteiro ao destino. Fique agora na companhia da melhor programação do Jornal da Sucesso. Na segunda-feira, a partir das 8 da manhã, Lorena Ramos apresenta o Bom Dia Sucesso. Um beijo no coração de cada mãe, de cada pai. Um abraço apertado em cada trabalhador. Fiquem com Deus e até segunda com mais um Bom Dia Sucesso. Tchau, pessoal.

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2: Fala aí, gente boa! E aí, tudo certinho? Tudo bem? 12 por 8, só alegria, sexta-feira maravilhosa pra todo mundo que tá curtindo a programação no melhor e a partir de agora acompanhando tudo o que acontece no mundo da bola. Eu sou o Deluca, juntos em mais uma edição das últimas do esporte, nesse 2 de outubro. Aumenta o som daí!
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2: O Novo Horizontino venceu Goiás por 3-0 na noite de ontem pela 31ª rodada da Série B do Campeonato Brasileiro. Os gols foram de Rômulo, Robson e Juninho. Com o resultado, o time chegou a 54 pontos e assumiu a vice-liderança, mas ainda pode ser ultrapassado por Fortaleza e Juventude. O Goiás ficou com 42 na 11ª posição.
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2: O esporte foi a São João del Rei, em Minas Gerais, e voltou com os 3 pontos. Jogando na Arena Sicredi, o time pernambucano bateu o Atlético por 2-1 ontem, pela 31ª rodada da Série B. Neto Pessoa abriu o placar aos 13 minutos, Cauã empatou aos 23 e Carlos De Pena decidiu aos 33, todos no primeiro tempo. Com o resultado, o esporte chega a 47 pontos e segue na 9ª colocação no campeonato. O Atlético ficou no 13º lugar com 42.
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2: O Flamengo tem jogo contra o Santos na próxima quinta pelo Brasileirão e o diretor de futebol José Boto garantiu que Pedro e Samuel Lino devem estar disponíveis, mesmo chegando da Ásia com a seleção brasileira. Os dois não estão nas melhores condições, mas devem conseguir ajudar. Já o uruguaio Varela e o equatoriano Valência praticamente estão fora, porque jogam com suas seleções mais perto da data do confronto e a viagem de volta é muito longa. Tô de volta daqui a pouquinho já trazendo muito mais por aqui, fique ligado.
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0: 12:05. Boa tarde à família. Boa tarde à família brasileira, família serramalhense. Como sempre faço, vocês permitem o sonsaço da 95 chegar até você. Muito obrigado pela permissão de adentrar no seu lar sagrado, no horário do seu almoço. Que o seu almoço seja em paz. Que Deus esteja contigo e com a sua família nesta tarde de sexta-feira, dia 2 de outubro de 2026. A nossa equipe já está formada. Eu tenho a responsabilidade das reportagens, é do competente Josemar Areda, o menino do Taquari. Boa tarde, Josemar.
1: Boa tarde, Fábio, ouvintes da Sucesso FM, pra você que está nos escutando aí, que não é de Serra do Ramalho também, né? Mas está aí passando ou está visitando Serra do Ramalho.
0: Sejam todos bem-vindos a 95.5. No atendimento no 3620-1680, a responsabilidade é da menina do Mariápolis, Cassandra Maia. É, você exerce a sua cidadania com o voto no Taquari, José Marida?
1: Isso, Fábio, isso.
0: Cassandra Maia na 9 ou no Mariápolis? Mariápolis? Campinhos?
1: Antes a gente...
0: Campinhos?
1: Campinhos. Antes nós votávamos na Grovilha 12, né? Aí foi levado uma urna pra lá. E ainda tem bastante pessoas ainda da comunidade, umas 10, eu vi que ainda não transferiram o título efetivamente lá pra Taquari, ainda vota na 12 ainda.
0: Na 12.
1: É, ainda vota
0: na Grovilha. Mas a maioria lá já vota lá,
1: isso,
0: portanto, 200, lá no Taquari.
1: 200 e poucos, 200 e, a eleição passada, acredito que deve ter aumentado, né? Era 210.
0: 210. Daqui a pouco a gente vai trazer um balanço, inclusive, das sessões, né? Das sessões, né? Eleitoral, portanto, para as eleições 2026, né? Com a cobertura, logicamente, da sua Sucesso FM. São 12:07, meio-dia e 7. Vamos aos destaques.
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0: Produção industrial cai 0,6% de julho para agosto, segundo IBGE.
3: Coordenadores da saúde reúnem agentes e formação para fortalecer as ações e prevenções do cuidado da população.
0: Chuvas avançam sobre as regiões Nordeste e Norte. Será que chega a Bahia?
3: E vozes de várias gerações, jovens, adultos, eleitores de 77 e 83 anos, fala sobre a cidadania e o voto nas eleições de domingo.
0: TSE, denúncias eleitorais podem ser feitas pelo aplicativo Pardal em uma semana do primeiro turno, né? Só nesta semana foram registradas 51.395 denúncias.
3: E tudo pronto para domingo. O comandante da Guarda Municipal detalha o esquema de segurança durante as eleições.
0: Vamos trazer todos os detalhes para você. Então aumenta o volume do rádio, porque você já sabe. Esta é a emissora do povo serramalhense, que já está no ar.
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0: Olha, são 12 horas e 10 minutos, meio-dia e 10 em Serra do Ramalho, na Bahia. É meio-dia e 10 e a temperatura, mais uma vez, elevada. Carianha agora com 38 graus, né? 38 graus, céu limpo. Né? Santa Maria da Vitória, os termômetros assinalam 39 graus em Santa Maria da Vitória nesse momento. 15% de probabilidade de chuva. Correntina está com 38 graus, sensação de 39, né? 10% de probabilidade de chuva, né? 10% de probabilidade. Paratinga, 38 graus, né? Com sensação de 39, 0% de probabilidade de chuva neste momento. Sítio do Mato, né? Está com 38 graus, probabilidade de chuva 0. Neste momento, né? Sítio do Mato, Serra do Ramalho, nós estamos com 39 graus, probabilidade 0 de chuva e umidade relativa do ar baixíssimo com 16% e a temperatura aí de 39 graus. Bom Jesus da Lapa tá com 38, com umidade relativa do ar em 17%. Então a gente chama a atenção principalmente da população para se prevenir, se cuidar. É porque nós estamos com altas, né? Altas temperaturas, portanto, em toda a região. Toda a região. E aí é beber água bastante, líquido bastante, se proteger, não ficar com uma exposição excessiva ao sol, que inclusive eu acho difícil, Josemar Areda, porque... Porque, logicamente, muitas das pessoas, elas trabalham, né? Trabalham no tempo, né? O pessoal do campo, por exemplo, trabalha no tempo. E aí, como é que você faz? Não tem como fazer. Você tem que trabalhar. Tem é passar protetor solar, não é isso? É passar protetor solar para minimizar a situação vivenciada aí pelos trabalhadores do campo.
1: O trabalhador do campo, ele, antigamente, Fábio, eles ficavam ali até bem meio-dia mesmo, né? Como o pessoal falava, num pino do sol ali, meio-dia. Mas hoje, a gente pode observar que eles mesmo perceberam, né? Que acordam um pouco mais cedo, porque o sol já tá aí, 5 horas da manhã, o sol já apareceu. E aí vem para casa um pouco mais cedo ali, por volta de 11h30, de 11 horas... 10 horas já tem trabalhador voltando. E muitos hoje já fazem algo que os outros não faziam, né? É, até pela facilidade. Usa aquelas camisetas que tem proteção UV.
0: Sim.
1: Né? Grande maioria. E uma coisa que eu vejo bastante hoje também, eles usam aquela. Tipo aquela balaclava lá que eles colocam no rosto também, estão usando bastante. Né? Perceberam que prejudicava muito a saúde o sol nessa época, então muitos deles estão usando, né? Além do chapéu de palha ou de couro que a pessoa sempre usa, estão usando bastante, então os trabalhadores hoje estão se protegendo mais, tem que ficar no sol, então eles entenderam ali que precisa se proteger mais, né? Ainda bem que perceberam isso, porque senão ia ter muito problema depois.
0: É, precisa, inclusive, é algo, até já me colocaram para colocar como pauta, é um dermatologista, né, para que possa isso. Falar sobre esse momento inclusive é muito quente, né? Muito quente. Josemar Areda, já chego aqui, situações, Cassandra vai trazer pra gente já, né? Mas a falta de água está assustando, né? Está assustando a falta de água. Buscar até do pessoal aí como é que está sendo, aumentou logicamente o consumo. E já sabe, né? Aumentou o consumo, prepara o bolso. Prepara o bolso, porque se você sai do seu habitual, né? Você sabe que o excedente tem um valor expressivo quando vai para o excedente.
1: A maioria das pessoas, só quando aumenta o consumo assim, elas não passam de 10 mil, né? Porque também não consumia os 10 mil. Ele consumia ali por volta de 5, 6 mil.
0: Você acredita que não passa?
1: É, a maioria não. Quente? Não, a maioria não passa, não. Porque aumenta, quando aumenta ali, já consumia 5, 6 mil. Aí, já até por conta do excedente, né? Que algumas pessoas tiveram experiências ruins. Aí eles já controlam, já consumia ali só 5, 6 mil. E aí acaba consumindo os seus 10 ali, passa 1.000 litros, passa 500. Não passa tão assim, não. As pessoas já estão mais conscientes, porque já pesou no bolso de muita gente, ou de alguns mesmo aí que está ouvindo assim, já pesou mesmo. Aí eles continuam, quando tem, né? Dá aquela segurada ali.
0: segurar para, logicamente, isso, não gastar muito, isso, não pesar tanto no bolso. São 12 horas 15 minutos, 12 e 15. Domingo é o grande dia da democracia brasileira. Isso mesmo. Por mais que se fale que o Brasil não tem democracia, nós vivemos num regime democrático, né? Um regime democrático que te dá a oportunidade de falar, logicamente, que existem regras como existe em qualquer lugar do mundo, né? E na democracia não é diferente. Apesar de você ter a liberdade, né? A liberdade para expressar, né? Logicamente que com responsabilidade e com decência. Quando você passa disso, você sai desse ponto, logicamente que tem as penalidades, né, para quem sai do ponto. Essa é a realidade. Então, mas domingo você tem a oportunidade de escolher, né, os candidatos que estão aí disputando, que vencendo estarão responsável pelo nosso país, pelo nosso estado. Então a gente precisa analisar cada um dos que estão postulando ao cargo. Cada um que está postulando ao cargo, nós precisamos, acima de tudo, observar detalhadamente, né, a vida pregressa daquele candidato que está ali, logicamente, disputando as eleições. Essa é a realidade. Nós temos, em Serra do Ramalho, 26.065 eleitores aptos a votar.
1: 26, é muito, né?
0: 26.
1: Você lembra, mil, acho que 2021, era 21, 22, né?
0: É isso, 21
1: a 22, isso. 2019? 2020.
0: 2020, é. 24.
1: 24, né?
0: 24, 24. Nós aumentamos, nós estamos com 26.065 eleitores aptos a votar. Sabe o que isso quer dizer? É uma responsabilidade imensa. Serra do Ramalho tem 26 mil eleitores aptos a votar. 26.065 eleitores aptos a votar. Você acredita que quantos irão às urnas?
1: O Fábio deve ir ali, acredito que fica uns 23.
0: Vai tudo isso? Porque na municipal nunca tem
1: passado.
0: Muita
1: gente chegando fora.
0: Então você acredita que chega a 23?
1: As pessoas, eles acabam vindo no dia das eleições para votar, aproveita que pega o domingo, vem visitar a família e votar. Eu acredito que chega a 23.
0: É. A cidade, nós temos aqui Serra do Ramalho, né, com essa quantidade de eleitores aptos. Bom Jesus da Lapa tem 48.942 eleitores aptos a votar nessas eleições de 2026. É um número expressivo também.
1: Muito, muito. Né?
0: 48.942 eleitores aptos a votar. Carinhanha, nós estamos na frente de Carinhanha. Carinhanha tem 22.328 eleitores aptos a votar. Serra do Ramalho superou Carinhanha em número de eleitores
1: aptos. Supera assim, bem possível que a população já está maior também, né?
0: Não, sim. É bem maior. Bem maior. O número da população de Serra é bem maior do que da cidade de Carinhanha. O estado da Bahia, nós temos 11.304.314 eleitores aptos a votar. O estado da Bahia tem 11.304.314 eleitores aptos a votar. Quer dizer, é um número expressivo, né? Expressivo, né? De eleitores aptos a votar, né? Aptos a votar, portanto, né? No estado da Bahia. Deixa eu buscar aqui, inclusive, como é que a gente fica em relação, né, em relação ao número, né, ao número aí de eleitores com os outros estados. Eu quero ver o posicionamento, né, o posicionamento, como é que tá a nossa situação, nós somos aí, qual o posicionamento da Bahia, do Brasil. Daqui a pouco eu trago os detalhes. Eu tenho a equipe que vai estar com a gente na Central das Eleições. Eu vou começar por ela, né? Ayla Stephanie, é isso? Ayla Stephanie, né, que traz da Central das Eleições, ela que vai estar domingo na responsabilidade de ouvir os eleitores, né, de ouvir o pessoal, desconectou aqui, Maia, né, de ouvir o pessoal responsável, né, pela Central, né, pelos votos, por receber os eleitores. Eu vou ao show do intervalo, então? Então eu vou ao show do intervalo e eu volto já, né, portanto, com a Central das Eleições, com o pessoal que vai participar conosco. Já, já eu volto.
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4: Meio dia e 31. Deixa eu trazer aqui primeiro a equipe, né? A equipe que vai estar trabalhando, portanto, no domingo. Já tem uma onde aqui, Maia? A equipe, vamos lá. Central das Eleições, Ayla Stephanie vai estar conosco. Seja bem-vinda, boa tarde, Ayla.
11: Bom dia, Fábio. Bom dia, ouvintes da Rádio Sucesso FM. Aqui é a Ayla Stephanie. Estou passando aqui para dizer que neste domingo, nas eleições de 2026, eu estarei fazendo parte da cobertura da eleição, acompanhando de perto toda a movimentação e trazendo informações diretamente dos locais de votação para vocês. Durante a cobertura, vou conversar com os eleitores, autoridades e pessoas envolvidas neste momento tão importante. E, é claro, levando para vocês tudo o que tiver acontecendo em tempo real. Então fiquem ligados na Rádio Sucesso FM, porque eu e toda a equipe estaremos trazendo informações exclusivas para vocês. Eleições 2026 é com a Rádio Sucesso FM.
4: Muito obrigado, essa é a jovem Ayla Stephanie, que esteve conosco em 2024. Na cobertura das eleições de 2024, a Ayla Stephanie vai estar conosco também.

0: Eleições 2026, acompanhando tudo de pertinho para todos vocês a partir das 8 da manhã, cada detalhe das eleições. Durante toda a programação, nossa equipe estará nas ruas conversando com a população, ouvindo os eleitores, acompanhando a movimentação nos locais de votação e entrevistando autoridades para levar informação, participação e os principais acontecimentos ao público. Será uma cobertura completa do início da votação até a finalização da apuração, com atualizações ao longo de todo o dia. Larissa Hanna, Sucesso FM, na cobertura das eleições 2026.
1: Obrigado, Larissa. Larissa, né, que já cobre eventos, né, com a equipe da Sucesso FM. Larissa, que já esteve no Carnaval de Salvador, né, no São Pedro de Bom Jesus da Lapa, também no Carnaval, né, de Lapa também. É, a Larissa Hanna na cobertura, portanto, e aqui em Serra do Ramalho, na Vaquejada, no Serra Folia, e vai estar agora, pela primeira vez, ela vai estar na cobertura das eleições. É a primeira vez dela na cobertura das eleições. É, junto com elas, nós teremos nas reportagens Isaac Santos. Boa tarde, Isaac.
2: Boa tarde, você, ouvinte da Sucesso FM. Aqui é Isaac Santos e neste domingo, a partir das 8 horas da manhã, vai acontecer a central das eleições aqui diretamente da Sucesso FM e toda a equipe da Sucesso FM vai estar nos colégios eleitorais trazendo aí todas as informações para você de tudo que acontece em Serra do Ramalho e em toda a região. Então, se você quiser ficar por dentro de tudo que acontece nas eleições 2026, se ligue na Sucesso FM a partir das 8 horas da manhã, neste domingo de eleição. Toda a equipe trazendo todas as informações para você. É a central das eleições da Sucesso FM, trazendo tudo para você das eleições 2026.
1: Nós teremos Josemar Areda no primeiro momento, né? Josemar pela manhã vai estar fazendo a cobertura, saindo lá do pé da serra e seguindo aqui por diversas sessões na movimentação das ruas com as autoridades também. E eu estarei no estúdio, né? Pela manhã eu estarei fazendo o estúdio aqui já com a movimentação também pelo Brasil. Fechamos ontem com a agência Rádio Web, né? Logicamente que ela é aberta, mas para a cobertura das eleições, né? Fechou as parcerias com as emissoras que estarão em rede. São várias emissoras no Brasil que estarão em rede e nós estaremos também acompanhando. E aí vamos alternando Serra do Ramalho, né? Com um giro também pelo Brasil em parceria com a agência Rádio Web. Então nós vamos até o meio-dia, né? Nós vamos até o meio-dia aqui do estúdio e retornamos às 14 horas. A responsabilidade a partir das 14 é de Lorena Ramos. Lorena Ramos, que comanda a partir das 14 horas aqui no estúdio da Sucesso FM com o giro de repórteres, né? O giro de repórteres. Às 17 horas aí para, né, a equipe, né, para iniciar a apuração das eleições, né? As reportagens, a equipe de reportagem vai estar buscando nas sessões de Serra do Ramalho, logo em primeira mão, os números, para que a gente já possa ir computando os votos aqui em Serra do Ramalho. Nós estamos com o sistema atrelado ao do TSE, nós temos o sistema criado exclusivo para o Grupo Roriz de Comunicação, para a Rádio Sucesso, onde nós teremos aí a apuração que recebe os dados do sistema do TSE e também as sessões manual que nós vamos colocar aqui de Serra do Ramalho, para governador, presidente e senador. Logicamente que vamos receber também os boletins, né? Os boletins de urna, que são as BUs, né? Esses boletins nós vamos receber fotos e as fotos, o sistema criado, ele vai fazer a leitura dessas fotos, né? Através de uma IA, vai fazer a leitura dessas fotos e já ir computando, já ir lançando aqui em Serra do Ramalho. Esse é o sistema exclusivo, né, para Serra do Ramalho. E aí nós vamos tentar fechar, né, dentro, né, do horário ali, antes do TSE começar a lançar os votos de Serra do Ramalho, a gente já ter.
3: Já tem um resultado já nessa parcial,
1: né? Uma parcial. São parciais, igual fizemos na de prefeito, né? Lógico.

0: Basicamente que agora estamos com um sistema mais atualizado, né, do que fizemos na época de prefeito.
1: Pra ser mais rápido ainda, né?
0: Bem mais rápido, né? Então, nós vamos lançando isso com diferencial. Na transmissão, né, para o YouTube, esses resultados também irão aparecer, né, no YouTube. Esses resultados irão aparecer também no YouTube para quem estiver assistindo no YouTube. Eu vou fazer até um teste agora, lógico que não tá valendo.
1: E lembrando, Fábio, que na de prefeito, quando você ligou pro prefeito que ele tinha sido eleito, ele nem sabia ainda, né?
0: O pessoal tava, inclusive,
1: contando os votos,
0: tinha uma equipe dele também contando os votos, né? Mas conseguimos sair na frente, né? Deixa eu ver se eu consigo já mandar direto lá. Por exemplo, agora, isso é uma estimativa, isso aqui é uma simulação, viu, gente? É uma simulação. Nós lançamos agora, para quem está no YouTube, uma simulação do que vai ser aqui. Como é que você vai receber, tanto pelo rádio, o rádio a gente vai estar falando, e quem vai estar no YouTube vai estar recebendo também as imagens. Né? As imagens, vai aparecer uma tela. Essa tela vai aparecer agora, tá tudo zerado, os votos, é direto do TSE, né? Então, você vai receber uma tela, vai aparecer uma tela, né? Com os votos dos candidatos à presidência da República, né? Dos candidatos ao governo do estado, dos candidatos ao Senado, né? Deputados, a gente não consegue colocar todos, porque o número é grande. Então, nós vamos priorizar presidente, governador e senador. Você já vê aí, inclusive, os candidatos ao governo do estado da Bahia, que é a prioridade da emissora, onde vai aparecer lá os candidatos, Jerônimo Rodrigues, Maria Bona, Ronaldo Mansur, né? Aparece lá também a ACM Neto, todos os candidatos, com foto, nome, a quantidade de votos, o percentual, você vai receber isso na sua tela, você vai ouvir no rádio e vai receber na tela do seu celular, né? Da sua TV. Então, acompanhe, porque nós estamos preparando para domingo uma transmissão que nunca houve na história aqui de Serra do Ramalho e da região. Então, domingo, a nossa equipe está dando o máximo, vai dar ao máximo para que você possa ter essas informações precisas direto no seu rádio. E aí ainda tem, saem os eleitores nulos, brancos, tudo, né? São dados do TSE e Serra do Ramalho. O que a gente vai lançar aqui, o Josemar vai ficar na responsabilidade, como foi na de prefeito também, para esse lançamento, né, desses dados que vão chegando aqui. Inclusive, eu já quero abraçar a todos os diretores de escolas de Serra do Ramalho, os presidentes de partidos, né, o presidente de sessão, né, que colaboram e que todos os anos já manda a foto pra gente, saiu lá a fitinha dos locais mais distantes, já mando aqui pra produção e a gente, logicamente, vamos aí atender a todos e eu quero agradecer já de antemão aqui, né, pela atenção. Vamos ouvir como é que vai estar, né, a movimentação, Josemar Areda, por parte da GCM. A GCM montou um esquema de segurança para as eleições?
1: Sim, montou um esquema e recebeu, né, o pedido da Camila, ela que é a chefe do cartório.
0: Chefe de cartório eleitoral.
1: Para que eles ajudassem aí na segurança. E Júnior Fulgêncio, com a equipe dele, aí, montou todo um esquema.
0: Vamos trazer Júnior Fulgêncio, comandante da GCM, Guarda Civil Municipal de Serra do Ramalho, fala sobre o esquema de segurança nas eleições 2026. Manda pro ar, comandante, boa tarde.
2: Boa tarde, Fábio, boa tarde, José Mareda, ouvintes da Sucesso FM, satisfação mais uma vez estar nesse meio de comunicação para que a gente possa prestar nossa, né, informações aos munícipes no qual paga o nosso salário. Pois bem, Fábio, esse ano, né, de eleição em nível nacional para presidente e os demais cargos, não é diferente da eleição do ano passado. A GCM já foi informada através de ofício, né, da zona eleitoral a 071, essa solicitação feita para o apoio da GCM tanto no posto da Justiça Eleitoral aqui em Serra do Ramalho como também nas demandas de rondas. Como sabemos, as urnas começam a chegar, né? Já no sábado. E então a GCM ela é incluída também nessas rondas, nos locais onde vai receber essas urnas. E também no dia da votação a GCM dá esse apoio em rondas, né, garantindo a paz, a tranquilidade, né, do pleito eleitoral. E também no momento do recolhimento das urnas, no fechamento da votação, a GCM também foi solicitada para poder fazer, né, a segurança do local onde vai receber, né, as urnas, que é no posto de justiça eleitoral aqui em Serra do Ramalho. E a gente sempre deixa claro que o intuito e o trabalho da GCM ela é voltada para o bem-estar da sociedade. E quando a justiça eleitoral ela envia um ofício, confia no trabalho que é feito pela Guarda Civil Municipal, igual é a Guarda de Serra do Ramalho, atuante, né, preparada e presente, então é um sinal que o trabalho da GCM está sendo correto, está dando certo. Então a GCM ela está à disposição, né, igual foi feito o ofício de resposta, incluiu os nomes dos GCMs que vai estar de serviço no dia, incluiu também os nomes e os números de telefone dos GCMs que vai estar no apoio no posto da Justiça Eleitoral aqui em Serra, tanto como também os outros que vai estar em outras localidades, garantindo, né, a tranquilidade aonde tem os pontos de votação. Mais uma vez, a GCM se coloca à disposição, né, de todos os munícipes. Estamos ativos 24 horas, 7 dias por semana. E só agradecer, né? E quando há um chamado, e quando a nós, GCM, é depositado uma confiança dessa, em um pleito tão importante, que é as eleições, a gente fica feliz porque, de fato, é sinal de que a GCM tem contribuído de forma positiva para o bem, né, e os andamentos das outras instituições, tanto eleitoral como também judicial. Quero aqui deixar, né, o meu abraço a todos que vai votar, que mantenha o respeito, que não façam uso de bebida, né, durante um dia antes ou durante o pleito eleitoral da votação. Vai ter carro à disposição, a GCM vai estar nas ruas fazendo a segurança de todos. E um muito obrigado, Fábio, por esse intermédio também, que é uma porta de entrada, né, um meio de comunicação, ela é uma porta de entrada para que a gente possa passar à sociedade, de fato, qual é o papel fundamental da Guarda Civil Municipal de Serra do Ramalho. Deus abençoe a todos.
0: Sem sombra de dúvida, agradecer aí a Júnior Fulgêncio. Júnior é um parceiro, todos da GCM são parceiros, desde a minha chegada aqui, não era diferente antes, mas desde a minha chegada à Serra do Ramalho, que logicamente a imprensa ela tem a liberdade, né, de exercer o papel, mas a gente busca as parcerias de informações, né, com setores que podem dar informações em prol da sociedade, do coletivo. E desde a minha chegada em 2020, o meu retorno, que nós temos uma parceria, né, com os órgãos Polícia Militar, Polícia Civil, a GCM, para trazer aqui as informações reais, né, para cada ouvinte que acompanha a Sucesso FM. Então, Júnior comanda muito bem aquela corporação, juntamente com toda a equipe lá, transmito meu abraço a todos da GCM, todos os da Guarda Municipal.
1: Tá? O pessoal da Guarda aí, não é só Júnior, né? O tratamento com a gente é o pessoal, todo mundo, inclusive, são ouvintes, né? Eles são, sim, ouvintes, né? Os guardas
0: E tem uma credibilidade enorme, né, com a população. Eles têm uma credibilidade enorme com a população. Pessoal também da Polícia Civil, quero abraçar aí, né, a todos aí, Luiz, todo o pessoal aí, Val, né, ao delegado, todo o pessoal lá da Polícia Civil, né, muito obrigado pelo carinho de vocês. E a Polícia Militar, Dourado, né, que é o responsável.
1: Isso, o subtenente Dourado.
0: Subtenente Dourado também, né, que sempre abre as portas para que a gente possa trazer informações. Gente, deixa eu chamar a atenção aqui, né, deixa eu chamar a atenção de algo que eu recebi aqui, porque nós estamos falando da umidade relativa, né, a umidade relativa que está baixíssima, né, a umidade relativa que está baixíssima. E as pessoas, eu não sei que espírito de porco, eu vou utilizar esse termo, me permita. Eu não sei, na verdade, que espírito é esse que, do jeito que está a quintura, o calor, que está incomodando a todos, as pessoas insistem em tocar fogo, em áreas ainda. Eu vi aqui na Avenida São Paulo, alguém que, para limpar o quintal, para limpar a área, né, tocou fogo, nesse calor. Outros jogam bituca de cigarro ou algo na beira da estrada ou em locais que sabe que vai pegar fogo o negócio. Vai pegar fogo. E aí eu fico a imaginar o que que passa na cabeça de uma pessoa como essa. Eu gostaria de imaginar o que que passa na cabeça do indivíduo como esse. Eu recebi aqui uma imagem agora. Recebi essa imagem agora, que me deixou, José Mareda, estarrecido. Tá agora no YouTube, né? A imagem. Tá agora no YouTube a imagem. A imagem está agora no YouTube para quem quiser ver. É um fogaréu, eu não consegui identificar, eu vou pedir só para a pessoa ver se me identifica. É a localidade, a fonte que me passou aqui, né? Deixa eu ver se a fonte me passa só o local, né? Eu vou preservar a fonte, onde esse alguém, eu não quero acreditar que isso aqui pegou sozinho.
1: Não, raramente.
0: É uma bituca de cigarro, de repente vai tocar fogo em uma área.
1: Controlada, mas...
0: Tentar controlar e descontrola o negócio, né? Eu não acredito que a pessoa tem a coragem, com a umidade relativa do ar baixa, com a quintura que nós estamos fazendo isso.
1: Inclusive, falar em controle de fogo, aí tem um fogo, né? Uma queimada aí que tá vindo de direção de São Félix aqui pra Serra do Ramalho.
0: Sim.
1: Beirando a pista aí que tá gigante, até dias que eles estão trabalhando, não estão conseguindo conter. Então tá vindo varrendo tudo aí. Então tá. E aí tá ficando pior, né? Parte da tarde mesmo, quando o sol tá ali pra essa direção, o sol tá vermelho, né? A gente vê que tá bem vermelho mesmo, contra da quantidade de fumaça.
0: Olha, tô recebendo mais, quem enviou agora? O pessoal tá mandando aqui agora, também na Agrovila 18, é isso? Na Agrovila 18, pessoal mandando aqui, e eu quero agradecer aqui a todos, né? Que estão sintonizados com a gente. É Galeguinho? Galeguinho da ambulância? Galeguinho! Boa tarde, Galeguinho! Agrovila 18, boa tarde, seja bem-vindo.
3: Bom dia. Tô aqui na escuta ouvindo seu jornal. Recebi uma denúncia agora lá da Agrovila 18, que minha irmã ligou pra mim, que lá tá se acabando tudo de fogo. O povo tocaram fogo lá nos quintal, nos lixos, e tá pegando tudo. Fogo lá tá tomando conta de tudo, o povo tão todo agoniado. Povo aí não tem jeito não, viu, Fábio? Povo aí não tem jeito não. Povo é demais, não tem consciência não, a seca dessa. Valeu, Fábio.
0: Valeu, obrigado aí, Galeguinho. Inclusive, eu pedi ao Josemar para entrar em contato aqui com o pessoal do Preve Fogo, né? Pessoal do Preve Fogo, mas parece que estão em ações em outra localidade da Bahia. E aí nós estamos desguarnecidos. Aí vai depender muito o que agora. É caminhão pipa da prefeitura? Caminhão pipa da prefeitura, né? Tem que nesse momento se juntar todo mundo, né, para tentar conter, né, esse fogo, não só na 18, mas em outros pontos. É Agrovila 18, recebi da fonte aqui que é Agrovila 18, né, Agrovila 18. Então, é esse fogo que eu soltei a imagem aí, é uma foto que eu recebi de uma fonte aqui da Agrovila 18, Agrovila 18. E recebi um vídeo também aqui. Recebi um vídeo, vou só não colocar o áudio, né? Mas também da Agrovila 18. Tem que buscar aí. Quem vai agora dar suporte lá?
1: Tô buscando aqui.
0: Né? Busca se, quem se vai dar suporte.
1: Se tem algum pelotão por aqui, se tem...
0: Aí tem que juntar concessionária Águas de Serra, prefeitura, Preve Fogo, todo mundo, né? O pessoal aí que tem caminhões pra tentar conter essa situação. Pelo que eu
1: vi ali, parece que é fogo em capim, né? E esse capim seco aí, essa época...
0: Vai embora.
1: Aí anda até, se tiver um bagacinho no chão, o fogo tá andando.
0: Eu vou ao show do intervalo e eu volto já já com a demanda da população. Aguarda aí, rapidinho.
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0: Olha, são 13 horas, 1 minuto, 13 e 1 na Bahia, 13 e 1. Deixa eu atender aqui, pessoal que tá sintonizado. Já recebi aqui do pessoal do Previfogo.
1: Isso.
0: Quem é o responsável?
1: É o Clóvis.
0: Clóvis.
1: Isso.
0: Clóvis, portanto. Clóvis, muito obrigado, ampla recuperação para você, viu? Clóvis, a equipe do Previfogo já foi para 18?
1: Já foi para 18, Fábio. Já tá onde deslocou para lá para resolver o problema, tentar resolver no caso, né?
0: Pronto, então a equipe do Previfogo, deixa eu abraçar aí a todos do Previfogo, já seguindo aí para 18, né? Para tentar conter a situação lá da 18. Agora as pessoas precisam colaborar.
1: Que evitar, no máximo.
0: Máximo,
1: né?
0: Gente.
1: Tá ventando, no redemoinho ele pega uma faísca de fogo e ele leva pra longe, né? Aí, tempo seco, já era. Tá igual gasolina aí, se riscar um palito de fósforo, já era, viu?
0: Olha, já estamos aqui, inclusive, nós já recebemos aqui, você recebeu da Justiça Eleitoral aqui, ô Maia? Da Justiça Eleitoral, Camila, chefe do cartório, já estamos com um quadro geral de percursos e horários para as eleições 2026, a rota de transporte de eleitores de Serra do Ramalho, lugar e sessão, hein? Parada em frente ao colégio obrigatório, transporte de todos os eleitores. Nós vamos trazer já já, depois da matéria do Josemar Eda. Areda, quem vem agora para a matéria aqui dentro do Jornal da Sucesso? Tayara e Vanessa?
1: Isso, Tayara, Vanessa e também Carol mais Silva, né? Tava todo mundo junto lá aplicando a formação para os agentes de saúde, agentes de endemia, para melhor atender a população.
0: Tá certo. Abraçar Diógenes do TRE, né? Diógenes, portanto, né? Que nos enviou, portanto, aí. O roteiro eu trago já já para vocês. Tayara e Vanessa e Carol, né? E Silvia, vigilância epidemiológica, manda pro ar, Josemar, direto.
2: Olá, ouvintes da Sucesso FM, estou aqui na Câmara de Vereadores, onde está acontecendo aqui uma formação para os agentes de saúde, os agentes comunitários também. Lá está a Carol Caetano, ela que é coordenadora da epidemiologia. Nós temos também a Vanessa, da atenção básica, e junto com a Tayara. Vamos iniciar aqui com a Carol, para falar sobre o trabalho que eles vêm fazendo aí com o pessoal, né, que vem fazendo aí com os agentes de saúde, e explicar qual é essa formação de hoje. Bom dia, Carol.
3: Oi, bom dia, Josemar. Bom dia a todos os ouvintes da Rádio Sucesso. Né? Nós estamos aqui hoje com os agentes comunitários de saúde, os agentes comunitários de endemias, para estar fortalecendo as ações do cuidado. Né? Muitas vezes as pessoas acham que são grupos diferentes, mas o intuito da capacitação é justamente demonstrar que somos uma equipe só. Né? Hoje o ênfase, né, o foco da capacitação foi falar tanto de questões da atenção básica quanto da vigilância epidemiológica, para garantir uma educação permanente, né, para os usuários e também para lembrar de uma data muito importante. Para quem não sabe, agora, no dia 4 de outubro, né, a gente comemora o dia do agente comunitário de saúde e do agente comunitário de endemias. Então, além de trazer as informações, foi o momento que a gente reservou para lembrar a importância desses profissionais dentro da nossa comunidade.
2: Carol, lembrando aqui, aproveitar, né, para falar contigo, a gente viu que o índice de dengue em Serra do Ramalho baixou bastante, isso deve ser a esses profissionais, né?
3: Exatamente, é um trabalho conjunto, né? Os agentes de endemias, eles estão em campo, casa a casa, né? Verificando, monitorando, né? E eliminando os focos. E os comunitários, eles também atuam no programa de dengue, né? Por isso que eu falo que é importante a gente lembrar da integração. Porque o comunitário, quando ele tá ali, que ele verifica um foco, ele passa pra vigilância e fazer essa busca, né? E tá eliminando esses reservatórios.
2: É certo, Carol. Agora vamos ver com a Tayara, ela que é coordenadora da atenção básica aqui em Serra do Ramalho, junto com a Vanessa, né? Vai falar conosco sobre o que está sendo aplicado aqui hoje. Bom dia
4: a todos os ouvintes. Hoje nós estamos aqui na oficina com os ACs e os agentes de endemias, como a Carol já falou, né? Hoje a gente trabalhou com eles sobre a vigilância alimentar e nutricional, onde eles estão, né, de casa em casa, passando por essa, para orientar, né, os usuários do SUS. Então, eles são nossa porta, né, de entrada, onde a gente ele tem mais acesso, e sobre também o acompanhamento do Bolsa Família, né, que a gente está nessa etapa do segundo semestre de acompanhamento. Então hoje eles estão recebendo algumas orientações sobre esse acompanhamento que a parte da saúde, né, a pasta da saúde faz. E também, né, como está perto da data comemorativa deles, também a gente já aproveitou, fez a formação, e estamos também no momento de homenagem a eles, né, visto que os ACs, né, os ACEs têm um papel fundamental na saúde pública, são profissionais que estão diariamente próximos à comunidade, né, então eles acompanham as famílias, vê toda a condicionalidade, então por isso que é importante a gente sempre estar nesse processo de formação com eles, para que chegue a quem mais precisa, né, que eles estão de fato aí na casa dos usuários, e parabenizar eles também, né, por esse momento, né, que a gente sempre precisa desse acesso.
2: Certo, vamos ver com a Vanessa também. Vanessa, os agentes de saúde, né, os agentes comunitários, eles são as pessoas que têm um contato logo, o primeiro contato com a pessoa que está doente, que precisa de um tratamento. Como que vocês preparam essas pessoas para que eles possam dar esse primeiro atendimento? Bom dia.
5: Bom dia. Então, como foi falado também pelas colegas, o agente de saúde, a gente fala que ele é o elo de ligação entre a comunidade e a unidade de atenção básica. Então, quando ele identifica, ele traz para a gente, né, as situações antes mesmo que ele vire um agravo, vire uma doença. Então, assim, o papel dele é trazer para a unidade de saúde, também fazer esse fortalecimento de orientação, e a atenção básica tem como, né, trabalho, realizar ações juntamente com as equipes antes que determinadas situações virem agravos. Né? E hoje...
2: Pode continuar.
5: Não, fica à vontade.
2: Pode continuar.
5: E hoje a nossa formação justamente também falando sobre isso, sobre a vigilância também alimentar e nutricional, onde o agente comunitário de saúde, onde o agente de endemias, eles fazem a identificação no domicílio de situações que podem vir a virar agravos. Então a oficina foi nesse intuito de fazer, falar sobre a questão alimentar, sua alimentação adequada, sobre o peso e altura, e esses determinantes aí, eles vão virar ação de alguma forma.
2: O agente de saúde, ele encontrando uma família, alguém, as crianças que necessita desse atendimento, qual é o primeiro passo que ele vai fazer? Ou se a família, o agente ainda não identificou, mas a família percebeu que alguém precisa desse atendimento, peso, altura, qual é o procedimento?
5: Na verdade, o peso e altura, ele é realizado no domicílio também, pelo próprio agente de saúde, ele é realizado também dentro da unidade de saúde, e a gente também explana que esse acompanhamento, ele pode ser feito em outras situações, não só na área ou dentro da unidade de saúde. E a gente identificando ali uma criança que está sobrepeso, uma criança desnutrida, essa criança vai para a unidade de saúde e ali entra as ações, né? O atendimento em rede. A gente pode estar chamando ali a equipe multiprofissional, se estiver direcionado com a questão psicológica, porque a gente sabe que a alimentação também, a pessoa pode estar com quadro de anorexia, de bulimia, isso é mais relacionado à questão psicológica. E aí a gente também faz um acionamento da rede, com a questão dos profissionais de atenção psicossocial.
2: Certo, Vanessa, muito obrigado por falar com a senhora Silvia aqui, que está aqui, chegou aqui também, ela que é coordenadora de imunização, né? A falar conosco sobre esse belo trabalho que não só aqui em Serra do Ramalho é feito, mas no Brasil todo, a importância que tem esses profissionais.
6: Então, bom dia. Nesse momento a gente fez esse encontro de agentes comunitários de saúde e agentes de combate a endemias, porque eles são a principal ligação da gente com o pessoal, né, com a comunidade. Então, nenhum trabalho fluiria bem se não fosse o agente de saúde, e o agente de endemias, né? Então, para as nossas campanhas de vacina, principalmente, assim, a gente tem um amor, um carinho muito grande por essas duas classes, né, que são os agentes. Então, a gente fica muito feliz, né, de ter esse momento, e a gente espera acontecer mais vezes, né, Tayara? Então, a nossa intuição é chamar mais esse pessoal mais para próximo da atenção básica, a gente andar mais juntos, que quem vai sair ganhando com isso é a população, né? Então, se os agentes, se eles trabalham juntos e a gente anda todo mundo junto, então o benefício será para nossa comunidade.
2: A gente pode destacar que a senhora é pioneira, né, nessa questão de vacinação, de ir nas comunidades, que quando Serra do Ramalho não tinha nem estrutura, a senhora estava lá em cada comunidadezinha levando a vacina para aquelas pessoas, né, o pessoal mais jovem aqui, a senhora pode ensinar muito a eles, né?
6: Então, Ih, tá me chamando de velha. Então, é isso. Então, assim, isso acontece desde sempre, né? Os agentes de saúde é quem nos ajudou, é quem nos levantou, é quem nos mantém de pé, né? Então a gente fica muito feliz. Então dia 4 é o dia de comemorar o dia do agente de saúde, o dia do agente de endemias. Então a gente fica muito feliz com isso e parabeniza essa classe. E é isso.
2: Senhora Silva, muito obrigado. E aqui Josemar Areda para o jornalismo da Sucesso FM.
0: Esse é o Josemar Areda. Eu diria, Silvia, né, que não é a idade, não, mas a experiência. Né? E no momento onde hoje a gente tem que estar batendo na tecla, né, convidando os pais para levar os seus filhos para vacinação, naquele tempo existia com o trabalho, né, vitorioso de vocês, né, de ir aos locais que tinham dificuldades até maiores do que hoje para fazer com que diversas doenças fossem erradicadas do nosso mapa no Brasil. Lamentavelmente, algumas retornaram justamente não pela falta de trabalho de vocês, mas por displicência de muitos pais que botaram na cabeça de que não deve levar o seu filho ou que não deve se vacinar. É triste isso, é triste. E vocês continuam fazendo aí o trabalho, né, de conscientização e de mostrar que a ciência, ela está aí para combater e ajudar com que as pessoas vivam mais e que adoeçam menos. Essa é a realidade. Viu? Um abraço aí a Carol, a Vanessa, a Tayara e a senhora Silvia, né, que participaram aí da entrevista com o Josemar Areda. Fala, Josemar.
1: Fábio, o Clóvis, ele disse que tá com uma limitação para falar.
0: Sim, sim.
1: Não pode, mas ele mandou uma mensagem escrita aqui pra gente. Ele colocou que a situação é bem crítica nesse momento aqui na região em Serra do Mamalho. Vários focos de incêndio, muitos deles por conta da falta de responsabilidade dos produtores, que as queimadas já estão proibidas, mas eles continuam fazendo fogo, né? E eles deparam com muitas queimadas irregulares e a maioria delas sendo feita em horários inadequados, que é a partir de 10 horas da manhã ali até as 4 da tarde, que é o horário que está mais quente e o pessoal está lá botando fogo. Está proibido, mas eles estão
0: botando continua fogo, colocando fogo. É lamentável isso, viu? Lamentável. Vamos trazer aqui a rota de transportes. A rota de transporte dos eleitores Serra do Ramalho. Atenção, ônibus 01, né, que vai ter aí o motorista Lindevaldo Junqueira. Um abraço aí a Lindevaldo, que vai ser o motorista desse ônibus 01. Né? A saída às 7 horas do Colégio Castro Alves. Hein, Maia? Já temos bem cedo, né? Os ônibus já para sair, para levar o pessoal. A saída às 7 horas do Colégio Castro Alves, sai da Agrovila, né? Agrovila 9, né? Aí sai Agrovila 9, 10, 8, 6, 4 e 2, para em frente ao Colégio da Agrovila 2. Então ele sai aqui, esse ônibus, ele sai às 7, né, com Lindevaldo, e vai até Agrovila 2, passando pela saída 9, 10, 8, 6, 4 e 2. Às 10 horas ele retorna. Ele sai da Agrovila 2 às 10 horas, o mesmo ônibus, né? Aí sai da 2, 4, 6, 8, 10 e chega na 9 no Colégio Castro Alves. Aí ele dá uma parada, né? Saindo de lá às 10 horas. Às 13 horas ele sai novamente do Colégio Castro Alves, segue o mesmo roteiro até a Agrovila 2, parando em frente ao colégio lá. O retorno da Agrovila 2 para cá é às 16h30, viu, gente? Fiquem atentos. Então ele sai lá da Agrovila 2 e chega à Agrovila 9 aqui com a parada no Colégio Castro Alves. Esse é o motorista, o ônibus 01, Lindevaldo Junqueira é o motorista. O ônibus 02, o motorista é João Oliveira da Silva, vai sair às 7 horas do Colégio Castro Alves. E aí vai passar pela 7531 Pambu e vai até a fechadinha com parada em frente à Agrovila 1, Colégio da Agrovila 1. Então, repetindo, ele sai às 7 horas, esse ônibus 02, sai do Castro Alves, o motorista é o João Oliveira da Silva, sai às 7 do Castro Alves, vai pelas, aí sai 97531 Pambu, fechadinha, e para em frente ao colégio da Agrovila 1. Retorna às 10 horas, saindo fechadinha, Pambu, Agrovila 1, 30507, para em frente ao Castro Alves. Depois ele sai novamente do Castro Alves, fazendo o mesmo percurso, às 13 horas. Às 16h30, ele sai de lá, fechadinha, Pambu, 013579, e para no Colégio Castro Alves. O ônibus 03, o motorista é o Carlos Jovino da Silva, né? Ele vai sair do Castro Alves às 7 horas, o 03, aí vai fazer Agrovila 10, 11, 12, 13 e 14, né? Para em frente ao colégio da Agrovila 14, né? Para em frente ao colégio da Agrovila 14. Às 10 horas ele retorna até a 9, retorna até a 9. Às 13 horas ele sai novamente aqui da 9, seguindo para a 14, faz o mesmo roteiro. E às 16h30 ele vai sair da 14, retornando para a Agrovila 9. Esse é o ônibus 03. É o 03? É o 03 com Carlos Jovino da Silva Santos. Né? Esse é o ônibus 03 que vai estar fazendo esse percurso. Vamos lá, tem mais. Vamos trazer mais ônibus aqui. O ônibus 04 é o Lindomar José Oliveira. O Lindomar José Oliveira é o ônibus 04. Vai sair às 7 horas do Colégio Castro Alves. Aí ele vai fazer aqui Agrovila 9, né? Campinhos, Boa Vista, Agrovila 7, com parada no Colégio da Agrovila 7. Aí ele faz Agrovila 9, Campinhos, Boa Vista, Agrovila 7, aí para lá na Agrovila 7. Retorna às 10 horas, saindo da Agrovila 7, passa pela Boa Vista, Campinhos e Agrovila 9. Esse é o roteiro daqueles, viu? Porque vai até a Boa Vista. Vai até a Boa Vista. Pega as estradas daquele jeito, né? Daquele jeito, vai até Campinhos, né? Às 13 horas, ele sai novamente do Colégio Castro Alves, né? Aí faz Campinhos, Boa Vista, Agrovila 7, para na Agrovila 7. Às 16h30, ele retorna até Agrovila 9. Aí ele faz Agrovila 7, Boa Vista, Campinhos e vem para Agrovila 9. Você olhou para mim assustado por quê?
1: É o trajeto.
0: Trajeto, né? Será que dá no horário tempo para fazer esse em pouco tempo?
1: Não. Porque assim, você pega ali muito longe já da 7 pra Boa Vista.
0: Boa Vista e Campinho.
1: Se ele for pela estrada da 7 pra Boa Vista, ele vai ter que ir ali a 20, 30 por hora. Tá muito ruim. Agora se ele for por aqui, se
0: mas
1: ele
0: voltar... Mas não já passou a máquina, não?
1: Tá muito ruim, Fábio. Lá,
0: no dia que você foi, da pega de boi, de lá pra cá, já tá boa. Não, pergunta ao Zé aí.
1: É só o Zé que vai saber falar, mas ia passar a máquina na de cá, né?
0: Nessa em outra Palmas. Aqui,
1: isso, em Palmas.
0: O ônibus deve ir por cá.
1: Vai ter que passar ali em Palmas também, né? Porque se ele vai ter que ir pra Boa Vista ali.
0: Isso. O ônibus 05, motorista é o João Batista Rodrigues. Ele sai às 7 horas, né, do Colégio Castro Alves, aí vai fazer Agrovila 9, Campinhos, Água Fria, Barreiro Grande.
1: Campinhos é o local, né?
0: Todo ônibus passa por lá, né? Vamos lá. Agrovilas 22 e 21. Campinhos.
1: Pega outro trecho ruim, viu?
0: Ruim.
1: É porque pega aqui Campinhos, é muito ruim mesmo. É.
0: Você, por gentileza, pode amenizar aí?
1: Não, tá ruim mesmo.
0: Tá ruim?
1: Tá ruim mesmo.
0: Ônibus 05, o João Batista Rodrigues sai às 7 da manhã do Castro Alves. Ele vai fazer Campinhos, Água Fria, Barreiro Grande, Agrovilas 22 e 21. Às 10 ele sai da Agrovila 22, 21, Barreiro Grande, Água Fria, Campinhos, para na 9 aqui. No Colégio Castro Alves. Às 13, ele faz novamente o roteiro, vai até a 21. Né? Vai até a 21. E às 16 horas, aí sai mais cedo de lá, não é 16h30, é 16 horas. Ele faz, sai da 22, aí faz a 21, Barreiro Grande, Água Fria, Campinhos, para fechar aqui na Agrovila 9. O ônibus 06 é o Sidney da Silva. Né? É o Sidney da Silva. Ele vai sair às 7 horas do Colégio Castro Alves, aí vai fazer a 9, né? Sai da 9, vai fazer a 10, 8, 17, 18, CSB 19, 20, vai parar lá em frente ao Colégio da Agrovila 20.
1: Outro trecho ruim também, né? Até a Agrovila 8 ali tudo bem, né? Até a Agrovila 6 ali, né? Que aí vai pelo asfalto, mas depois que pegou ali, desceu esses trechos aí.
0: Então ele vai sair, é o Sidney da Silva que vai fazer esse trajeto.
1: Trecho 3 ali tá ruim.
0: É, ele pega 10, 8, 17, 18, CSB 19, 20, aí para na 20, aí às 10 horas ele retorna até a 9, fazendo a 20, 19, CSB, 18, 17, 8, 10 e 9, né? Faz ao contrário. E às 13 horas ele vai novamente lá. Às 16 horas ele retorna para 9. Esse é o ônibus 06, é o ônibus 6, né? O ônibus 6 que é com o Sidney. O ônibus 07, né? Wilson da Silva Rodrigues, é o ônibus 07. Ele vai sair do Barreiro Grande às 7 horas. Ele vai fazer Barreiro Grande, Água Fria, Campinhos, Boa Vista, com parada na Escola da Boa Vista. Né? E aí ele sai lá do Campo Barreiro Grande, Campo Grande, Barreiro Grande, né? Água Fria, Campinhos, Boa Vista, com parada na Boa Vista. Esse é
1: estrada ali das margens do rio, né?
0: Das margens do rio. É. Às 10 ele retorna, saindo da Boa Vista para o Barreiro Grande. Às 13 ele sai do Barreiro Grande, faz o mesmo percurso. E às 15h30, mais cedo, 15h30 ele sai da Boa Vista até o Barreiro Grande. O ônibus 08 é uma van. Né? É uma van, uma sprinter, é o Adonias Ferreira dos Santos. Ele vai sair às 7 horas do povoado de Serra Solta, né? Até o povoado de Barnabé.
1: Outro trecho ruim também.
0: Pelo amor de Deus.
1: Mas aí eles deram uma passada da máquina esses dias, deu uma melhorada, né?
0: Povoado Serra Solta e povoado Barnabé. Às 10 horas ele retorna. Tá aqui Agrovila 10.
1: Né? É próximo, né?
0: É próximo, Agrovila 10. Ele retorna às 10 horas. Aí às 13 ele faz povoado, Serra Solta, Barnabé. E às 16 horas ele retorna para Agrovila 10. Nós temos outro ônibus. Esse é com Vandevaldo Dourado Ribeiro. Ele vai sair às 7 horas, né, do povoado CSB, Bom Jesus da Lapa, né? Bom Jesus da Lapa. Aí faz Fazenda Batata, parada em frente ao Colégio Tom Jobim. Como é que é?
1: Batata?
0: Sim.
1: É de Serra do Ramalho.
0: Ah, Serra do Ramalho. Não, mas ele vai sair de Bom Jesus.
1: Ah, de Bom Jesus, né?
0: Isso, vai sair de Bom Jesus. Né? E aí ele sai às 7 horas de lá, faz o povoado CSB, faz a Fazenda Batata, parada em frente ao Colégio Tom Jobim, no povoado do Genipapo.
1: É, aí esse já saiu de Bom Jesus, mas ele ainda é Serra.
0: É Serra.
1: É.
0: Pronto.
1: Mas Batata lá... e Genipapo é Serra.
0: Pronto. Ele vai passar por lado CSB, Fazenda Batata.
1: Vai ser a CSB interna, a externa, né? Externa, que é beira na pista.
0: E vai parar lá no Genipapo. Às 8h30 ele retorna do Genipapo, do povoado Genipapo, aí faz povoado Batata, povoado CSB e vai até Bom Jesus da Lapa. Às 13 horas ele sai de Bom Jesus da Lapa, faz o mesmo trajeto até o Genipapo. E às 15h30 ele sai do Genipapo com sentido a Fazenda Povoado CSB e Fazenda Batata. A Sprinter, o motorista é o Jeová. Jeová Eugênio, ônibus número 10, carro número 10. Jeová Eugênio Cruz. Ele vai fazer às 7 horas, ele sai do povoado do Tamarindo, né? Parada em frente ao Colégio da Agrovila 12. Ele vai sair do povoado do Tamarindo, é um Sprinter, vai sair do povoado do Tamarindo para o Colégio da Agrovila 12. Às 10h30 ele retorna, às 13h ele faz o mesmo trajeto e às 15h30 retorna para o povoado Tamarindo. O ônibus, o carro 11, né? O carro 11 é um micro-ônibus, né? Um Volare, né? É Adilson da Silva Rodrigues, o motorista. Vai sair às 7 horas do povoado Mandiaçu. Povoado do Mandiaçu com parada em frente ao Colégio da Agrovila 12. Ele sai do Mandiaçu, vai para Agrovila 12. Às 10h30 ele retorna, às 13 horas ele sai novamente do povoado Tamarindo, aí para na 12 e às 15h30 ele retorna para o povoado do Mandiaçu.
1: É uma grande missão para esse aí também.
0: É?
1: Tá muito ruim a estrada do pessoal do Mandiaçu.
0: O carro 12, motorista Ivanel de Oliveira Nunes. Às 7 horas ele sai do povoado Nova Posse, aí vai fazer Nova Posse, povoado Água Fina, Mineira, Mata Verde e vai até Agrovila 13. Não sei porque você olhou para mim assim.
1: Ah, não, é porque ali ele vai sofrer um pouquinho também.
0: Vai sofrer, né? Um pouco. É. Então, ele sai às 7 horas, povoado Nova Posse, passa por Água Fina, Mineira, Mata Verde e para em frente a, lá na Agrovila 13. Às 10h30 retorna, às 13 horas faz a, o mesmo trajeto e às 15h30 ele sai de lá do povoado Nova Posse e vem até, vai até a Mata Verde. Pronto. Esse é o roteiro.
1: Isolaram o Taquari, mas tudo bem. Tem um pessoal do Taquari que volta na 12, outros voltam na 14.
0: Isolaram?
1: É, não, não apareceu o carro aí.
0: Não tem esse da Mineira, não passa
1: tá
0: lá
1: um
0: não?
1: Tá distante, passa não.
0: Passa não.
1: Só se ele completar, né? Porque ali, ó, quando ele vem da Nova Posse, pra ele ir passar na Mata Verde, aí ele já tem que vir cá na Mineira, já depois vai ter que retornar pra Mata Verde. Já vai fazer...
0: É, não tem inverso, Taquari, né? Aqui no, é, no roteiro, não.
1: Já vai fazer o inverso aí. Então, ele, pra ele vir pra Taquari, pra ele voltar pra, pra Mata Verde, lá pra Agrovila 13, ele vai ter que fazer um giro grande aí.
0: É, então, ficou fora, né? Ficou fora aí. É, você foi às ruas? Foi às ruas? E eu vou ouvir o pessoal depois do show do intervalo. Aguarda aí, é rapidinho que eu já volto com o pessoal falando das eleições 2026.
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0: Treze horas, 32 minutos na Bahia, 13:32. Josemar, você foi às ruas da cidade?
1: Sim, Fábio, fui às ruas, né? Conversar com os ouvintes que estão lá na rua, as pessoas que estavam andando aqui na rua de Serra do Ramalho, para saber, né, qual a expectativa que tá para as eleições, como é que tá, dar um conselho também para

0: Conhecido como Senda Cumbi, ele vai falar conosco como é que tá os termômetros, né, agora para a eleição, como é que tá a expectativa do domingo. Luciano, bom dia.
1: Bom dia, meu patrão. Rapaz, a expectativa tá boa, tá só esperar a hora aí, né, e incentivar o povo a votar, né, escolher o seu candidato, fazer sua, né, ir lá votar e depois comemorar. É isso aí.
0: Luciano, onde você vota no seu colégio? Qual é o colégio que você vota e sua sessão, como é que é? Ela é uma sessão que é muito cheia ou é daquelas sessões que é mais vazia?
1: Eu voto no Sagrado Coração de Jesus, a sessão 111, porém, a hora que eu gosto de votar cedo, 5 horas da manhã. 5 horas da manhã eu gosto de chegar, já ser o terceiro ou o segundo, sei daí pra frente.
0: Já vai logo pra fila na ansiedade.
1: Porque, porém, a ansiedade e o calorzão, né? Que não tem que popar pra não pegar esse calorzão, que tá bruto demais.
0: Tá bruto demais. É. E qual a mensagem que o senhor deixa pra população, pro povo serramarense, pro povo do Brasil inteiro, né? Nesse dia que a gente vai exercer a cidadania e fortalecer ainda mais a democracia do nosso país?
1: Rapaz, a mensagem é como é que diz, é pessoal se deslocar, né, sair de casa e escolher o candidato, não aquele candidato mesmo que ele acha que vai fazer alguma coisa por nós, e é isso aí.
2: Tá certo. Esse é o Luciano. Luciano deu a opinião dele. Mas Josemar ouviu também a Rosineide da Agrovila 7. Manda pro ar, Josemar.
0: E comigo aqui também está a senhora Rosineide, moradora da Agrovila 7. Vai falar conosco sobre as expectativas, o clima da eleição, né, o que é que ela está achando dessa eleição. Vai falar conosco sobre também a urna lá onde ela vota, se é muito cheia ou não. Bom dia, senhora Rosineide.
3: Bom dia. É cheia, sim. Espero que esse ano seja bom, né? Em nome de Jesus, vai ser bom.
0: A senhora pretende sair de casa bem cedo? A senhora é daquelas que vai bem cedo? Eu entrevistei uns ali que disse que vai depois de 4 horas que tá mais vazio, né? A senhora sai cedo ou mais tarde?
3: Eu saio meio-dia. Meio-dia eu vou, se Deus quiser, que tomo conta das coisas lá em casa, né?
0: E também meio-dia é a hora que o povo tá indo almoçar e a senhora vai,
3: tá? Meu marido vai pra roça e a hora que eu chego, tomo banho e vou.
0: Então, assim, cada um tem sua técnica pra chegar no horário mais vazio.
3: É, no horário mais vazio.
0: É. Qual a mensagem que a senhora deixa, não só pras pessoas adultas, mas também para os jovens de Serra do Ramalho, também do Brasil, que estão pensando em não ir na urna, ou até aqueles idosos mesmo que não tem mais necessidade?
3: Eu espero que é bom, né? É necessário ir, né? Que é muito importante, né? Principalmente para a juventude, que tem uns que não vai votar, mas é bom.
0: Certo. A senhora tem filho já que já vota?
3: Eu tenho um filho de 16 anos.
0: Então é a primeira vez que ele vai votar?
3: É a primeira vez.
0: É isso aí. Então a família toda vota consciente.
3: É, consciente.
0: Tá, senhora Rosineide, muito obrigado. Fica com
3: Deus. Nada.
2: Tá aí, portanto, a senhora Rosineide. Rosineide, né, trazendo aí a opinião dela e conscientizando. Mas você ouviu o senhor Félix e o senhor Ananias?
4: É, os dois aí têm 80, 77 anos, outro 83 anos.
2: Será que eles irão voltar? Solta aí, Josemar, direto.
0: Olá, ouvintes da Sucesso FM, Fábio Silva. Aqui ao meu lado está o senhor Ananias, o senhor Félix. Ele que é da, o senhor Ananias, que é da Agrovilha 21, o senhor Félix da Agrovilha 22. Eles que já passaram de 70 anos, né? O senhor Ananias tem mais de 80, o senhor Félix tem quase 80 chegando, mas ainda está aí pensando se vai exercer a cidadania no domingo para votar, né, o senhor Ananias? O senhor vota lá na Agrovilha 21 mesmo? Bom dia.
5: Bom dia.
0: O senhor vota na Agrovilha 21 mesmo?
5: É. Se eu votar, né? É na 21.
0: É, o senhor já passou de 80, não tem mais obrigação de votar. Tá pensando em ir? Já tem, tá assim, mais pra ir ou mais pra ficar em casa?
5: Não, ficar em casa mais.
0: É isso aí. E o senhor, Félix, o senhor que é da Agrovilha 22, como é que é? O senhor vota lá na Agrovilha 22 mesmo? Bom dia.
6: Agrovilha 22, bom dia, né? Tenho honra de. E ainda votar, Deus me dá licença de ainda votar ainda.
0: O senhor tem 77 anos, mas vai lá, chega cedo.
6: Chego cedo lá. Moro na 21 e vou votar na 22.
0: Na 22.
6: É, vem votar na 22. É. Os carros passam lá direto pra empanhar.
0: E o senhor já pega ali e já vai direto.
6: O seu dia fica naquela prestativa de dar meu voto de cidadania, se Deus quiser.
2: Tá aí.
0: Ah, tá ele. Certo. Então, eu gostaria o seguinte, como tem muito jovem que vai votar esse ano, né, e vocês dois que já votaram muitas vezes, ainda continuam votando, o senhor disse que tá pensando, já passou de 80, né, tá pensando se vai ou não. Qual o conselho que o senhor deixa para aquele jovem que tá em casa, que não sabe como votar ainda, que não sabe em quem vai votar, né, sem citar o nome do candidato ali, mas o senhor dá um conselho para ele, para que ele vá lá exercer a cidadania?
5: Bom, isso aí é causa deles, né, não é eu não.
4: É isso aí. Qual o conselho, seu Félix, o senhor deixa pra esse jovem lá, né, que vai votar com o conselho, que talvez um jovem de 16 anos ele não tenha obrigação, mas ele pode votar também, né?
6: Eu acredito que eles vão votar, porque o título só serve...

0: esse dia, quando chegar o tempo da pessoa aposentar, se não tiver o título, não tem gola. Então tudo a votar.
1: É, além de exercer a cidadania, tem essa questão também, o pessoal da roça precisa muito, né?
0: Chegou o tempo de aposentar, se não tiver o título, acabou.
1: Isso, então 6 horas da manhã, você já acorda, fica ali esperando.
0: Já tô aposentado, com vontade de aposentar outra vez, mas ainda honra ainda essa cidadania ainda, de votar cedo.
1: Pronto, seu Félix, muito obrigado. E aqui José Marareda, diretamente das ruas, aqui da Grovila Nova, para a Rádio Sucesso FM.
2: Parabéns, Josemar, pela iniciativa e parabéns a esses senhores aí que já contribuiu tanto, né, para o andamento do nosso país, da nossa nação, e que continua, né, ainda exercendo o seu papel na democracia brasileira. E eu conversava há poucos dias, mais precisamente segunda-feira, eu conversava com uma pessoa e foi Edelson, conversando com Edelson, estávamos falando ali, eu dizendo, olha, política partidária, eu gosto de discutir política, estou no jornalismo já há um bom tempo e debato, já perdi a quantidade de vezes que já entrevistei políticos ou lideranças políticas, não tenho nem ideia, se for colocar aí, eu acho que faz uma viagem internacional, vai e volta, né? Durante esses tempos que eu já fiz entrevistas. E eu sempre coloquei que, olha, não é minha praia, mas eu quero que o jovem, ele participe, o jovem, ele tenha interesse. E naquele momento eu conversava com Edelson é cabeleireiro, todo mundo sabe, e aí conversando com ele, falávamos, a gente tem que incentivar para que as pessoas boas, elas entrem na política, porque se continuarmos com essa ideia de que as pessoas boas não devem entrar na política, nós estamos fadados ao fracasso. Por quê? Por que fadados ao fracasso? Porque se a gente não coloca ou incentiva que pessoas boas entrem lá na política, se eles não entrarem, vai ter aqueles, eu vou colocar assim, maus, que não estão nem aí para a sociedade e que vão querer estar lá. Então tem que incentivar ao jovem. Nunca foi a minha vontade, não tenho vontade nenhuma. Mas temos, eu incentivo sempre aos jovens, às pessoas da sociedade que têm um gosto maior, né, pela política, mesmo sabendo que o sistema, ele é cruel e você tem que ter muito peito para enfrentar o sistema, não se corromper, né, dentro do sistema. Nós temos que incentivar para que mais pessoas boas entrem na política. Entrem na política. Para que a coisa mude lá na frente. Para que a gente realmente tenha aí, né, um celeiro de bons políticos futuramente em todas as esferas, né, seja ela municipal, estadual ou federal. Né, e pelo menos é isso que temos que torcer. E votar para ver se a gente acerta em colocar esses bons. E quando cita aí esse senhor, que mesmo com a idade que ele não tem mais a obrigação de ir lá votar, porque o voto é obrigatório no Brasil, ele continua exercendo seu papel, ele continua acreditando que o voto dele é importante, e como é, e que a falta de um voto pode destroçar uma eleição. Essa é a realidade, os 50% mais um.
3: É, né? 50% mais um.
2: Então, no caso, parabéns a esses senhores aí, ao senhor Félix e o senhor Ananias, eles são da Agrovila 21,
3: isso.
2: E vota na Agrovila 22.
3: Um vota na 21 mesmo, o outro vota na 22.
2: Parabéns. Vamos finalizar o Jornal da Sucesso. Muito obrigado à família serramalhense durante toda a semana né? Nem acredito, mas já chegamos na sexta-feira. Foi rápido, né? Então, agradecer a cada um de vocês que tiraram minutos preciosos do seu tempo para ouvir a Rádio Sucesso FM, né? A Josemar, que esteve nas reportagens, a Cassandra Maia, né? Enfim, a toda a equipe. Domingo nos encontraremos aqui na 95.5 para o exercício da democracia, e a Rádio Sucesso vai fazer o seu papel em levar os fatos. Um abraço, Josemar.
3: Um abraço, Fábio. Só para um ouvinte mandou avisar ali que a estrada lá da Boa Vista está sendo patrulhada de cá, né? Está sendo consertada. Pronto. De cá de cima, que passa por Palmas.
2: Por Palmas.
3: Uma outra, não. Então, boa tarde a todos. Fiquem com Deus.
2: Fiquem com Deus. E aí está a informação para você. Fiquem todos com Deus. Tchau, Cassandra. E até domingo. 8 da manhã, na Central das Eleições.

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4: Boa tarde, 13h47.
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6: Olá, olá. A força mais poderosa que existe habita na capacidade humana de se reinventar através do afeto. Quando estendemos a mão a alguém sem esperar nada em troca, curamos um pouco da dor do mundo e da nossa própria alma. O amor não é apenas um sentimento, mas uma decisão diária de espalhar luz em meio às sombras. Então seja você a mudança e a esperança que deseja enxergar ao seu redor.
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1: Aqui na sua rádio, 14:03.
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1: Olá, chegando o resumo da novela A Nobreza do Amor para essa sexta-feira. Gendal avisa Virgínia que espera ser bem recebido. Tonha e Alica se amam. Chinu apresenta José a Kim Ladissa. Marta revela a Diógenes que Mirim é apaixonado por Alica. Mirinho desagraça e Virgínia que intenciona se mudar com as duas para São Paulo. Viriato confronta Claudina sobre os falsos milagres de Veneranda. Chinu implora para que Campbell o ajude a falar com Kenya. Chinu conta a Kenya que José libertará a princesa e Dume com a ajuda de Omar. Sebastião entrega a Virgínia o telegrama que anuncia a chegada de Gendal.
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1: Esse é o nosso resumo de novelas e por aqui você fica sabendo primeiro o que rola na sua novela preferida. Nessa sexta-feira, em Quem Ama Cuida, César e Bia ficam felizes por Adriana. Fernando lamenta a sintonia entre Felipe e Mau Mau. André diz a Dora que deseja ficar com ela para sempre. Yuri avisa Pilar que Andréia não tem família e que ela é sustentada pelo ex-marido Joel. Pedro estranha ao receber um telegrama de alguém misterioso. Pilar procura Tom. Adriana avisa Nancy sobre sua intenção de se aliar a Tiago. Otoniel descobre que Francesca foi assassinada.
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0: Deus, só levanta a mãozinha pra cima e faz muito barulho aí.
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3: Olá, meus queridos, chegando o resumo da novela Iludida, da Rede Record. Hoje, Derin observa Asa e Volkan conversando no hospital e surta. Ali questiona Bahar sobre suas fotos com Mert e ela conta que os dois estão separados. Asa pergunta a Ali sobre os roubos ocorridos na escola, mas o jovem se esquiva e, nervoso, corre para o quarto. Seu Suki recebe uma inesperada visita.

0: brigam e ele a chama de mentirosa. Gonu é avisado sobre a publicação de uma matéria relacionada aos roubos na escola. Demir expõe Ali como autor dos roubos no colégio. Derin surge com o enteado na casa de Asia para buscar os pertences do menino e diz que a partir de agora ele vai morar com ela e Volkan.
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1: Na sua rádio são 15 horas e 2 minutos.
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0: eu acho que você tem que mandar aquela mensagem. Mas manda o que tá no seu coração.
1: Porque se fosse eu falaria mais ou menos assim.
2: Ei, boa noite. Antes de te bloquear, eu só vim te dizer que a partir de hoje pode tocar o terror, fazer o que quiser fazer. A boca é sua, curte sua farra. Sinto mais nada.
0: Não, apaga.

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1: Olá, meus queridos e minhas queridas. Boa sexta-feira. Como é que tá tudo por aí? Tudo bem? Muito aroma e sabor pra você. Eu sou a Kelly Gomes e tô aqui pra te passar uma receita de arroz ao vinho branco. Bora juntos anotar os ingredientes. Você precisa de 3 colheres de sopa de manteiga, 2 colheres de sopa de cebola picada, 1 xícara de chá de arroz, 1 xícara de chá de vinho branco seco, 1 xícara de chá e 1/3 de xícara de chá de caldo de carne e salsinha, sal e pimenta do reino a gosto. E vai fazer assim, ó. Para fazer esse arroz ao vinho branco, você vai começar com uma panela e nela você vai derreter a manteiga e juntar a cebola. Aí você frita, mexendo sempre até que fique macia. Junta agora o arroz e refoga por alguns minutos. Em outra panela, você vai aquecer o vinho e o caldo de carne e despeja sobre o arroz. Aí você pode temperar com sal e pimenta. Aí tampa, cozinha em fogo baixinho por 20 minutos ou então até que o arroz fique macio. Pode polvilhar nesse momento queijo parmesão por cima. Aí pode também decorar com salsa grosseiramente cortada e é só servir. Um acompanhamento marcante e com certeza você vai amar. Uma excelente sexta-feira para você e aproveita o seu final de semana para colocar aroma e sabor na sua cozinha. Tchau, tchau.
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0: conquistou espaço nas produções urbanas e surge como uma aposta certeira para os looks de praia e lazer. Combinado com camisa de manga curta e acessórios marcantes, ele se transforma em um visual boho super fashionista. Você também pode usá-lo em conjuntinhos ou com uma terceira peça leve para multiplicar as suas opções de combinações. Abuse dos complementos para trazer ainda mais charme a essa peça descontraída.
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4: Essa vai machucar, hein? Confio em vocês.

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0: Que coisa linda.
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3: Palma o gato, meu filho. Solta a moda que essa machuca o coraçãozinho do papai, vai.

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2: Uma garota afegã de 12 anos viveu um verdadeiro pesadelo médico ao passar uma semana inteira com uma sanguessuga de 8 centímetros viva e engordando dentro de sua garganta. A menina começou a ter sintomas graves de dor de garganta, tosse, sangramentos no nariz e uma enorme dificuldade para engolir. Logo após beber água sem tratamento em um riacho durante um piquenique em família. Inicialmente, um médico local errou o diagnóstico e tratou o quadro como se fosse uma simples infecção de garganta, fazendo a garota piorar ao longo dos dias. Somente após uma nova avaliação na faculdade de medicina é que os especialistas olharam o fundo de sua boca e encontraram lá o parasita aquático agarrado à mucosa da faringe, sugando sangue continuamente e causando obstrução. O animal nojento foi removido com sucesso pelos médicos e a criança teve alívio imediato.
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0: prática de skincare, renova a saúde da sua pele, mantendo clara a hidratação ideal durante o dia. Comece cuidando com um gel de limpeza hidratante e aposte na água micelar para remover impurezas profundas sem agredir a pele. Esse hábito diário garante um rosto nutrido, viçoso e livre de resíduos. Invista na sua beleza e exiba uma pele radiante nesse fim de semana.
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0: Um pedido de férias enviado em setembro gerou uma tempestade de opiniões nas redes sociais ao reacender uma das maiores rivalidades do ambiente de trabalho. Quem tem prioridade na folga de fim de ano, hein? A trabalhadora britânica Chloe compartilhou sua indignação ao ver seu pedido de folga para o Natal travado pela gerente com a justificativa de que a empresa precisava esperar os pedidos dos colaboradores que têm crianças em casa. Mesmo enviando a solicitação com antecedência, a jovem ouviu da chefe que a liberação não funciona por ordem de chegada e que a prioridade era garantir a justiça com quem tem família pequena. Irritada, a funcionária rebateu, perguntando se o Natal de quem não tem filhos vale menos, em um vídeo no TikTok que ultrapassou 11 milhões de visualizações e acumulou quase 20 mil comentários inflamados. A publicação dividiu a internet entre os que defendem a folga de quem tem filhos e os que estão exaustos de cobrir plantão no fim de ano por não terem herdeiros. E aí, qual é a sua opinião, hein?

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1: Aqui na sua rádio são 16 horas e 2 minutos.
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4: Olá, tudo bem com vocês? Hoje é sexta-feira e vai começar o Flash Star. Tudo que tá rolando na vida das celebridades aqui com Priscila Pera. Gente, a novidade que tá dando o que falar na mídia britânica é sobre Harry e Meghan no Reino Unido. O casal se mudou para a Inglaterra há pouco tempo e já a imprensa britânica tá fervilhando com especulações. Harry e Meghan voltaram ao país com os filhos em agosto de 2026, mas sem planos de retomar funções oficiais na realeza. Os dois pequenos, Archie e Lilibet, deixaram a escola que frequentaram por apenas 2 dias e tiveram que ir para outro estabelecimento. A distância até a escola e o trânsito intenso no trajeto foram os responsáveis pelas preocupações de segurança. O porta-voz do casal confirmou que a decisão de mudar as crianças de escola foi tomada após uma conversa com a equipe de segurança da família sobre os aspectos práticos das disposições atuais. Na nova escola, 2 paparazzis foram flagrados vigiando o local e o casal soltou um comunicado chamando a situação de intrusão inaceitável na privacidade das crianças e a especulação sobre uma nova mudança de áreas. A mansão deles em Montecito, na Califórnia, segue intacta, com funcionários cuidando de tudo, o que acende aquela pulga atrás da orelha. Mas, por enquanto, nada oficial sobre a saída do Reino Unido. Esse foi o seu Flash Star, que volta daqui a pouquinho.
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0: Adoro
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2: Conectado. Hoje é sexta-feira, dia 2 de outubro, e eu tô chegando por aqui na melhor do seu rádio com uma edição novinha em folha do Tech World pra você neste Dia Internacional da Não Violência.
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2: Gente, tá rolando uma história de espionagem digital que parece filme. Isso mesmo. Hackers ligados à China estão usando identidades falsas de especialistas em inteligência artificial para roubar senhas de pesquisadores nos Estados Unidos e também no Japão. O grupo chamado de TA-419 está em ação pelo menos desde 2025, mirando universidades, empresas de defesa e escritórios de advocacia. A tática é mandar e-mails com convites falsos para projetos de IA e aí direcionar a vítima para páginas fraudulentas para captar as senhas. Uma das identidades usadas foi a de Lynne Parker, ex-vice-diretora do Escritório de Política Científica e Tecnológica da Casa Branca. Um dos alvos foi Alex Engler, ex-integrante do governo americano, que desconfiou e avisou os colegas. A empresa de cibersegurança Proofpoint, que revelou tudo isso, acredita que o interesse dos hackers vai além da tecnologia. Eles querem entender os planos dos Estados Unidos para a regulação da inteligência artificial.
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4: Olha a hora boa, hora do café da tarde, agora 16:30. Boa tarde a você.
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4: De volta aqui com o Flash Star e tudo que tá rolando na vida dos famosos. A dupla Chitãozinho e Chororó prepara a estreia nos palcos do projeto Meninos de Roça, que acontece neste sábado em São Paulo. Inspirado em um gravado no interior paulista, o show é considerado o projeto mais pessoal da carreira dos irmãos e vai contar com convidados super especiais, como os nomes da nova geração, Mike Lian e Sammy Rico, filho do saudoso José Rico. Em entrevista, Chororó elogiou o talento e a simpatia do jovem Sammy Rico, destacando o futuro promissor do artista. Quando vi o Sammy cantando pela primeira vez na internet, gostei demais do timbre e da afinação dele. Ele traz o próprio estilo, respeita a tradição e tem tudo para construir uma carreira linda e duradoura, contou Chororó. Uma noite que promete unir gerações e celebrar a história da nova música sertaneja. Esse foi o seu Flash Star. Beijos e até.
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2: Conectado. Tô de volta na sua sexta-feira, dia da não violência, 2 de outubro, para completar o seu dia com mais informações do Tech World para você. Se liga aí.
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2: O Google acaba de anunciar o Gemini 4 Argon, seu novo modelo de inteligência artificial focado em programação, tarefas profissionais e defesa cibernética. O Argon é maior do que os modelos Pro da geração anterior e foi feito para executar trabalhos que exigem múltiplas etapas e maior capacidade de raciocínio. A empresa afirma que ele apresenta desempenho comparável ao Astra da OpenAI e ao Opus da Anthropic em avaliações de programação e cibersegurança. O modelo também amplia o limite de saída de 64 mil para 1 milhão de tokens, as unidades de informação processadas pelo sistema. E olha só, o Argon já está sendo usado internamente pelo Google para otimizar memória nos data centers, e a empresa diz que isso liberou centenas de terabytes sem precisar comprar hardware novo. O acesso começa restrito a um grupo de parceiros de segurança do programa Firewind, enquanto a empresa testa proteções antes de ampliar a distribuição. O lançamento para desenvolvedores, empresas e consumidores vai acontecer gradualmente, começando por clientes pagantes da API e assinantes do Google AI Ultra, mas sem data confirmada.
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4: E é mais uma que é nossa, Aldina Júnior, com estrada no som de mala.

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1: Olá, boa tarde pra você, 17 horas e 1 minuto agora.
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0: O ministro da Justiça e Segurança Pública, Wellington Silva, afirmou que desde a última sexta-feira, mais de 10 mil sites ilegais de apostas foram identificados e retirados do ar.
1: Do ponto de vista de derrubada de sites, o número de hoje, nós já passamos de 10 mil sites encaminhados para a Anatel para derrubada. Nós estamos refinando os fluxos e estamos aprofundando cada vez mais a questão da fiscalização.
0: Em outra frente, o Ministério da Saúde iniciou uma campanha nacional de prevenção aos danos das apostas online, com depoimentos e um tutorial que orienta o usuário a realizar um autoteste para identificar possíveis riscos relacionados às apostas.
2: Eu vi que tinha um monte de gente ganhando e achei que comigo ia ser igual. Eu estava apostando sem parar, só para tentar recuperar o que eu tinha perdido. A depressão e a ansiedade estavam tomando conta de mim.
3: O SUS pode te ajudar a sair dessa situação. As apostas online são um problema, causam dependência, te endividam e destroem sua família.
0: De acordo com o resultado obtido no autoteste, são indicadas opções de orientação e cuidado, como o teleatendimento disponível no Meu SUS Digital, a plataforma centralizada de autoexclusão do Ministério da Fazenda e os serviços presenciais disponíveis no SUS. O material da campanha e o autoteste podem ser encontrados na página gov.br/apostas online. Reportagem Luana Karen.
4: Para registrar denúncias sobre irregularidades ou oferta ilegal de apostas, acesse gov.br/falabr.
5: Lá é possível descrever o caso com informações que possam ajudar na apuração, informando endereços de sites ilegais. Também é possível anexar documentos, imagens e outros arquivos.
4: A denúncia também pode ser registrada de forma anônima. Nesse caso, a pessoa não recebe protocolo nem pode acompanhar o andamento da manifestação.
5: No próximo domingo, milhões de brasileiros vão às urnas para escolher seus representantes no Executivo e no Legislativo.
4: Para garantir o fluxo no trânsito e garantir que todos consigam chegar aos locais de votação, a Polícia Rodoviária Federal estará de prontidão.
5: O trabalho nas ruas será feito de forma integrada com outros órgãos de segurança.
6: Garantir o livre deslocamento dos eleitores até os pontos de votação, manter a segurança e evitar imprevistos a quem vai votar. A Polícia Rodoviária Federal já está trabalhando para isso desde antes das eleições. E o trabalho inclui a integração com outras instituições, tribunais regionais eleitorais, forças de segurança e instituições públicas vão atuar em conjunto no período eleitoral para definir a mobilização em cada local. A diretora de operações da PRF, Nádia Zilotti, explica que todo efetivo estará disponível nos dias de votação.
7: Para este próximo domingo estaremos com todo o efetivo disponível e, além disso, nós temos a publicação de normativos que garantem a fluidez, a segurança viária para o cidadão por meio da restrição de veículos muito longos ou então que estejam transportando cargas muito pesadas.
6: A restrição de tráfego para veículos pesados vale para os dias 4 e 25 de outubro, primeiro e segundo turnos. E a Polícia Rodoviária Federal orienta que os eleitores se planejem antes de ir votar. Além de se certificar de que está com o título de eleitor em mãos, é importante buscar informações sobre o trajeto até os locais de votação. E a diretora de operações faz um alerta também para quem vai pegar a estrada.
7: Observe as normas de trânsito, utilize o cinto de segurança, peça para os demais usuários do veículo também utilizarem o cinto, não fale o celular, observe os limites de velocidade. Essa e tantas outras normas de trânsito são essenciais e indispensáveis para que você consiga sair da sua residência e retornar em segurança.
6: A PRF mantém o atendimento à população nas unidades operacionais dos 26 estados e do Distrito Federal e pelo telefone 191. Reportagem Luciana Colares de Holanda.
4: E as Forças Armadas também vão apoiar a Justiça Eleitoral para que a votação e a apuração ocorram com segurança nas eleições.
5: A atuação mobiliza mais de 26 mil militares de regiões isoladas da Amazônia a grandes centros urbanos.
4: Brasil vai sediar a Copa do Mundo Feminina de Futebol em 2027 e os preparativos para o evento já começaram.
5: Para receber profissionais de outros países que atuarão em atividades relacionadas à competição, o Ministério da Justiça e Segurança Pública publicou regras específicas para autorização de residência temporária de imigrantes que vão trabalhar no Mundial.
4: O diretor do Departamento de Imigrações do Ministério da Justiça, Vitor Sempel, reforça que a autorização não é definitiva e os pedidos poderão ser analisados em até 10 dias úteis.
8: Essa portaria, ela só regulamenta o caso da autorização de residência temporária, até o encerramento do evento ou até 6 meses após o encerramento do evento. Essa portaria, ela cria quase como um fast track, né? Um procedimento acelerado aqui, né? Então, são 10 dias úteis, uma vez protocolado o processo, que o Ministério da Justiça e Segurança Pública tem para analisar aquele pedido.
5: Os pedidos deverão ser feitos pelo Sistema de Gestão e Controle de Imigração no endereço migrante.mj.gov.br.
4: Mais chuvas no sul e estiagem no centro-oeste e norte do país.
5: É o que o fenômeno El Niño deve provocar no Brasil nos meses de outubro, novembro e dezembro deste ano, de acordo com um boletim divulgado pelo INMET, o Instituto Nacional de Meteorologia.
9: O fenômeno climático El Niño deve ganhar força entre outubro e dezembro, período que marca a transição da primavera para o verão. A meteorologista do INMET, Instituto Nacional de Meteorologia, Tamara Parente, explica que se a previsão se confirmar nos próximos meses, o fenômeno deve atingir intensidade muito forte e poderá ser o mais intenso registrado desde 1950.
10: A gente trabalha, né, como uma previsão, mas é certo que o El Niño pelo menos será na categoria forte, podendo chegar até dezembro na escala muito forte, que seria ali a última escala de intensidade do El Niño.
9: O cenário previsto para o país é marcado por contrastes. A região sul tende a registrar chuvas acima da média, que pode causar enchentes, alagamentos e deslizamentos de terra. Já as áreas do centro e do norte do país podem enfrentar períodos mais secos, com aumento do risco de incêndios. As temperaturas também devem permanecer acima do normal em grande parte do território brasileiro. O ministro da Pesca e Aquicultura, Edipo Araújo, alerta que o El Niño também pode alterar os níveis de chuvas das regiões norte e sul do país e, consequentemente, impactar nas atividades dos trabalhadores que dependem da pesca.
11: Temos uma sala de crise do governo federal com um olhar transversal aos diferentes segmentos econômicos e sociais que envolve o público que irá sentir os efeitos do El Niño este ano. Um efeito moderado para alto que deve impactar e contrair muito o ambiente aquático, o que vai impactar diretamente a atividade pesqueira.
9: O El Niño é caracterizado pelo aquecimento anormal e persistente da superfície do Oceano Pacífico na região da linha do Equador. Durante o fenômeno, que normalmente começa a se formar no segundo semestre do ano, as águas ficam pelo menos 0,5 graus Celsius acima da média por um período de no mínimo 6 meses. A Defesa Civil Nacional possui um serviço de alerta sobre riscos de desastre natural. Para receber informações sobre a região onde você está, é só enviar um SMS para 4199 com o número do CEP ou pelo WhatsApp 61-2034-4611. Reportagem Gabriela Noronha.
4: E como o fenômeno climático El Niño pode atingir o agro? Para responder essa questão, o Ministério da Agricultura e Pecuária lançou hoje uma página oficial com informações e orientações sobre o El Niño e seus possíveis impactos na agricultura e na pecuária brasileira.
5: A página pode ser encontrada no site do Ministério da Agricultura, em gov.br/agricultura.
4: E pescadores e pescadoras de todo o país têm até o dia 31 de dezembro para enviar o relatório anual de exercício da atividade pesqueira, o REAP, de 2021 a 2025.
5: O REAP é uma forma de comprovar o exercício do trabalho. Também contribui para manter a licença de pesca ativa no Registro Geral da Atividade Pesqueira, requisito para o seguro defeso.
4: Para deixar tudo regularizado, vá na plataforma Pesque Brasil, do Ministério da Pesca e Aquicultura.
5: Lá informe o que realmente pescou e comercializou, sem deixar informações de fora. hora. Se não tiver pescado em algum período, informe essa situação no relatório.
4: A diretora do Departamento de Registro e Monitoramento da Pesca e Aquicultura, Elielma Ribeiro Borsen, fala da importância do preenchimento do relatório.
12: Para manter seu RGP ativo junto ao MPA, é necessário que você envie o relatório de exercício de sua atividade, o REAP, que pode ser enviado mensalmente ou ao final de cada ano. Fique atentos para não perder o prazo de envio e preencha corretamente com todos os dados de sua pescaria, com todos os dados que são solicitados. Essa informação fortalece as políticas públicas da pesca no país, garantindo a visibilidade dessa importante atividade econômica.
5: O contato com a natureza e a educação ambiental ganha um reforço na legislação brasileira.
4: O chamado ECA Ambiental amplia esses direitos para crianças e adolescentes, enquanto uma nova política orienta as escolas sobre educação ambiental e mudanças climáticas.
5: Confira na reportagem de Pablo Mundim.
13: Brincar ao ar livre, ter contato com a natureza e aprender a cuidar do meio ambiente. Esses direitos agora estão expressamente previstos na legislação brasileira para crianças e adolescentes. A nova lei, conhecida como ECA Ambiental, amplia o estatuto da criança e do adolescente e estabelece diretrizes para garantir o acesso a ambientes saudáveis, como praças, parques e áreas verdes. E a escola tem um papel importante nesse processo. A lei incentiva a educação baseada na natureza e a adaptação dos espaços escolares para ampliar essas experiências. E a partir de agora, o país conta com uma Política Nacional de Educação Ambiental Escolar. Isso significa que as redes de ensino da educação básica devem dar conteúdos relacionados à educação ambiental nas salas de aula. A Coordenadora-Geral de Educação Ambiental para a Diversidade e Sustentabilidade do Ministério da Educação, Viviane Vaze Pedro, explica os objetivos da iniciativa.
14: A iniciativa busca fortalecer a educação ambiental nas escolas e apoiar as redes de ensino em ações de prevenção, mitigação e adaptação às mudanças climáticas.
13: A Política Nacional de Educação Ambiental Escolar prevê ainda apoio às redes de ensino na criação de protocolos de emergência climática e planos de adaptação da infraestrutura escolar, principalmente em regiões mais vulneráveis. Em Brasília, projetos ambientais já fazem parte da rotina de estudantes da rede pública. Na Escola Parque, os alunos participam de atividades que estimulam o cuidado com o espaço coletivo e aproximam as crianças da natureza. É o conhecimento na prática, explica a diretora do colégio, Aline Prota Lana.
15: Poder ter aula no meio da natureza e complementar o currículo de uma forma muito rica, porque aqui eles estão trabalhando só na prática, né? Com todas essas áreas, eles estão trabalhando, colocando a mão na massa mesmo, podendo vivenciar tudo isso a partir do contexto que eles já estão inseridos.
13: Na Escola Parque, os alunos aprendem a plantar, cuidar e colher alimentos. O coordenador de meio ambiente da escola, Leonardo Ratano, destaca que essas experiências fazem parte do aprendizado dos estudantes e mostram na prática a importância de preservar o ambiente.
16: Com isso a gente vai aos poucos, né, fazendo essa alfabetização ecológica e criando nas crianças, né, essa importância de preservar o meio ambiente.
13: E o aprendizado não fica só na escola. Arnaldo Alves de Souza, estudante de 11 anos, sabe que pode levar para casa o que aprende nas atividades.
17: Que a gente aprende várias coisas e nós pode fazer isso em casa.
13: O ECA Ambiental prevê a atuação conjunta da União, dos estados, do Distrito Federal e dos municípios na implementação das medidas. Já a Política Nacional de Educação Ambiental Escolar contará com uma rede de governança para apoiar gestores e redes de ensino na elaboração de protocolos de emergência climática e planos de adaptação das escolas. Reportagem Pablo Mundim.
4: E foi criada uma rede de proteção a profissionais de educação que sofreram violências relacionadas ao exercício da profissão.
5: Agora eles podem contar com serviço de acolhimento, orientação e informação oferecido pelo Observatório Nacional da Violência contra Estudantes, em parceria com o Ministério da Educação.
18: Profissionais da educação que sofreram violência relacionada ao exercício da profissão podem contar com serviço de acolhimento, orientação e informação. A rede de apoio é oferecida pelo Observatório Nacional da Violência contra Estudantes, em parceria com o Ministério da Educação. A iniciativa é realizada por meio de um projeto de extensão da Universidade Federal Fluminense, no Rio de Janeiro. O serviço de acolhimento, orientação e informação aos que sofreram violência, como profissionais da educação, estão presentes em todas as regiões do país, como explica Erasto Fortes Mendonça, coordenador-geral de políticas educacionais em direitos humanos do MEC.
19: Observatórios regionais sediados em universidades federais nas 5 regiões do país, a rede aproxima o acolhimento das diferentes realidades dos profissionais da educação. O serviço articula apoio pedagógico, orientação jurídica e atenção à saúde mental para educadores que sofrem violência em razão de seu trabalho.
18: O serviço integra o eixo proteção e defesa dos profissionais da educação, da Política Nacional de Educação em Direitos Humanos, nas instituições de ensino, a EducaDH. Erasto Fortes destaca a importância de os educadores contarem com essa rede de proteção.
19: Proteger educadoras e educadores contra a violência, a censura e a perseguição é defender o direito à educação e à liberdade de ensinar e de aprender.
18: Entre outras situações, o serviço atende casos de desrespeito à autonomia docente e de exposição indevida de voz ou imagem com acusações contra educadores. O serviço atende casos relacionados à censura a conteúdos escolares ou contra aulas sobre temas como gênero, raça e desigualdade social. Locução: Júlio César de Oliveira. Reportagem: Isaías Godinho.
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4: O Dia Mundial dos Animais está logo ali, é domingo, 4 de outubro.
5: E quer lugar melhor para lembrar dessa data do que a Transpantaneira? Fazer esse caminho é como estar num safari de verdade, só que bem aqui no Brasil.
4: Ali você dá de cara com jacarés, capivaras, tuiuiús e um monte de aves coloridas que parecem posar para foto.
5: E a grande estrela que todo mundo quer ver de perto é a onça-pintada, que está na lista de espécies ameaçadas.
4: Por isso, o turismo na região precisa ser feito com muita responsabilidade. Para proteger e também para proteger a região e todas as espécies que vivem por lá.
21: Imagine percorrer uma estrada em que a qualquer momento o próximo encontro pode estar dentro d'água, no alto de uma árvore ou escondido no meio da vegetação. No Pantanal de Mato Grosso, esse caminho existe. É a estrada Parque Transpantaneira que liga Poconé a Porto Jofre. São cerca de 145 quilômetros de estrada de terra com 125 pontes. Mas, para quem percorre o trajeto, a estrada é muito mais que um caminho. É uma espécie de observatório a céu aberto. Jacarés, capivaras, tuiuiús e dezenas de espécies de aves fazem parte da paisagem. E não é preciso chegar ao destino para começar o passeio. Muitas vezes, a atração está justamente às margens da estrada. A criadora de conteúdo, Beatriz Venturini, saiu de São Paulo para ter essa experiência.
22: O que a gente sentiu foi mais ou menos como se estivéssemos em um safari, né? Porque a gente andava de carro e não sabia o que esperar na próxima ponte. E a gente sempre se surpreendia, né? O que eu mais gostei, acho que foram os jacarés, pela quantidade. E, assim, vimos mais de 20, assim, na mesma ponte. É um espetáculo ver as onças em Porto Jofre. Foram experiências maravilhosas, né?
21: Ainda trilhas e passeios de barco. E quando o dia termina, o Pantanal ganha outros sons e outros moradores começam a aparecer. Mas não se engane. No caso da observação noturna, onde é possível ver antas, um dos maiores mamíferos do Pantanal, é indispensável apoio especializado. É o que explica o coordenador do Centro Nacional de Pesquisa e Conservação de Mamíferos Carnívoros do ICMBio, Rogério de Paula.
23: Passeios, aí viram safaris noturnos, né, que levam as pessoas, os holofotes, né, as grandes lanternas de luz que vão fazer a focagem nos campos, é isso. Aí é um turismo um pouco mais especializado, menos individualizado.
21: Para quem visita a Transpantaneira, cada quilômetro percorrido revela sons e cenas inesquecíveis. Um dos encontros mais esperados, sem dúvida, é com ela. A onça pintada. Para a enfermeira Rosiane Feitosa, o momento é inesquecível.
24: Eu tive a oportunidade de ver a onça no Pantanal. Foi um daqueles momentos que a gente sabe que vai guardar para sempre na lembrança, no coração. Ver um animal que eu admiro tanto, livre e no seu habitat natural, foi emocionante demais.
21: O felino, símbolo da fauna brasileira, é uma espécie ameaçada de extinção e está entre os animais monitorados pelo ICMBio. O trabalho inclui pesquisa científica e ações de conservação, como ressalta o coordenador do Centro Nacional de Pesquisa e Conservação de Mamíferos Carnívoros, Rogério de Paula.
23: Quando a gente fala do turismo, né, se o turismo ele não é bem controlado, ele pode vir a ser um problema. Então a gente tem hoje ali nessa área de observação das onças pintadas, você tem uma rede de trabalho onde muitos piloteiros ali de lanche, barcos que vão levar turistas, eles acabam se concentrando quando se encontra uma onça, porque eles comunicam pelo rádio, todo mundo vai lá mostrar para os seus turistas. Então a gente tem instituído diretrizes, qual que é a distância de aproximação, número de pessoas, né, presentes, e isso a gente começou a ver a necessidade de revisar essa política nos últimos anos.
21: E talvez seja justamente essa a maior experiência de quem atravessa a Transpantaneira, perceber que ali a gente não está apenas passando pela natureza, está entrando no território dela, um território onde cada ponte, cada curva e cada som podem anunciar um novo encontro. Com sonorização de Reinaldo dos Santos, reportagem Karine Melo.
5: E na semana que vem vamos trocar a estrada pelo mar e falar de viagens em cruzeiros brasileiros.
4: Para quem gosta de viajar e conhecer lugares novos, o turismo de cruzeiro pode ser uma boa opção.
5: Eles reúnem lazer e a oportunidade de conhecer vários destinos em um só roteiro.
4: A temporada de cruzeiros começa esse mês e estão previstos 8 navios e 187 roteiros, com oferta de mais de 831 mil leitos.
5: Então vem viajar com a gente e viver essa experiência em alto mar.
4: E essas foram as notícias do governo federal.
5: Uma realização da Secretaria de Comunicação Social da Presidência da República.
4: Com produção da empresa Brasil de Comunicação.
5: Fique agora com as notícias do Poder Judiciário e do Congresso Nacional. Boa noite e bom fim de semana.
4: A gente volta segunda-feira. Boa noite.

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2: STF estabelece regras para petições protocoladas em processos já existentes.
3: Advogados devem identificar processos que envolvam assédio eleitoral.
2: Termina prazo para propaganda eleitoral paga na imprensa escrita.
3: Boa noite, eu sou Marcela Luiza.
2: E eu sou Walter Lima.
3: A presidência do Supremo Tribunal Federal publicou nesta sexta-feira uma resolução com o objetivo de organizar e conferir mais transparência ao envio e à distribuição de pedidos apresentados dentro de processos que já estão em andamento.
2: A medida busca assegurar a regra de que os processos devem ser distribuídos de forma aleatória, mediante sorteio entre os ministros.
3: A norma também pretende reforçar o princípio do juiz natural, evitando que novos pedidos fiquem vinculados automaticamente a um relator específico.
2: A resolução entra em vigor na data de sua publicação e vale apenas para as petições protocoladas a partir dessa data.
3: Advogados devem identificar processos que envolvam assédio eleitoral.
2: A norma vai permitir que a Justiça do Trabalho acompanhe os casos. Marla Lacerda.
4: Ações trabalhistas sobre assédio eleitoral devem incluir um identificador específico no cadastro do processo judicial eletrônico, o PJE. A correta identificação vai dar maior visibilidade ao problema, uniformidade ao tratamento desses casos, além de facilitar a atuação da Justiça do Trabalho. Juízes também devem comunicar ao Ministério Público do Trabalho e ao Ministério Público Eleitoral a existência de fatos que possam caracterizar essa prática. A medida vai ajudar no desenvolvimento de ações de prevenção, fiscalização e combate ao assédio eleitoral, fortalecendo a proteção dos trabalhadores.
3: Há 3 dias do primeiro turno das eleições, termina prazo para propaganda eleitoral paga na imprensa escrita.
2: A regra vale para jornais, revistas e tabloides e está prevista na legislação eleitoral. Guilherme Firmino.
5: Termina hoje o prazo para divulgação paga de propaganda eleitoral na imprensa escrita. Jornais, revistas e tabloides também não podem mais reproduzir essas propagandas na internet. A partir de amanhã, será permitida apenas a distribuição de material gráfico, como santinhos, e a realização de caminhadas, carreatas ou passeatas, até às 10 da noite. No domingo, as sessões eleitorais abrem às 8 horas da manhã e vão até às 5 da tarde, no horário de Brasília.
3: STJ mantém ação de improbidade contra servidor federal após desclassificação da demissão em PAD, processo administrativo disciplinar.
2: A ação civil pública por improbidade foi ajuizada pela União. Fátima Uchoa.
6: Um advogado da União foi demitido por suposto uso de documentos falsos para obter progressão funcional. Em mandado de segurança no STJ, a primeira sessão reconheceu que a conduta seria ilícito administrativo de menor gravidade, que não justificaria a demissão. Então, a União ajuizou ação por improbidade administrativa com base nos mesmos fatos investigados no PAD, mas o TRF4 rejeitou a petição inicial. Agora, o relator na primeira turma do STJ, ministro Sérgio Colquina, afirmou que a decisão em mandado de segurança não impede ajuizamento ou prosseguimento de ação civil pública por improbidade, pois não foram discutidas a existência dos fatos apurados no PAD, nem a autoria do servidor, mas apenas a proporcionalidade da pena de demissão, que foi afastada.
3: Justiça Federal mantém suspensão de associação indígena suspeita de desvios e apoio a garimpo ilegal no Pará.
2: A decisão acatou um pedido do Ministério Público Federal. Vanessa Pereira.
7: O MPF entrou com a ação após investigações apontarem irregularidades na associação, criada para defender os direitos dos povos Kayapó. Entre os problemas estão a falta de prestação de contas, o uso indevido de recursos coletivos e o incentivo ao garimpo ilegal em terra indígena. A decisão mantém o bloqueio dos repasses mensais da Vale para a associação, que agora são depositados em uma conta judicial. O dinheiro fica protegido para a comunidade e poderá ser liberado pela justiça para atender necessidades urgentes da população indígena, como saúde e alimentação.
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3: Uma boa noite.
2: Um bom fim de semana e boas eleições.
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1: Eu sou Humberto Pinheiro e estes são os destaques de hoje do Jornal do Senado, que começa agora. Eleição deste domingo renovará 2/3 da composição do Senado Federal. Projeto prevê adaptação para atendimento de saúde digno a pessoas com obesidade. Senado pode acabar com limites de vagas para mulheres em concursos na área de segurança pública. Boa noite. Nas eleições deste ano, o eleitor vai escolher 6 representantes, em uma sequência que precisa ser observada na urna eletrônica. Para o Senado, serão 2 votos. O eleitor deve escolher 2 candidatos diferentes. Os detalhes com a repórter Yasmin Rodrigues.
2: Em 2026, cada eleitor vai votar 2 vezes para o Senado. Mas antes de chegar aos senadores, o eleitor precisa passar por outras escolhas na urna. E saber a ordem dos cargos e a quantidade de números de cada candidato ajuda a evitar erros na hora da votação. A jornalista do Senado, Esther Monteiro, explica a ordem e quantos dígitos devem ser digitados em cada escolha.
3: Primeiro é a vez do deputado federal, são 4 dígitos. Depois, deputado estadual ou distrital, 5 dígitos. E aí é que chega a vez do senador. São 2 votos, 2 nomes diferentes. E são 3 dígitos. E depois é que você vai votar para governador, 2 dígitos, e para presidente da República, 2 dígitos.
2: Também não é possível votar na legenda para senador. Como a eleição para o Senado é majoritária, o eleitor precisa escolher nominalmente 2 candidatos. Em uma eleição, cada estado e o Distrito Federal escolhem 1 senador. Na seguinte, 2. Neste ano, serão renovadas 54 cadeiras, o equivalente a 2/3 da casa. E os 2 votos para senador têm exatamente o mesmo peso.
1: 158 milhões de brasileiros vão às urnas neste domingo. O repórter Márcio Maturana traz mais números desta eleição e recomendações da Justiça Eleitoral.
4: Não se pode entrar na cabine eleitoral com celular ou outro objeto que possa registrar o voto. Esses aparelhos têm que ficar com os mesários, mas o presidente do Tribunal Superior Eleitoral, o ministro Cássio Nunes Marques, recomenda que se levem os números num pedaço de papel.
5: A colinha eleitoral de papel pode e deve ser usada para que eleitoras e eleitores anotem os números dos candidatos e possam votar com calma e certeza.
4: Estão cadastrados 158 milhões de eleitores em 5.571 municípios com mais de 517 mil sessões eleitorais, que se somam a 1.351 sessões eleitorais no exterior. São 13 nomes disputando para presidente, 318 para senador e 7.803 para deputado federal.
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1: 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O Senado vai analisar um projeto de lei que obriga os estabelecimentos que prestam serviços público e privado de saúde a se adaptarem para garantir atendimento digno a pessoas com obesidade. Dados do Ministério da Saúde indicam que, em 2024, a proporção de adultos com obesidade no Distrito Federal e nas capitais de estado superou a marca de 25%. Repórter Alexandre Campos.
8: A ideia do projeto projeto é garantir às pessoas com obesidade o acesso à saúde por meio de equipamentos e mobiliário compatíveis com suas especificidades. Macas, cadeiras de rodas, balanças, aparelhos de aferição de pressão arterial e máquinas usadas no diagnóstico por imagem devem ser dimensionados de modo que possam garantir o pronto atendimento dessa parcela da população. Ao afirmar que essa adaptação nos estabelecimentos garante o acesso aos serviços de saúde, a médica e autora do projeto, senadora doutora Eudócia, do PSDB de Alagoas, citou algumas medidas que podem reduzir o número de casos de obesidade e suas complicações.
9: Conscientizarmos a nossa população que alimentação saudável, balanceada, exercícios físicos e manter a sua rotina de consultas médicas é de suma importância. Obviamente, também fazer um check-up, né, uma vez por ano, ao menos, e na classe infantil é acompanhamento pediátrico.
8: Pelo texto, a assistência às pessoas com obesidade não deverá ser negada ou recusada caso no posto, unidade de saúde ou hospital não haja esse material disponível. A falta de equipamentos adequados também não pode representar qualquer constrangimento, exposição indevida, discriminação ou tratamento indigno.
1: O Senado pode acabar com o limite de vagas para o público feminino em concursos da área de segurança pública. A proposta, já aprovada na Comissão de Segurança Pública e que aguarda votação no plenário, ainda reserva pelo menos 20% das vagas nas polícias e corpos de bombeiros a mulheres. Repórter

0: Federal defendeu as medidas.
1: O que queremos? Uma política de valorização da mulher lá na Polícia Militar, no Corpo de Bombeiro, na Polícia Civil.
0: A nova política, que será condição para o repasse de verbas do Fundo Nacional do Setor, estabelece igualdade de oportunidades entre mulheres e homens nas carreiras da segurança pública. Fim da exclusividade ou preferência dessas atividades para homens. Rejeição de práticas, atitudes e crenças discriminatórias. E o enfrentamento do assédio e da violência contra mulheres no ambiente de trabalho.
2: Mulheres vítimas de violência doméstica e familiar em situação de vulnerabilidade social e econômica poderão ter acesso ao Auxílio Recomeço. A proposta, em análise na Comissão de Assuntos Econômicos, determina que o benefício de até um salário mínimo será pago mensalmente pelo prazo de 6 meses, podendo ser prorrogado. Pelo projeto, o pagamento poderá ser acumulado com outros programas assistenciais. O custeio do auxílio poderá ser feito com verbas da União ou de fundos específicos de proteção às mulheres. Estados, Distrito Federal e municípios também poderão complementar os recursos. Na avaliação do autor da medida, senador Confúcio Moura, do MDB de Rondônia, a dependência financeira pode dificultar o rompimento da situação de violência sofrida pela mulher.
3: Grande parte das mulheres suportam a violência por causa do homem protetor, do homem que é um mantenedor da casa, mas tirando ela dali, levando para proteção, garantindo uma sustentação por 6 meses e capacitando essas mulheres, com certeza a coisa melhora.
2: Com trabalhos técnicos de João Lira, o Jornal do Senado fica por aqui. Acompanhe agora as notícias do Tribunal de Contas da União e da Câmara dos Deputados. Boa noite e bom fim de semana.
4: Minuto do TCU.
5: O Tribunal de Contas da União fiscalizou a execução das obras da BR-230 na Paraíba após reclamações da população sobre as condições da rodovia. A auditoria analisou o trecho de 30 quilômetros. O contrato ultrapassou R$ 560 milhões de reais e a obra avançou apenas 32% em 9 anos. O TCU também identificou risco de paralisação por falta de recursos, problemas ambientais e questões contratuais. Na sessão plenária que analisou o processo, o ministro relator Walton Alencar comentou os impactos da situação.
6: O resultado é uma rodovia em obras há muitos anos, com desvios, insegurança viária e prejuízos à mobilidade e à economia da região.
5: Para 2026, estão previstos apenas 12 milhões de reais, sendo que mais de 300 milhões ainda precisam ser executados. Saiba mais em tcu.gov.br.
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7: Discriminação contra pessoas com deficiência nas escolas terá pena maior.
8: Pais de recém-nascidos devem receber treinamento antes da alta hospitalar.
7: Projeto de lei autoriza a instalação de suportes para bicicletas em ônibus.
8: Boa noite. Avança na Câmara a proposta que prevê a instalação de suportes para bicicletas em ônibus. A repórter Silvia Munhato tem mais detalhes.
9: A Comissão de Viação e Transportes da Câmara dos Deputados aprovou o projeto que autoriza a instalação de suportes para o transporte de bicicletas na parte externa ou no interior de ônibus e micro-ônibus. O texto permite a instalação dos suportes nos transportes urbano e rural, cabendo aos estados e municípios definir o percentual mínimo da frota que deve contar com equipamento. A relatora, deputada Leda Borges, do Republicanos de Goiás, explicou que os suportes deverão ser aprovados por órgão ou entidade de metrologia legal, assegurando que a implementação da medida observe critérios de segurança e adequação técnica dos veículos. A proposta que autoriza a instalação de suportes para o transporte de bicicletas na parte externa ou no interior dos ônibus será analisada agora pela Comissão de Constituição e Justiça. Da Rádio Câmara de Brasília, Silvia Munhato.
4: Transportes.
7: Rodrigo de Castro, do União de Minas Gerais, apoia projeto que dispensa até 2032 a cobrança do adicional ao frete para a renovação da marinha mercante em transportes destinados às regiões Norte e Nordeste. O benefício vale para operações de cabotagem, navegação fluvial.

0: fluvial e lacustre.
1: Rodrigo de Castro considera que a prorrogação pode reduzir os custos de transporte nessas regiões, já que o adicional é cobrado sobre o frete marítimo.
0: Gutenberg Reis, do MDB do Rio de Janeiro, apresentou o projeto que autoriza o Instituto Cultural Marinha Mercante a instituir 14 medalhas e ordens honoríficas. A proposta busca valorizar contribuições para áreas como transporte, segurança da navegação e economia do mar.
1: O deputado ressalta a importância estratégica da Marinha Mercante no desenvolvimento econômico, logístico e energético do Brasil. Gutenberg Reis reitera que o reconhecimento de profissionais que contribuem para o crescimento sustentável do setor pode fortalecer a cultura marítima.
2: Economia.
0: A Câmara analisa a proposta de emenda à Constituição que permite que estados e municípios concedam créditos do imposto sobre bens e serviços para doadores e patrocinadores de projetos culturais e esportivos. Na visão de Luiz Fernando Faria, do União de Minas Gerais, a medida preserva o financiamento desses setores após a reforma tributária.
1: O texto estabelece que o comitê gestor do IBS vai definir critérios para a liberação dos incentivos sem comprometer a arrecadação dos entes federados. Luiz Fernando Faria ressalta que o apoio tributário à cultura e ao esporte é fundamental para movimentar a economia criativa.
0: Stefano Aguiar, do PSD de Minas Gerais, defende a ampliação da imunidade tributária para entidades esportivas sem fins lucrativos. Proposta sobre o tema em análise na Câmara é que para essas organizações, as instituições de educação e assistência social impedindo a cobrança de impostos sobre patrimônio, renda e serviços.
1: A medida reduz os custos dessas entidades e fortalece atividades esportivas voltadas à inclusão social, à formação de atletas, à educação e à promoção da saúde. Stefano Aguiar explica que a medida alcança organizações ligadas aos movimentos olímpico, paralímpico, clubístico e educacional.
0: A Câmara aprovou e enviou ao Senado o projeto que estabelece diretrizes para a política industrial, tecnológica e de comércio exterior do país. Antônio Doido, do MDB do Pará, apoia a matéria que prevê, entre outros pontos, metas para ampliar a produção, gerar empregos e reduzir desigualdades regionais.
1: Antônio Doido esclarece que o governo federal deverá apresentar essa política ao Congresso no primeiro ano de cada mandato presidencial. A proposta também determina a prestação de contas anual sobre o cumprimento das metas e os resultados das medidas adotadas.
0: Afonso Florence, do PT da Bahia, sugere a criação do Registro Nacional de Beneficiários Finais sob gestão da Receita Federal. A proposta obriga a identificação das pessoas físicas que realmente controlam ou lucram com empresas e fundos de investimento no país.
1: De acordo com Afonso Florence, o objetivo é acabar com o uso de laranjas e empresas de fachada. A medida, na avaliação do parlamentar, integra cadastros públicos para combater a lavagem de dinheiro, a sonegação fiscal e a infiltração do crime organizado na economia.
2: Educação.
0: A Comissão de Educação aprovou uma proposta que prevê punição mais rigorosa para quem discriminar pessoas com deficiência nas escolas. A reportagem é de Agui Pontes.
3: A Comissão de Educação da Câmara dos Deputados aprovou uma proposta que pune com mais rigor atos discriminatórios contra crianças nas escolas públicas e privadas. O projeto da deputada Samia Bonfim, do PSOL de São Paulo, prevê multa de 3 a 20 salários mínimos para o profissional envolvido. Segundo a relatora, a deputada Fernanda Melchiona, do PSOL do Rio Grande do Sul, a proposta se concentra principalmente em dar um nome para os tipos de violência e discriminação que uma criança, adulto ou adolescente com deficiência pode sofrer em um ambiente escolar. Eles seriam dificultar a matrícula, impedir ou inviabilizar a permanência na escola, excluir o aluno das atividades de lazer e cultura, negar profissional de apoio capacitado para atendimento da criança ou adolescente, negar a adaptação do currículo, isso além das demais formas de discriminação previstas no Estatuto da Pessoa com Deficiência. Práticas de bullying e de abuso de autoridade também seriam punidas, segundo o texto aprovado. Pela Constituição, as escolas públicas públicas ou privadas já são obrigadas a se adaptar às necessidades do estudante. No entanto, segundo Fernanda Melchiona, isso não impediu que famílias enfrentassem entraves para ter e manter acesso à educação para pessoas com deficiência.
2: A gente recebe esse relato de negativa de matrículas, a gente recebe o relato de falta de pessoal capacitado, a gente recebe o relato de exclusão desse aluno nas atividades, ou aluna nas atividades de cultura e lazer. Então, esses temas são claramente discriminatórios.
3: Segundo a proposta, outro ato previsto é a obrigatoriedade de formação continuada de professores e de equipes de suporte para receber estudantes com deficiência. A proposta está agora na Comissão de Finanças e Tributação. Deve seguir depois para a Comissão de Constituição e Justiça. Da Rádio Câmara de Brasília, Agui Pontes.
4: Segurança Pública.
1: O projeto de Átila Lira, do PP do Piauí, tipifica como crime o descumprimento de medidas cautelares alternativas à prisão. O texto pune com reclusão de 2 a 5 anos o infrator que, por exemplo, romper a tornozeleira eletrônica ou descumprir horários de recolhimento.
5: Átila Lira argumenta que a legislação atual deixa as forças de segurança sem respaldo para prender em flagrante quem desrespeita ordens judiciais. Ele argumenta que a criação de um crime autônomo garante a prisão imediata e fortalece a eficácia das decisões da justiça.
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4: Saúde.
1: A Câmara analisa projeto que prevê treinamento de primeiros socorros para pais de recém-nascidos antes da alta hospitalar. O objetivo é evitar a morte de crianças, especialmente por engasgo, como informa o repórter Luiz Cláudio Canuto.
7: A Comissão de Saúde da Câmara dos Deputados aprovou o projeto que determina treinamento de primeiros socorros para pais ou responsáveis de recém-nascidos antes da alta hospitalar. O texto inclui no Estatuto da Criança e do Adolescente a obrigatoriedade de hospitais oferecerem orientação e treinamento para isso, com ênfase em manobras para desobstrução das vias aéreas. O texto original da deputada Camila Jara, do PT do Mato Grosso do Sul, obrigava o oferecimento de treinamento antes da alta. A relatora, deputada Marussa Boldrin, do Republicanos de Goiás, dispensa a obrigação se os pais ou responsáveis tiverem sido capacitados para isso no pré-natal. O deputado Padre João, do PT de Minas Gerais, leu o parecer na Comissão de Saúde no lugar da relatora e afirma que pequenos objetos podem ser fatais.
8: O engasgo, né? Popularmente o engasgo, que é essa obstrução das vias respiratórias, até por aleitamento, sobretudo mamadeira ou bico, ou pequenos alimentos. Os dados que só em 2024 tivemos 300 óbitos de crianças. E olha que com treinamento você salva essa vida. Isso aconteceu comigo recente, numa reunião, uma pessoa adulta, ao alimentar, estava na mesa do refeitório, engasgou com o alimento. Teve um colega que era também devidamente capacitado, salvou a pessoa. Quando ela torna obrigatório, é o momento que os pais estão empolgados com a criança, estão muito propícios a acolher esta formação e que de fato, como vimos, salva vida.
7: Há cerca de 300 mortes de crianças com menos de um ano no país em 2024 por engasgo, são dados do Ministério da Saúde. A orientação é uma medida de proteção à vida e à saúde das crianças nos primeiros meses de vida, na opinião da relatora Marussa Boldrin. A proposta que determina treinamentos de primeiros socorros para pais ou responsáveis de recém-nascidos antes da alta hospitalar ainda precisa passar pelas comissões de Previdência, Assistência Social, Infância, Adolescência e Família e de Constituição e Justiça. Para virar lei, precisa ser aprovada pela Câmara e pelo Senado. Da Rádio Câmara de Brasília, Luiz Cláudio Canuto.
4: Agricultura.
5: Marcelo Moraes, do PL do Rio Grande do Sul, é contrário à portaria do Ministério da Agricultura que estabelece novas regras para a classificação e comercialização de morangos. Na visão do parlamentar, as exigências aumentam a burocracia e os custos para os produtores.
1: Marcelo Moraes argumenta que as regras podem provocar a rejeição de lotes e prejuízos, principalmente para pequenos e médios produtores. O deputado também alerta para possíveis impactos na oferta de morangos e nos preços ao consumidor.
5: André Abdon, do PP do Amapá, apoia projeto que suspende decreto do governo federal responsável por ampliar a estação ecológica de Taiamã, localizada nos municípios de Cáceres e Poconé, em Mato Grosso. Com a mudança, a unidade de conservação passou a ter cerca de 68 mil hectares.
1: André Abdon considera que a ampliação precisa ser revista diante dos impactos sobre propriedades rurais e atividades de pecuaristas e pescadores. A justificativa do projeto também questiona o processo de consulta pública realizado antes da edição do decreto do Executivo.
4: Previdência.
5: Aline Gurgel, do União do Amapá, defende o projeto que regulamenta a aposentadoria especial dos agentes comunitários de saúde e dos agentes de combate às endemias. A proposta prevê aposentadoria a partir dos 50 anos para mulheres e 52 para homens, com pelo menos 20 anos de atividade na função.
1: O projeto também permite a aposentadoria com 15 anos de atuação como agente, somados a 10 anos de contribuição em outra atividade. Aline Gurgel lembra ainda que a proposta garante que o benefício seja integral e tenha os mesmos reajustes dos salários dos profissionais que estão na ativa.
4: Trabalho.
5: A Comissão de Constituição e Justiça aprovou uma proposta que integra servidores de ex-territórios à União. A repórter Paula Bittar acompanhou a votação.
9: A Comissão de Constituição e Justiça da Câmara aprovou uma proposta que permite que agentes públicos dos ex-territórios do Amapá, de Rondônia e de Roraima optem por receber remuneração da União. A medida alcança servidores da ativa e aposentados. Para ter esse direito, o agente público deverá ter trabalhado no território ou mantido vínculo com a administração pública local até 10 anos após a transformação do território em estado. A proposta também pode aumentar a remuneração de algumas categorias, como policiais e bombeiros militares. De acordo com o relator na CCJ, deputado Acácio Favacho, do MDB do Amapá, o texto mostra-se compatível com os princípios constitucionais que asseguram segurança jurídica, tratamento isonômico entre servidores públicos e valorização do serviço público.
10: A ampliação do período de enquadramento para os 10 primeiros anos de criação dos estados mostra-se compatível com a própria lógica da Constituição de transição administrativa adotada pela União no processo de consolidação federativa dessas unidades federadas.
9: Rondônia foi transformada em estado em 1981. A União pagou a folha salarial local durante 10 anos após essa mudança. Amapá e Roraima foram transformados em estados pela Constituição de 1988. Nesses casos, o período de transição foi de apenas 5 anos. Poderão integrar o quadro em extinção da União, servidores públicos federais e municipais e policiais que trabalhavam nos ex-territórios até a transformação em estado. Servidores admitidos pelo Amapá e por Roraima até outubro de 1998, servidores admitidos por Rondônia até dezembro de 1991 e pessoas que mantiveram relação de trabalho efetiva ou não com a administração pública dos ex-territórios, estados ou municípios. O agente público deverá ser enquadrado no cargo com o emprego de origem ou em outro equivalente. Nos casos de desvio de função, o enquadramento poderá ocorrer em cargo equivalente às atividades efetivamente exercidas. Para isso, a pessoa deverá comprovar a escolaridade ou a habilitação exigida à época. O texto também garante o pagamento das gratificações e outros valores relacionados ao cargo ou emprego em que o servidor for enquadrado. Os servidores continuarão trabalhando para os estados ou municípios até serem aproveitados por um órgão federal. Nesse período, o estado ou município não terá custo com essa cessão. A proposta estabelece que soldos adicionais, benefícios, indenizações, vantagens e demais direitos remuneratórios dos policiais e bombeiros militares dos ex-territórios do Amapá, de Roraima e de Rondônia, incorporados ao quadro em extinção da União, não poderão ser inferiores aos pagos aos policiais e bombeiros militares do Distrito Federal. Essa regra vale para militares da ativa, reformados, da reserva remunerada e pensionistas. O deputado Dorinaldo Malafaia, do PDT do Amapá, considerou que a proposta retira servidores de um limbo jurídico.
11: A transição que se fez de território para estado, infelizmente, não cumpriu um papel importante, que foi valorizar e acolher esses servidores do ex-território que ficaram no limbo jurídico, que ficaram para trás, que tiveram perdas sociais, econômicas e que, portanto, essa emenda parlamentar, ela possibilita essa correção.
9: A deputada Silvia Cristina, do PP de Rondônia, também defendeu que a PEC faz justiça.
12: Nós não falamos simplesmente de uma questão administrativa ou remuneratória. Nós estamos falando de uma história de reconhecimento e, acima de tudo, de justiça. Nós estamos falando de homens e mulheres, trabalhadores, que trabalharam para uma construção de todos esses estados, que prestaram serviços políticos justamente durante um período de profunda transformação institucional, quando deixamos de ser território federal e passamos à condição de estado.
9: A análise da admissibilidade pela CCJ é apenas o primeiro passo na Câmara. Agora, a proposta ainda precisa passar por uma comissão especial e pelo plenário em dois turnos de votação. Como veio do Senado, caso não seja modificada pelos deputados, segue então a promulgação. Da Rádio Câmara de Brasília, Paula Bittar.
1: A falta de profissionais qualificados em pequenos municípios motivou a apresentação de projeto de Emidinho Madeira, do PL de Minas Gerais. A proposta permite, em situações excepcionais, que servidores públicos sejam pagos com recursos de parcerias firmadas com organizações da sociedade civil.
5: O projeto exige que não haja conflito de horários entre as atribuições do cargo público e as atividades desempenhadas no âmbito da parceria. Emidinho Madeira avalia que a proibição atual dificulta a execução de serviços de saúde, educação e assistência em cidades com pouca mão de obra especializada.
1: A formalização e o incentivo à garimpagem artesanal no Médio Jequitinhonha, em Minas Gerais, é o objetivo de projeto de Gilberto Abramo, do Republicanos. A ideia é priorizar os donos de terras e as cooperativas da região na hora de pedir a autorização para garimpar em terrenos pequenos de até 15 hectares.
5: Gilberto Abramo entende que desburocratizar a regularização é essencial para movimentar a economia e tirar trabalhadores da informalidade. Segundo ele, a medida exige respeito às questões.
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2: Vamos fazer um Petecos, menino? Bora! Bora.

0: passo. Mãozinha pra cima, assim, ó. Cinturinha de um lado pro outro. Mexendo.
1: Essa
0: a
1: aqui
0: banda,
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0: Aquele corpinho de mola.
1: É um bloco só pra descontrair.
0: Vambora. É isso, muito fácil.
1: É.
0: Neguinho, que isso?

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